0: Chico César fechando a sequência com Mama África. E aqui na Noite Educativa é assim, sempre tem aquela música boa para recordar. Eu vou para um intervalo rápido e já volto com mais música para você. 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
2: Wagner Moura está de volta à Netflix com A Última Casa, thriller sobrenatural dirigido pelo cineasta francês Louis Leterrier, de Truque de Mestre, Velozes e Furiosos 10. E o filme parte de uma ideia muito simples, mas bastante perturbadora. O que acontece quando o lugar que deveria nos proteger se transforma em uma prisão? Moura e Greta Lee interpretam Jason e Riley, um casal que vivem com os dois filhos em uma confortável casa de subúrbio. Durante uma estranha tempestade, uma substância passa a envolver a residência, bloqueando portas e janelas. A família consegue enxergar o mundo lá fora, mas não há mais como sair. É praticamente impossível assistir A Última Casa sem lembrar da pandemia e da experiência recente do confinamento. A casa é ao mesmo tempo refúgio e ameaça. Os dias se repetem, os mantimentos diminuem e aquela família precisa reinventar a rotina enquanto tenta entender o que está acontecendo. Louis Leterrier, acostumado a grandes produções, faz aqui um movimento interessante. Reduz a escala. Quase toda a ação acontece dentro de uma casa e corredores, quartos, janelas e objetos cotidianos passam a produzir suspense. O filme funciona melhor justamente quando permanece nesse registro mais íntimo. Wagner Moura está muito bem como um pai que tenta transformar o medo em ação, buscando proteger a sua família. Greta Lee faz um contraponto mais silencioso e emocional. Os dois dão humanidade e uma premissa que poderia facilmente se limitar a um gênero em exercício. O problema aparece quando A Última Casa começa a explicar demais. À medida que o mistério dá lugar ao terror mais convencional, com criaturas esquisitas, parte da inquietação inicial se perde. O roteiro também recorre a algumas soluções convenientes demais para garantir a sobrevivência dos personagens. Ainda assim, A Última Casa é um filme eficiente e, em seus melhores momentos, bastante angustiante. Porque a imagem mais poderosa de A Última Casa é também a mais simples. Uma família diante da janela, olhando para um mundo que continua existindo a poucos metros de distância, mas que já não pode alcançar. No fim, o que assusta não é apenas aquilo que pode estar do lado de fora, é descobrir que a porta de casa não abre mais.
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0: 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Chegando agora, música sucesso da Rita Lee, na voz de Ana Canhas. Desculpe o Auê.

0: Para fechar a noite educativa desta quinta-feira, grupo Vanguard cantou Olha Pra Mim. É nesse ritmo que eu vou ficando por aqui, mas tem mais música boa chegando com o meu nobre Tobias de Santana e o melhor da nossa música brasileira no arquivo MPB. Uma boa noite para você, a gente se encontra amanhã. Até lá! 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
1: Olá, hoje trago a você algumas ideias de conteúdo e programação para curtir com a criançada no final de semana. Anote aí. Nos dias 15 e 16 de agosto, sábado e domingo, a Praça João Cândido recebe a 14ª edição do Festival de Inverno do Centro Histórico de Curitiba, com uma programação gratuita para toda a família. O evento reúne feira gastronômica, atrações culturais, apresentações artísticas e atividades para todas as idades, celebrando o inverno curitibano e valorizando a cultura e as tradições do Paraná. Para conferir tudinho que vai rolar para curtir com a criançada, acesse o site do Muralzinho de Ideias, muralzinhodeideias.com.br. Tem peça infantil gratuita para curtir em família no domingo. Azul conta a história de Violeta, uma menina de 4 anos que aguarda a chegada do irmãozinho. E com o tempo, percebe que Azul vivencia o mundo de uma maneira singular. Por meio da música, do carinho e da convivência, o espetáculo aborda o autismo de forma sensível e acolhedora. Uma história sobre empatia, inclusão, afeto e as diferentes formas de enxergar o mundo. Azul, dia 16 de agosto, domingo, às 7h30 da noite, com entrada gratuita no Auditório Mário de Mari, no SESI. Se quiser mais sugestões, visite muralzinhodeideias.com.br. Desejo que você faça do final de semana da sua criança um lugar de inspiração, onde a arte e a infância se misturam e a vida acontece. Até!
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5: Conhecimento transmitido com sabedoria tem tudo para dar bons resultados. Um engenheiro químico, por exemplo, pode lidar com transformações importantíssimas, ainda que seja fora do universo esperado. Isso aconteceu com Lenine. Faltando um ano para se formar em engenharia química, ele deixou o curso para transformar sua vida e a vida de uma infinidade de pessoas ligadas direta ou indiretamente ao que viria a se dedicar. Música, arte, Para isso, utilizou seu dom, inteligência, conhecimento e preparo, criando possibilidades e canções que, por sua vez, certamente ajudaram a transformar vidas. Claro que o pai de Lenine reagiu à notícia de que o filho abandonaria a faculdade no quarto ano, perguntando: e por que demorou tanto?

0: Você ouviu Lenine com Já Que Sou Brasileiro.
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0: Filho de um casal que, além de amor, transmitiu para Lenine, naturalmente, a tolerância como um valor. Uma vez que sua mãe, católica praticante, se casou com o seu pai, um socialista convicto. Lenine recebeu como primeiro nome Osvaldo, cujo significado está relacionado a poder divino, e como segundo nome Lenine, uma homenagem ao líder Vladimir Lenin, principal líder na criação da Rússia Soviética. Da infância e aprendizado oriundo da convivência com seus pais, talvez se possa afirmar que Lenine foi doutrinado para seguir o caminho que quisesse, doutrinado para ser livre, e dessa liberdade surgiram canções e pensamentos belíssimos, como Aquilo que Dá no Coração, que criou sozinho, ou O Último Pôr do Sol, e A Rede, dele com Lula Queiroga, ou ainda Paciência e O Silêncio das Estrelas, parceria com Carlos Falcão, entre tantas outras.

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1: Comecei cantando moda, sabe? Música. Comecei cantando música. Aí depois a gente tava na rua, tudo coisa e tal. Eu cantava uma música, batia na lata de doce e ele cantava também, batia, sabe? Na latinha de doce, agora não sabia bater. Batia de qualquer jeito, era jeito, sabe? Pra gente. Não sabia de nada ainda, né? Aí depois chegou tanta coisa no meu juízo, sabe? Que a gente começamos a cantar mesmo, e depois eu olhava assim, pro mundo assim, e chegava tanta coisa no meu pensamento que eu nem sabia de onde vinha. Aí comecei direto mesmo, sei que até hoje, graças a Deus, eu vim cantar. E até hoje, graças a Deus, eu não passei fome.
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0: Esse foi Lenine interpretando Paciência.
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0: Do Recife para o Rio de Janeiro, onde se aproximou do samba e dos blocos de rua, Lenine participou do festival MPB Shell de 1981. E em 1983, incentivado por Menescal, gravou seu primeiro disco com um dos tantos parceiros e companheiros de geração, Lula Queiroga. 10 anos depois, com o álbum Olho de Peixe, os olhos e ouvidos do público começam a prestar mais atenção em Lenine, e a grande fusão de influências musicais do compositor-cantor encontra sua justa recompensa em forma de público fiel e reconhecimento também da crítica. Conquistou 6 prêmios Grammy Latino, 12 prêmios da música brasileira e 2 da Associação Paulista de Críticos de Arte. O caminho não foi fácil, exigiu, além de talento, trabalho e muita paciência, mas o pano de fundo estava lá. Liberdade de pensamento e de escolha e sensibilidade, sementes valiosas. Quando nascem em um caráter bem formado, aí a colheita é certa. Uma vida que vale a pena. Afinal, como Lenine canta, a vida é tão rara, tão rara.

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0: Você ouviu Lenine e a canção Candeeiro Encantado.
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0: Sendo Lenine um território muito fértil, recebeu sementes de Led Zeppelin, Bituca com seu clube da esquina e pronto. Coisas lindas e originais brotaram. O álbum Olho de Peixe, que comentamos no bloco anterior, foi o sinal de que ele poderia abrir todas as velas e usufruir dos bons ventos na direção que escolheu. No Instagram do cantor-compositor, Lenine comenta que as canções foram compostas entre o ano de 1984 e a época da gravação. Mas não apenas elas, como também as que foram incluídas nos dois trabalhos seguintes. A montagem, forma, fusão de canções, sequência, tudo foi feito numa tarde na casa do percussionista Marco Suzano e gravado em 4 sessões de final de semana. Lenine comenta com carinho sobre o encontro entre o pandeiro, tocado harmonicamente por Suzano, que, por sua vez, conversava com a percussão do violão de Lenine. Lenine encontra prazer no registro em estúdios e na vida do palco. Observa e aprende rápido. Tem a versatilidade do elemento carbono. Do seu jeito, especial, cria, integra, expande, experimenta e cuida para que a comunicação aconteça, dentro e fora do país.

0: Esse foi Lenine, leve e suave. Como o elemento químico carbono, que, aliás, é título de um álbum do cantor, Lenine, hoje, é vital para a vida, saúde e futuro da nossa música. Ele reúne as condições para se firmar como elemento relevante do espírito que realimenta com energia essa roda que produz o novo conectado ao novo tradicional, ou que um dia foi novo. Pois reúne ritmo, talento, história, conteúdo e as belas fusões que são uma das características do Brasil. O que Lenine faz, não só no seu maravilhoso violão, vem com a força, a imponência, o brilho e a autoridade de uma delicada orquídea, outra das paixões do artista. Ou seja, a beleza da planta que produz seu próprio alimento e que, não sendo parasita, não explora outras plantas nem nada. Ao contrário, se integra na entrega, dependendo até dos insetos para sua reprodução. São a imagem adequada da arte de Lenine, repleta de vida. Vida cada vez mais rara.
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0: Eu sou o Tobias de Santana, obrigado por participar dessa homenagem ao nosso grande artista Lenine. Até a próxima!

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1: Bom dia, hoje é um novo dia aqui na 97.1. Desejo que esse dia seja excepcional para você e nada melhor do que começar com música de qualidade como fundo musical aqui na Educativa 97.1 FM. Eu sou o Tobias de Santana, espero que esteja tudo bem com você. Seguiremos juntos até às 7 horas da manhã, navegando nesse mar seguro das belas canções da madrugada. E vamos iniciar os trabalhos com Legião Urbana. 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

0: Boa viagem, meninos. 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
1: Você curtiu o Raul Seixas, o Carimbador Maluco.
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1: Agora quem chega é Jorge Versilo, Clara.

0: Essa foi a participação de Jane Duboc, Chama da Paixão.
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0: Agora é a vez dele, o mestre Djavan, com Meu Bem Querer.

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0: Você curtiu Marcos Valle, Nova Bossa Nova.
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0: Agora quem chega para dar o seu recado é Dado Villa-Lobos, Humberto Gessinger e Herbert Viana.

0: Madrugada Educativa trouxe Chico Buarque com Futuros Amantes.
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0: Madrugada Educativa, música boa na madrugada. Eu sou o Tobias de Santana, seguindo com você até às 7 da manhã. Agora quem chega é Paulo Ricardo, Um Certo Alguém.

0: Você ouviu Filho Maravilha com o Wilson Simoninha.
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4: Você agora vai recordar Brasileiramente Linda com o mestre Belchior.

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0: Essa foi a participação de Pedro Luiz e a Parede com o Rap do Real.
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0: Agora é a vez de Roberta Sá interpretar Pavilhão de Espelhos.

0: Você curtiu A Cor do Som, Mudança de Estação.
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0: A palavra encontrar tem sua origem no latim incontrare. E embora caiba a interpretação do enfrentamento, de ir contra, mais comum é entendermos o encontro como algo positivo, como a comunhão. Vinícius de Moraes escreveu: "A vida é a arte do encontro, embora haja tanto desencontro pela vida." O Abade Pierre, sacerdote francês, falando sobre o grande brasileiro médico, cientista, professor, sociólogo Josué de Castro, afirmou que o brasileiro é daquelas pessoas que, quando perguntam ao abade: "Quando o senhor conheceu o Josué?", ele responde: "Nós não nos conhecemos, nós nos reconhecemos." E desses encontros, que são verdadeiros reconhecimentos mútuos, vale destacar o de Sai Guarabira, nossa boa lembrança de hoje. O cantor e compositor Luiz Carlos Pereira de Sá é carioca, formado em Direito. Na década de 1960, fez parte de uma banda. Teve músicas gravadas por artistas como Nara Leão e o MPB4. Foi programador da Rádio Jornal do Brasil, participou de montagem do espetáculo Samba Pé de Passagem, quando o letrista Nelson Lins de Barros fez a ponte entre Sá e Gutenberg Neri Guarabira Filho, baiano do município de Barra, compositor e cantor que chegou no Rio de Janeiro em 1966 e, no ano seguinte, venceu a fase nacional do 2º Festival Internacional da Canção da TV Globo, com a canção Margarida, de sua autoria. Virou o produtor musical na extinta TV Tupi e, em 1969, sua música Casaco Marrom, defendida por Evinha, parceria com Renato Correia e Danilo Caymmi, venceu o Festival de Juiz de Fora. Somando outro craque ao time, o autor de Casa no Campo com Tavito, Zé Rodrigues, que já era parceiro de Sá em composições, fortalece as afinidades que fizeram brotar em 1971 o trio Sá, Rodrigues e Guarabira. Trio desfeito em 1973, mas o projeto continuou com o mesmo sucesso no formato de dupla. O trio retornaria por tempo limitado na época do Rock in Rio 3, até a partida de Zé Rodrigues. Curioso é que a primeira parceria da dupla Sá e Guarabira foi Me Faça um Favor, que falava sobre uma separação, fantasma que nunca assombrou a dupla. O fato é que esse encontro, essa comunhão, foi responsável pelo nascimento ou registro de obras-primas da nossa música popular, tocadas com generosidade por rádios, TVs, incluídas em trilhas de novela e lotando shows pelo país, por décadas. Sai Guarabira imortalizaram canções como Dona, Cheiro Mineiro de Flor, Estrela Natureza, Verdades e Mentiras, Quem Saberia Perder, todas criadas pela dupla. Espanhola, composição de Guarabira e Flávio Venturini, Rock Santeiro, criação de Cuevas e Guarabira, Caçador de Mim, de Sá e Sérgio Magrão, e Sobradinho, que foi concebida em virtude da dupla conhecer e gostar de andar pelo interior do Brasil, e souberam que naquela região do Rio São Francisco, lá para cima da Bahia, sem alarde, o regime militar construía a usina hidrelétrica de Sobradinho, o que obrigou que famílias nos municípios de Remanso, Casanova, Centro Sé e Pilão Arcado abandonassem suas casas, que estavam localizadas em áreas que ficariam submersas. Guarabira conta que a música não foi censurada porque os censores também desconheciam a obra.
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0: A dupla Sai Guarabira tem grande importância para a música brasileira e os caminhos por ela percorridos costuram e unem muitas histórias e vidas, como o envolvimento e talento da dupla na história da publicidade com a criação de jingles incríveis. Foram, por bom tempo, a principal produtora em São Paulo. Também pelo vínculo estreito que criaram com grandes músicos, como, por exemplo, os que fizeram parte da banda Som Imaginário e dos que fariam parte da banda O Terço e 14 Bis. Dentre eles, o amigo Flávio Venturini, o que aproximou a dupla daqueles bons ventos que ventaram para a turma do Clube da Esquina. E isso tudo sem falar, mas já falando, do estúdio de gravação que tiveram em São Paulo, o Vice-Versa, com o mestre Rogério Duprat, onde muita gente boa gravou, como Raul Seixas e Elis Regina. Falar de Sai Guarabira é homenagear a arte do encontro, e mais do que isso, é reverenciar a capacidade de conviver bem, construir, avançar e evoluir. Encontro, inclusive, foi a inspiração da histórica turnê de Sai Guarabira, Flávio Venturini e a banda 14 Bis, cujo título foi Encontro Marcado. Tudo para celebrar a boa música e o presente deles terem se conhecido. Aliás, lembrando o Abade Pierre, esse tipo de gente boa não se conhece, se reconhece. Eu sou Tobias de Santana, que tal? Vamos ouvir Sai Guarabira interpretando Sobradinho?

0: Essa foi a participação de Pet Shop Boys.
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2: Veja esta frase. Venham crianças, sua mãe chegou. Fica evidenciado que as crianças são irmãs e que a mãe delas chegou. Os pronomes seu e sua podem significar dele, deles, dela e delas. E também de você e de vocês. O pronome lhe pode significar a ele, a ela, a você. O pronome lhes pode significar a eles, a elas, a vocês. Por exemplo, os alunos não tiveram aula. Sua professora está doente. Ou seja, a professora deles está doente. E ainda, as meninas levaram-lhe flores. Levaram flores para ela. O que se observa atualmente é que as pessoas estão esquecendo o uso correto desses pronomes.
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0: Madrugada Educativa, música boa na madrugada. Eu sou o Tobias de Santana, seguindo com você até às 7 da manhã. Agora você fica com Caetano Veloso interpretando Sina. Música.

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0: Esse foi Danilo Caymmi com Caminhos do Mar.
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0: Você agora fica com o Mascavo, tocando em frente.

0: sabe muito bem.
1: Essa foi Zizi Posse, Mais Simples.
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4: 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No período das 22 até às 5 horas da manhã. 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Eu cito, por exemplo, Maringá, onde a lei garante a qualquer usuário o desembarque fora do ponto a partir das 22 horas, desde que em local permitido de estacionamento e no trajeto da respectiva linha.
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1: Agora vamos recordar grande amor com Luciana Mello.

0: Essa foi Ivete Sangalo, Azul da Cor do Mar.
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0: Agora é a vez da super banda Roupa Nova, interpretando a canção Amaré.

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1: Essa é uma canção de um colega de profecias. É uma canção do nosso inesquecível Raul Seixas. 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

0: Essa foi a interpretação de Gal Costa para Vaca Profana. 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
2: Wagner Moura está de volta à Netflix com A Última Casa, thriller sobrenatural dirigido pelo cineasta francês Louis Leterrier, de Truque de Mestre, Velozes e Furiosos 10. E o filme parte de uma ideia muito simples, mas bastante perturbadora. O que acontece quando o lugar que deveria nos proteger se transforma em uma prisão? Moura e Greta Lee interpretam Jason e Riley, um casal que vivem com os dois filhos em uma confortável casa de subúrbio. Durante uma estranha tempestade, uma substância passa a envolver a residência, bloqueando portas e janelas. A família consegue enxergar o mundo lá fora, mas não há mais como sair. É praticamente impossível assistir A Última Casa sem lembrar da pandemia e da experiência recente do confinamento. A casa é ao mesmo tempo refúgio e ameaça. Os dias se repetem, os mantimentos diminuem e aquela família precisa reinventar a rotina enquanto tenta entender o que está acontecendo. Louis Leterrier, acostumado a grandes produções, faz aqui um movimento interessante. Reduz a escala. Quase toda a ação acontece dentro de uma casa e corredores, quartos, janelas e objetos cotidianos passam a produzir suspense. O filme funciona melhor justamente quando permanece nesse registro mais íntimo. Wagner Moura está muito bem como um pai que tenta transformar o medo em ação, buscando proteger a sua família. Greta Lee faz um contraponto mais silencioso e emocional. Os dois dão humanidade e uma premissa que poderia facilmente se limitar a um gênero em exercício. O problema aparece quando A Última Casa começa a explicar demais. À medida que o mistério dá lugar ao terror mais convencional, com criaturas esquisitas, parte da inquietação inicial se perde. O roteiro também recorre a algumas soluções convenientes demais para garantir a sobrevivência dos personagens. Ainda assim, A Última Casa é um filme eficiente e, em seus melhores momentos, bastante angustiante. Porque a imagem mais poderosa de A Última Casa é também a mais simples. Uma família diante da janela, olhando para um mundo que continua existindo a poucos metros de distância, mas que já não pode alcançar. No fim, o que assusta não é apenas aquilo que pode estar do lado de fora, é descobrir que a porta de casa não abre mais.
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0: Agora é a vez de Amelinha interpretar Mulher Nova, Bonita e Carinhosa.

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2: Madrugada Educativa, trazendo Patrícia Marques com Espelhos d'Água.

0: E esse foi Alceu Valença com a sua canção, grande sucesso, Anunciação. E assim, finalizamos o nosso passeio pela madrugada na Educativa 97.1 FM. Sempre um prazer ter a sua nobre companhia para curtir música de qualidade aqui na Educativa. Eu sou Tobias de Santana, deixando você sempre em ótima companhia. Vem aí Eureka e logo a seguir, não dá para perder, o Jornal Paraná Agora, primeira edição. Temos um encontro marcado hoje à meia-noite para um novo passeio musical na madrugada. Um ótimo dia para você e um fraterno abraço.
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4: Olá, você é sexta-feira, acredite ou não, Osvaldo, sexta-feira.
5: Sextinha.
4: Do centésima, sextinha, do centésima, né? Sexta, do quinquagésimo mês.
5: Já é final de semana, meu amigo. Já é final de semana.
4: Osvaldo, Laércio faz falta, né? Laércio faz falta nesse sentido. Nesse sentido, Laércio faz falta. Quem? Aquele que de vez em quando está aqui conosco.
5: Laércio. Isso, Wolverine. Eu acho que eu tenho uma ideia.
4: Muito bem. Toniolo, como está você, amigo?
5: Sempre bem.
4: Caminhada boa nessa sexta-feira, fechando mais uma semana. E quem está conosco? A equipe do CEP, do Colégio Estadual do Paraná.
5: Exatamente.
4: 180 anos de Colégio Estadual do Paraná. Professor César conosco, super diretor, Tuca, vamos chamar assim Tuca, querido, você está nos ouvindo, que é a nossa chefe da divisão educacional, e o Carlos, a equipe completinha aqui para falar sobre educação um pouquinho mais. Então, ontem, a Tuca terminou com uma palavrinha, e deixamos assim a expectativa para hoje. Retome, por favor, Tuca, daí já passa para o César e vamos adiante. Isso.
6: Acho que a palavra-chave do estadual é pertencimento.
4: Isso mesmo, maravilha.
5: Não, e o que eu ia comentar em cima disso ontem também é que isso tem muito a ver com a cultura da escola, cultura escolar, sim, né? Aquela coisa que marca a escola por ela mesma, né? Quer dizer, tem muitas pessoas às vezes que não percebem essa ideia da cultura escolar, né? Não, todas as escolas são estaduais, é tudo a mesma coisa. Não, meu amigo. Não. Cada escola tem o
4: tem
5: seu jeito, a sua maneira
4: exatamente
5: de ser, a sua identidade, né? E isso gera pertencimento ou não, sem sombra de dúvida.
7: Sim, inclusive existem várias linhas de pesquisa em programas de pós-graduação estricto senso que pesquisa exatamente isso, sim, né?
5: Exato.
7: A cultura escolar. Isso. E no CEP eu vou contar uma coisa para vocês, viu? Os alunos que não nos ouçam, né? Porque senão eles vão ficar com vergonha. Mas os alunos de terceira série, eles passam o último mês de aula chorando. Todos os dias. Não pode falar para eles, né, Tuca, que eles vão embora, que acabou, que tá esgotando, fechou o ciclo, que eles choram, não querem ir embora. Vão até o último dia de aula.
8: O aluno pode até não gostar de estudar, mas de ir à escola ele gosta.
7: Opa, é bem isso, entendeu? É exatamente isso.
8: E para você ter uma ideia da grandeza do Colégio Estadual, para quem é curitibano, conhece alguém ou tem alguém na família que estudou no estadual.
4: Sempre.
8: É, minha irmã estudou no estadual, minha esposa estudou no estadual.
7: Olha só.
8: Né, todo mundo. Mas se você nasceu em Curitiba, né, vive em Curitiba, você conhece alguém que estudou.
5: Você conhece o Marlos que estudou nos tempos do faraó?
4: Década de 80.
8: Você já dava aula lá, né?
4: Maravilha. O Osvaldo já era decano. É. Senhorias, olha, daqui a pouquinho um abraço especial aos alunos, estudantes e equipe pedagógica, além da direção do Colégio Estadual Eunice Borges da Rocha, em São José dos Pinhais, terminando o meu périplo. Ontem estive em Mandirituba, em Piem, e hoje é dia de São José.
5: Quantas escolas, cidadão?
4: Com o Eunice, 139 colégios visitados nesta caminhada, que é
7: este
4: também
7: ano
4: apoiada por César. César e eu trabalhamos nesse projeto, além da nobre Juliane, os três que são responsáveis por este périplo todo. 139 escolas.
7: Eu, alegria, eu digo, né, que o professor Marlos, ele é um ser humano incansável, imparável. Meu Deus, como anda, né?
4: Estamos na luta, e sempre nesse caminho. Professor César, e, é claro, o Enem, nós estamos falando sobre IDEB, né, Tuca? O Enem passará a compor a nota do IDEB a partir do próximo ano. Então, já temos essa situação. Quem garantir nota esse ano já tem uma leitura para o próximo ano. O que o CEP está fazendo nesse sentido? Eu sei que há várias atividades. Você citou pelo menos 5 delas, assim, de grande vulto. Fora as cotidianas, as diárias.
7: Olha, eu vou te contar uma coisa. Eu e a Tuca, Carlos, nós temos essa vivência ali no CEP. E os alunos do CEP, ainda bem que eles são, entre aspas, enenzeiros. Tá? Eles gostam muito de fazer o Enem, né? Pelo menos 93, 94% dos estudantes têm essa autonomia de vou lá, vou fazer, vou me inscrever. Claro que sempre tem, né, um contingente ali, algumas dezenas de estudantes que você tem que trabalhar normal. No convencimento, né? Falar, poxa vida, mas veja, este é o ano, né, da sua vida, o ano de você entrar na universidade. Mas nós estamos tranquilos em relação à participação. Mas claro que agora, mais do que nunca, nós vamos trazer aí algumas possibilidades formativas para eles. Inclusive, o professor Marlos esteve lá conosco agora no final do mês de julho. Acho que no último dia de julho, fazendo uma super aula de redação. Inclusive, tive feedbacks bastante positivos e que eles saíram animadíssimos, com a autoestima reavaliada ali, reabilitada, para que possam enfrentar aí Enem, vestibular da UFPR, entre outros processos seletivos e classificatórios agora.
5: Mas,
7: né?
5: De novo, vem aquela questão da cultura da escola, né? Se ele vê todos os colegas engajados, ele se engaja também, ele se volta também. Ele mesmo se cobra. Pô, pera um pouquinho. Uhum. Eles estão com vontade, estão dispostos. Por que eu não?
7: Porque a idade é complexa, né? É uma idade que tudo é interessante, né? Não é só a escola que é tudo
5: interessante. Nós jovens temos esse problema, né?
7: Temos. Nós jovens mesmo temos, a gente já tendo feito os 20 anos esse ano,
5: sabe,
7: né?
5: Eles não entendem muito bem. Marlos e o não entendem bem. Nós jovens entendemos.
4: Falando em juventude, vamos fechar a semana. Segunda e terça também os colegas estarão aqui conosco. Tuca, César e Carlos. E, é claro, vamos desejar um excelente final de semana. E você que não assistiu Odisseia, assista Odisseia. É isso que nós estamos recomendando, né, Oswaldo?
5: Sem dúvida,
4: aliás,
5: tem que assistir.
4: Esse carinho
5: principalmente
4: especial,
5: o vestibulando e aquele que vai fazer.
4: Esse carinho especial, os alunos do CEPOP que estiveram conosco na segunda-feira da semana assistindo, comemorando o Dia do Estudante, antecipando o Dia do Estudante. Foi muito interessante. Valeu, senhores. Toniolo, bom final de semana. Bom final de semana, Oswaldo, nossos queridos convidados. César,
7: bom final de semana. Obrigadão, Tuca, viu?
6: Obrigada.
4: Até segunda.
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0: Olá, um bom dia para você. Agora são 7 horas, em ponto.
1: Abrimos esta edição do Paraná Agora com imagens ao vivo de Toledo. Neste momento, a gente vê Toledo, olha só, Vinícius Carrasco, Toledo completamente encoberta hoje, não é mesmo? Quase que a gente não consegue ver a cidade aí. 17 graus e esse nevoeiro, então, no amanhecer da cidade de Toledo. Um ótimo dia para você que é de Toledo, viu?
0: E você que está nos sintonizando na TV Paraná Turismo e na Rádio Educativa AM e FM, a gente também vai dar uma olhada como está o amanhecer em Guaratuba. Belo amanhecer lá no litoral paranaense, ainda um pouco encoberto, mas a paisagem é de encantar os olhos. Lá em Guaratuba faz 17 graus.
1: E o dia amanhece em Paranavaí também com tempo mais aberto. Olha só, a gente já percebe também lá no fundo do horizonte, céu azul em Paranavaí. Será que vem sol por lá? Neste momento a cidade já correndo aí, ó, o pessoal já indo para os compromissos, né? 17 graus agora. Ótimo dia para você que é de Paranavaí.
0: Nós seguimos juntos até às 7h30 da manhã.
1: Isso mesmo, e vamos conferir o que é destaque, então, nesta sexta-feira.
0: Curitiba é a primeira cidade do sul do país a ter um importante sistema de monitoramento da qualidade do ar.
2: Isso nos permite poder fazer políticas públicas, né, direcionadas para cada região.
1: Prudentópolis realiza de hoje até domingo a tradicional Festa Nacional do Feijão Preto, com a maior feijoada do mundo. Nós vamos apresentar para você algumas opções de lazer e turismo para você aproveitar o fim de semana no Paraná.
0: E todos os detalhes sobre os jogos do Atlético e do Coritiba, que entram em campo amanhã pelo Brasileirão Série A.
1: Isso e muito mais no Paraná Agora, primeira edição que já está no ar.

0: Olá, seja bem-vindo, seja bem-vinda. Agora são 7h02 e a capital do estado tem um novo sistema de monitoramento da qualidade do ar. Eu fui conferir como funciona essa ferramenta. Olha só.
1: O equipamento funciona como uma verdadeira estação meteorológica completa em tempo real e traz dados sobre a qualidade do ar, a temperatura e a umidade, chuva e pressão atmosférica e velocidade e direção dos ventos.
2: Quando você fala de material particulado, são partículas em suspensões que a gente pode inalar. E aí, dependendo do índice que ele traz, isso pode ser... não é tão bom, né? Não é tão indicado para a população.
0: Curitiba se torna a primeira cidade do sul do país a fazer uso da tecnologia. Os sensores foram instalados em 6 pontos da capital paranaense, com o objetivo de colher informações e dados sobre diferentes realidades.
2: Foram em 2 escolas municipais e 3 unidades de saúde, incluindo a região Santa Cândida, Santa Felicidade, no Boqueirão, no Novo Mundo, e também no Dor Pardinho, né, que é onde tem a estação de monitoramento de qualidade do ar do IAT.
1: Toda essa tecnologia faz parte do Panclima, o plano da Prefeitura para combater mudanças climáticas e garantir uma Curitiba cada vez mais saudável e sustentável.
2: Isso nos permite... poder fazer políticas públicas, né, direcionadas para cada região, né, dependendo da qualidade do ar que aqui e dos parâmetros que são avaliados em cada região.
3: São 7h04, uma ótima sexta-feira para você, viu? Muito obrigada pela sua companhia aqui no Primeira Edição. Vem cá, você curtiu essa reportagem? Você gosta de dar sugestões, de pensar também em outros temas que podem virar reportagens aqui para nós? Então, conta para a gente. Quer mandar um alô, um bom dia, um flagrante do amanhecer, uma mensagem, uma foto ou um vídeo? Pode mandar aqui para nós. 41-3331-7551. Estou com o WhatsApp aberto aqui, já na minha mão, então... manda um alô pra gente aqui, pra gente poder registrar. Se você preferir também, tá vendo aí o QR Code, ó, no canto esquerdo da tela? Abra aí a câmera do seu celular, aponta pro QR Code e você vai cair direto com a nossa produção. Manda um alô aqui pra nós. 7h05 e a gente agora fala de saúde. Nós vamos fazer contato com o repórter Luan Azevedo, que tem detalhes sobre a imunização contra a gripe. Ô Luan, a vacinação segue em todo o Paraná, mas em Cascavel, na região oeste, a cobertura vacinal está abaixo da média. Explica pra gente essa situação. Bom dia.
4: Muito bom dia, Patrícia, Vinícius, e bom dia a todos que nos acompanham. Infelizmente está abaixo, Patrícia, porque mais de 70 mil pessoas que fazem parte dos grupos prioritários ainda não tomaram a vacina contra a gripe. A cobertura está em apenas 47%, bem abaixo da meta de 90%. E a gente tem imagens de Cascavel neste momento. É importante destacar que... a preocupação maior é entre crianças e idosos. Menos de 40% das crianças foram vacinadas e entre os idosos a cobertura passa pouco dos 50%. E entre as gestantes o índice é de 58%, um pouco maior do que em comparação a idosos e crianças. A vacina é de graça, está disponível nas unidades de saúde. Mesmo com a imunização liberada para toda a população a partir dos 6 meses de idade, a orientação é para que, principalmente, quem está nesses grupos prioritários, quem é crianças, idosos, gestantes, né, não deixe de fazer essa vacinação para depois, porque a vacina, ela salva vidas. Patrícia?
3: Aproveitando o assunto, Luan, quem quiser se imunizar também contra a gripe, mas aqui na capital, fala para nós.
4: Isso mesmo. Tem opção além dos postos de saúde. A vacinação também está sendo levada para locais de grande circulação, como empresas, feiras e supermercados, justamente para facilitar o acesso. Em Curitiba, a vacina está disponível em 107 unidades de saúde de segunda a sexta-feira. E hoje e amanhã tem também pontos extramuros e uma unidade aberta no sábado. Hoje a vacinação ocorre na Feira de Empreendedorismo na Igreja da Paz, no Boqueirão, das 9 da manhã até as 3 horas da tarde, no Colégio Estadual Padre Cláudio Morelli, das 9 ao meio-dia e das 2 às 5 horas da tarde. Amanhã, na Unidade de Saúde Vista Alegre, aqui no Pilarzinho, funciona das 8 da manhã até as 2 horas da tarde. E a OAB, ali no AU, vai ter vacinação para a comunidade de migrantes das 9 da manhã até as 4 da tarde. A ideia é sempre aproveitar esses pontos mais próximos da rotina das pessoas para facilitar a imunização e ampliar cada vez mais essa proteção contra a gripe. Patrícia, Vinícius.
3: Obrigada, Luan, pelas informações. Ótimo dia de trabalho para você. Agora são 7:08.
0: E o inverno não é só época de se imunizar contra a gripe, não, viu? Cada estação tem suas características e esta estação do ano é uma ótima temporada para comprar imóveis. Isso porque, durante o período mais frio, o comprador pode observar com atenção alguns fatores importantes da casa ou do apartamento.
5: É no inverno que conseguimos visualizar melhor se o imóvel tem boa incidência solar, se há umidade e como é a iluminação natural. Essas características podem passar despercebidas em outras épocas do ano. A Andrea comprou a casa ideal durante este inverno.
6: Dentro da casa da Andrea existe bom conforto térmico porque tem revestimento de pedra, laje, boa incidência solar e ainda um bom aterramento que garante a ausência de umidade e infiltração.
7: Nós buscávamos que tivesse face norte, que pega o sol da manhã na frente e o sol à tarde, no final da tarde atrás. Então eu tenho sol de manhã aqui e tenho sol de manhã nos fundos.
5: Para garantir um imóvel que proporcione um ambiente agradável, é preciso saber identificar os fatores que vão influenciar no conforto térmico. Então, fique atento a estas dicas.
8: Muitas vezes aquelas unidades ainda não estão equipadas com ar-condicionado em todos os ambientes. Então, o conforto térmico, a pessoa sabendo escolher, ela não vai passar tanto calor no verão e vai aquecer no inverno. Porque algumas unidades podem ser muito quentes no verão e, ao mesmo tempo, muito frias no inverno. Então, saber olhar onde o sol nasce, onde o sol se põe, para que lado estão as janelas, vai fazer toda a diferença na localização desse imóvel que atenda bem a família.
5: O perfil do comprador varia, mas algumas tendências de compra se mantêm o ano inteiro.
8: Hoje a gente vê uma tendência de reformar para integrar sala, ambiente de estar, ambiente de cozinha, tem ficado muito em alta. Para quem busca apartamento, a gente teve uma grande procura nos imóveis de garden, né? Porque eles trazem um pouco do aspecto da natureza, do quintal, do jardim para dentro de um apartamento.
3: A gente já mostrou no início dessa edição em nosso giro de câmeras e quem acordou bem cedinho já percebeu, a instabilidade está dando o tom dessa sexta-feira de inverno aqui no Paraná. De acordo com o CIMEPAR, hoje tem condições para ocorrência de chuvas com raios, em alguns casos até com granizo. Os termômetros devem passar facilmente dos 20 graus, viu? Vamos conferir mais detalhes em nosso mapa a partir de agora. Vamos ver o cenário, então, para essa sexta-feira. E olha só, o norte do estado, a gente já consegue perceber que vai estar diferente do restante do Paraná. Não é mesmo? Depois do centro-sul aqui, ó, o cenário está tudo bem parecido. Vamos pegar, então, a região norte, Londrina. Vai ter uma sexta-feira ensolarada. É muito sol ali em Londrina e os termômetros também, olha, já mostram esse efeito aí do sol. Temperatura mínima por lá 17 graus, bem agradável, e a máxima vai chegar aos 28 graus, um dia quente em Londrina, hein? Já em Maringá, os termômetros também começam com 17 graus, né? Tá bem agradável por lá o amanhecer, e os termômetros vão bater os 29 graus, uma grande amplitude térmica, mesmo com possibilidade aí de estabilidade atmosférica atmosférica, o dia com muitas nuvens, possibilidade de chuva, mas também a presença do sol. Então, o norte vai estar quente hoje, hein? Vamos pegar aqui na região já do centro-sul, como eu falei, que daí a gente tem toda essa faixa, ó, já com temperaturas mais baixas e também a possibilidade de chuva. Guarapuava, um dia de chuva, tempo fechado, mínima de 14 graus, a máxima não vai passar dos 22. Vamos pegar a região oeste aqui, Cascavel também, um dia mais fechado, com chuva, mínima de 17 em Cascavel, a máxima vai chegar aos 23 graus. E na nossa região de fronteira, Foz do Iguaçu, um pouquinho diferente, né? Tem o tempo fechado, possibilidade de chuva, mas olha, o sol querendo romper aí essas barreiras de nuvens mais pesadas. Os termômetros marcam a mínima de 15 graus em Foz e a máxima não deve passar dos 23. Do oeste, vamos para a outra ponta, vamos aqui para o leste. Os Campos Gerais, Ponta Grossa tem um dia bastante fechado, com chuva, temperatura mínima de 14, máxima de 22 graus. Quem aí, né, não acordou ou não percebeu, não ouviu, né, a chuva que teve aí praticamente a noite toda, né, em alguns momentos temporal, muitos raios, trovoados aqui na nossa capital. E sim, Curitiba terá um dia chuvoso, viu? 14 graus, temperatura mínima hoje e a máxima não vai passar dos 20 graus. Pouca amplitude térmica, a gente percebe então, né, não vai estar tanto frio, mas não vai aquecer também muito não, como ontem. No litoral, Paranaguá também terá um dia de chuva, temperatura mínima por lá 17 graus, a máxima vai chegar aos 21 graus, são 7h14.
0: E a gente aproveita também para abrir a nossa janela para fora do nosso estúdio e conferir como está o tempo. Você vê na sua tela imagens de Araucária, município aqui da região metropolitana de Curitiba. Tempo encoberto, chuva, asfalto molhado e mesmo assim as pessoas já tomam o rumo do trabalho, da escola, bastante movimento ali em Araucária, faz 15 graus neste momento. Vamos para o norte, em Londrina, situação diferente, você vê que mesmo encoberto, o dia já amanhece claro em Londrina e faz calorão por lá no norte do estado, 19 graus. Imagens de Santa Helena, tempo também encoberto por lá, faz 16 graus, né? Ainda nessas primeiras horas da manhã, o tempo permanece ali bastante tinhoso, né? Dá vontade de ficar na cama com esse tempo encoberto. E agora a gente faz contato com o repórter André Molina, que está em um cartão postal aqui de Curitiba. Molina, conta pra gente onde você está, né? E por que você está aí falando para a gente, o que, que você traz de novidade para a gente? Conta.
9: Bom dia, Vinícius. Bom dia a todos que nos acompanham aqui no Paraná Agora, a primeira edição. Estou aqui no Parque Barigui, o Parque Barigui que já começa a ficar mais movimentado, principalmente de pessoas que gostam de caminhar, de pessoas que gostam de utilizar aí a natureza, usufruir da natureza, os atrativos do meio ambiente aqui do Parque Barigui. E eu estou aqui porque vamos ter um grande evento aqui de empreendedorismo, né? Que vai ser neste fim de semana, uma feira de negócios, que é a Feira de Negócios da ViaCred, com vários empreendedores, várias atrações gastronômicas. E eu estou aqui com o Carlos Cous, ele que é gerente de negócios, que vai falar com a gente sobre essa grande feira todo final de semana. Qual que é o perfil dos profissionais que vão participar aqui desta feira, Carlos? Bom dia.
10: Bom dia a todos. Então, é um programa para a família toda, para todas as idades. A ViaCred está promovendo a 57ª Feira do Negócio Local. É um evento totalmente gratuito que a gente promove aqui no Centro de Eventos Positivo do Parque Barigui para os nossos empreendedores. Serão mais de 170 empreendedores locais aqui de Curitiba e também aberto para a família de forma gratuita, para todas as idades. Então teremos eventos desde comércio, gastronomia, moda, questões para casa, energia solar, itens automotivos, enfim, todos os produtos para a família toda, para todas as idades, inclusive para as crianças que quiserem vir junto com os pais, terá um espaço iLogs, é o cinema gratuito, com pipoca gratuita também, além de todas as atrações da nossa praça gastronômica, com um bom churrasco, vários itens de gastronomia, teatro, música e dança.
9: O Carlos, vão ser mais aí de 170 empreendedores, várias oportunidades de negócios, oficinas. Isso também até é importante, oportunidades de emprego e de profissionalização, né? Eu queria que você falasse como é que vai funcionar isso.
10: Exatamente. A ViaCred, ela atua com os princípios cooperativistas e um deles é o interesse pela comunidade. Então, além dos empreendedores que a gente está fomentando, que vai gerar renda na nossa comunidade aqui de Curitiba, também teremos oficinas através do Sebrae, por consultorias empreendedoras, também teremos encaminhamentos profissionais, outras consultorias pessoais e profissionais. Por isso eu digo, é um programa para a família toda. Inclusive, quem vier prestigiar nesse final de semana, no dia 15 e 16 de agosto, o evento é das 10 às 19h30, no sábado, e no domingo das 10 às 18 horas. Teremos também yoga no parque no sábado de manhã e um passeio ciclístico no domingo cedo, antes do evento. E para finalizar, quem vier conhecer aqui a nossa feira do negócio local e tiver bons utensílios de roupa, agasalho em casa guardado, estamos também com a campanha do agasalho para ajudar aos necessitados, quem precisa também em Curitiba.
9: Legal, Carlos, muito obrigado pela entrevista. Lembrando que essa feira do negócio local, neste sábado e neste domingo, aqui no Centro de Eventos Positivo, no Parque Barigui. E no domingo, lembrando, para não esquecer aqui, vai ter também atrações musicais, a banda DeLorean e também a banda do Corpo de Bombeiros. Então, um evento bem bacana neste final de semana aqui em Curitiba, cultura com negócio. É com você, Vinícius.
0: É isso, pessoal. Obrigado, Molina, pelas informações. Pessoal, pode aproveitar bastante essas opções aí, né? Unindo o útil ao agradável, indo até o evento, fazendo aí a yoga, essas outras atividades, inclusive essa opção de curtir aí, né, o lazer dessas atrações culturais. Mas não é só aqui na capital que tem opção de lazer, não, né, Patrícia Armentano?
3: Não, o Paraná está movimentado neste fim de semana. Nós temos imagens agora de Foz do Iguaçu. E olha só, tempo já abrindo por lá, ainda está um pouquinho nublado, né? A gente tem possibilidade de sol e também de instabilidade com chuva em Foz. Mas nesse momento, lá no fundo do horizonte, já parece que está abrindo por lá. Olha, quem está na cidade do Oeste Paranaense, ou está pegando a 277 agora, está indo lá para Foz, seja, né, você morador, está voltando para a cidade, ou turista, está indo para lá fazer compras também, né? Uma opção de lazer para o fim de semana é conferir a feirinha da Avenida Juscelino Kubitschek, na Praça da Paz. Hoje e amanhã a programação tem início a partir das 18h e por lá muitas opções gastronômicas e de compras também, viu? Artesanato. Amanhã também tem música ao vivo. Já no domingo, a feirinha tem horário de funcionamento das 8 da manhã até o meio-dia. Você encontra mais detalhes no site foz.pr.gov.br. Agora a gente acompanha uma movimentação de Foz bem ali na a continuação, né, da BR-277. Quem atravessa aí o Paraná e vai pela 277, cai aí, ó, bem nessa avenida aí, que é o final da 277, chegando na aduana brasileira. A gente já percebe bem movimentado. Sexta-feira é aquele dia, né, gente? Turismo de compras, pessoal que está indo atravessar a aduana, a fronteira, para ir lá para o Paraguai fazer as compras. Então, tudo parado já por ali, é grande a fila nesse momento por lá. E nós temos 14 graus agora em Foz, são 7h21.
0: E de hoje até domingo, Prudentópolis realiza a Festa Nacional do Feijão Preto. Localizado na região centro-sul do estado, a cerca de 200 quilômetros aqui de Curitiba, o município é o maior produtor de feijão preto do país. E para celebrar essa marca, nada mais justo do que preparar durante o evento a maior feijoada do mundo.
3: Isso mesmo, são cerca de 600 quilos de feijão preto, 1.400 quilos de carnes e embutidos e 2 mil litros de água. Tudo isso servido com o auxílio de uma escavadeira hidráulica. O que seria a concha é uma escavadeira hidráulica, viu? A panela é gigante, tem 14 toneladas. O ano que vem, essa grande panela vai ser substituída por uma nova estrutura. A gente está vendo essas imagens, inclusive, são imagens do Ricardo Pou. Nós estivemos lá no ano passado, viu, Vinícius? Eu, Ricardo Pou, a nossa equipe, nós fomos acompanhar, prestigiar, cobrir essa festa. E a gente chegou bem cedinho, justamente quando tudo começou. E depois, olha aí, ó, a feijoada pronta também. Almoçamos por lá, comemos essa bela feijoada. É uma festa que movimenta não só para o Deitópolis, mas todas as outras cidades, toda a região rural e as outras cidades que tem no entorno ali de Prudentópolis. Para tudo por lá, viu? O pessoal passa o fim de semana, então, nessa gostosa e boa feijoada. Além de, claro, né, a curiosidade de ver a panela gigante, aquela escavadeira pegando lá a comida. É muito legal, viu, gente? É o turismo, né, em Prudentópolis, que é a terra das cachoeiras gigantes. Eu tenho um amor, né, incondicional por Prudentópolis, então eu sou bem suspeita de falar.
0: Cidade maravilhosa mesmo, viu? E além das opções de gastronomia, a programação também tem shows nacionais. A entrada em todas as atividades é de graça. Todos os detalhes estão no Instagram, @fenafep_oficial. E, Paty, vou te perguntar, a feijoada era gigante, estava maravilhosa, eu imagino. A fome também estava gigante?
3: Assim, né? A gente acordou de madrugada para chegar lá, desde as 5 horas da manhã, né? Eles já começam. Aliás, a preparação começa já durante a noite, nesta sexta-feira. Então, é durante toda a madrugada. A gente acordou de madrugada para acompanhar. Então, é muito gostoso poder acompanhar esse evento. Vale registrar, pessoal, que Prudentópolis acaba de celebrar 120 anos de emancipação política. Então, por isso também, né, essa festa, ela vem simbolizar esse aniversário. Olha só, a gente tem então aí toda a programação, como eu falei. Hoje tem abertura, tem show de Edson e Hudson a partir das 10 horas da noite. E a feijoada já começa a ser preparada hoje à noite, como eu falei. Quem quiser aí pode passar a noite acompanhando. De madrugada já começa o cheiro do feijão por lá. Bela programação, amanhã tem a feijoada, servida a partir das 11 horas. Show de Marcos e Belucci, também show de Mari Fernandes, continua no domingo, ó. Corrida rústica, casamento coletivo e um almoço especial, que eles também têm, né, toda essa programação de ação social com essa festa. Parabéns pro Prudentópolis, uma boa festa aí do feijão preto.
0: Maravilhoso, né? E agora a gente também traz a programação da Orquestra Sinfônica, uma programação bastante especial e diversificada, né, para o segundo semestre. Entre as atrações está a série internacional, com três regentes convidados. Neste domingo tem o segundo concerto dessa série da Orquestra Sinfônica do Paraná, com clássicos da música inglesa.
11: Convidada para comandar o concerto ao lado da Orquestra Sinfônica do Paraná é a maestra inglesa Catherine Larsen Maguire, reconhecida pela condução de obras de compositores ingleses dos séculos 19 e 20. A expectativa da musicista é grande, pois a parceria dela com os músicos paranaenses é inédita.
12: The orchestra is really fantastic.
13: A orquestra realmente é fantástica. Estou muito feliz de estar aqui. É minha primeira vez com eles e estou curtindo ensaiar para o concerto. A orquestra é muito de alto nível e também a atmosfera está ótima. Todo mundo está trabalhando junto, gostando de trabalhar e trocar ideias.
11: Catherine é uma das principais intérpretes do repertório britânico da atualidade. Ela é diretora da Orquestra Sinfônica das Ilhas Faroé e mantém uma agenda intensa em países da Europa e também das Américas. Aqui no Teatro Guaíra, vai apresentar canções do seu país natal.
12: Todas as três peças são de compositores ingleses. Essa é a conexão.
13: São similares, mas diferentes. Começamos com uma obra escrita por Ethel Smyth, uma compositora inglesa. Foi escrita em 1906 para a ópera. Temos ainda uma peça fantástica, muito especial, de Benjamin Britten, com dois fantásticos solistas, Vittorio Scarpi e Jonatas Rafael da Costa.
11: Para os músicos da Orquestra Sinfônica do Paraná, a troca de experiências com a maestra britânica fortalece o laço entre as culturas dos dois países.
14: É uma troca muito, muito rica, né? Ter contato com esses maestros, com esses músicos que vêm de outro continente, né? E é sempre bom aprender músicas novas, troca de experiências e poder rever músicas que já foram tocadas, bonitas como essa que a gente vai fazer nesse concerto.
0: Lindo, né? O concerto é neste domingo, às 10h30 da manhã, no Teatro Guaíra. Os ingressos custam R$10 a meia e R$20 a inteira. Estão disponíveis no site disqueingressos.com.br e também na bilheteria do teatro. E Patrícia, já garanti o meu, viu? Vou conferir de perto apresentação.
3: Depois você conta pra mim, né? Belo espetáculo, bela opção pra você começar aí, né? O fim de semana. Começar não, né? No domingo, né? Então pra finalizar... Domingo, né? Então pra finalizar o fim de semana, né, Vini?
0: Perfeito.
3: Falando em fim de semana, né? Que tá

0: E Atlético, os dois jogando no sábado, um pouquinho mais cedo, né? E o outro mais à noite.
1: É, um aqui na capital, que é o caso do Atlético, e o Coritiba jogando em São Paulo. Começando com o jogo do Atlético contra o Bragantino, Arena da Baixada, com certamente um grande público. O Atlético fez uma bela campanha aí de ingressos, a R$60, inclusive. Lembrando que no primeiro turno, o Atlético jogou lá com a equipe do Bragantino e acabou empatando, um jogo bastante acidentado, né? O Bragantino, inclusive, terminou a partida com dois jogadores a menos, expulsos no segundo tempo. E o Atlético toma este gol aí, 1-0 no primeiro tempo, gol marcado pelo Capixaba de falta. E depois o Atlético acaba empatando somente no segundo tempo, depois de muita pressão, muita chuva. O Julimar, que já nem está mais no Atlético, empata o jogo. Ficou 1-1 lá em Bragança Paulista. Já falei aqui que as duas equipes fizeram jogos emblemáticos. Talvez o maior e mais importante deles foi a decisão da Sul-Americana em 2021, lá no Uruguai. O Atlético ganhou do Bragantino com o gol do Nicão, conquistou o bicampeonato da Sul-Americana. O momento é outro, né? Neste momento de Brasileirão, o Atlético está acima do Bragantino, mas é um jogo bastante complicado. O Bragantino teve uma partida neste meio de semana pela Sul-Americana contra o Atlético Mineiro, perdeu por 1-0 em casa. E o Atlético terá uma mudança, que é o Santos volta a ser titular. O Santos, que tomou o terceiro cartão amarelo, não jogou lá na Vila Belmiro, volta e será titular nesta partida de amanhã, inclusive capitão da equipe atleticana.
0: Bom, o Furacão segue aí, né, na luta para continuar lá no topo, mas já o Coritiba tem uma missão também um pouco mais difícil, porque está muito lá embaixo, né?
1: É isso aí, mas o Coritiba, assim, fora de casa, faz uma campanha ok, muito boa, aliás, 15 pontos conquistados dos 30, só que o Coritiba em casa contra o São Paulo no Couto Pereira acabou perdendo a partida. Foi um jogo também que o Coritiba até jogou de igual para igual contra o São Paulo, né? O Coritiba em casa naquela ocasião. Este foi o gol da equipe do São Paulo. Mas agora amanhã, a única dúvida do Fernando Seabra ainda é a respeito do Josué. O jogador ainda passa por uma avaliação e, olha, muito provavelmente vai ficar de fora dessa partida para eventualmente não perder o jogador. É uma lesão muscular, né? E um jogador já com uma certa idade e com uma frequência de jogos, né? O Josué tem jogado bastante pela equipe Coxa Branca, talvez fique aí para a próxima rodada, mas ainda vai ficar a definição para as últimas horas. É uma situação que chama bastante atenção. O Coritiba viaja para São Paulo, portanto, para enfrentar o São Paulo, que volta a jogar no Morumbis, o jogo amanhã às 21h. O do Atlético às 18h30, do Coritiba às 21h. Mas bem rapidamente para finalizar, na segunda-feira a gente traz aqui mais detalhes. Tem um caso que chama atenção do lateral esquerdo Léo Derick do Atlético, que foi condenado em primeira instância por um caso de violência sexual, 13 anos de prisão. Ainda cabe recurso, é algo que corre em segredo de justiça. O Atlético se manifestou, mas certamente já tem muita repercussão a respeito deste jogador, o lateral esquerdo Léo Derick do Atlético. Patrícia.
0: Pesado, hein? Mas na segunda-feira a gente volta então e quem sabe com boas notícias de duas vitórias
1: com
0: aí dos
1: certeza.
0: Nossos, né, times paranaenses. Obrigada,
1: valeu,
0: um bom fim de semana para você, viu?
1: Para todos.
0: Edson.
1: Valeu.
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0: É, para você que nos acompanha em 97.1 e também a M630, um rápido intervalo e na sequência você confere a TV Fecha o Pico Paraná, Baitaque Marumbi, até domingo. Já acompanha a gente aí. Também a Armazém da Família ganha uma nova sede na Vila Torres, aqui na capital. E o Hospital de Clínicas busca gestantes para testar vacina contra a bactéria. E mais notícias e informações, vem junto comigo até as 8 horas da manhã, agora no rádio. Bom fim de semana para você. Obrigada a quem nos acompanha diariamente aqui, vem a semana todinha, viu? Aqui pela TV Paraná Turismo, 7h33, gente.
2: E a gente encerra com imagens ao vivo feitas pelo repórter cinematográfico Ricardo Pou, de um dos cartões postais de Curitiba, o Parque Barigui, aqui na capital. Faz 15 graus por lá, aqui também, e um ótimo fim de semana para você.
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1: Minuto Ame-se. Uma estudante de Siqueira Campos foi selecionada entre 16 mil redações para o programa Jovem Senador 2026. A aluna do Colégio Estadual, professora Maria Aparecida Chueri Salcedo, Isadora Fagundes dos Passos, será representante do Estado na iniciativa que reúne estudantes da rede pública de todo o Brasil para uma imersão nas atividades do Poder Legislativo. A redação teve como tema Democracia nas redes sociais, como construir um debate saudável e como proposta, a garota de apenas 15 anos criou um plano de transparência nas redes sociais e o fortalecimento da cidadania digital. Para saber mais, leia a matéria completa pelo portal amice.pr.gov.br e também nos siga no Instagram amice.pr.
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8: Bom dia Curitiba. Bom dia para você que nos acompanha agora no rádio somente 97.1 FM, também pela M630. E aí, hein, tudo bem com você? Tá entrando no carro, tá contentinho, né? Tá ligando a rádio aí, é sexta-feira, a gente já sai com aquela alegria, assim, inerente, não é mesmo? Conta aí para mim como é que será a sua sexta-feira, hein? Você vai sextar rapidamente? Como é que vai ser seu fim de semana? Conta pra gente, 4133317516. Já tem mensagens chegando por aqui, inclusive do pessoal que nos acompanha desde as 7 horas da manhã, onde a gente faz o jornal aqui nas duas emissoras, né, da Educativa e também pela TV Paraná Turismo. E aí, hein, você acordou de madrugada com a chuvarada? Gente, fala sério, hein, que temporal que deu. Eu acordei várias vezes, né? O sono da gente parece que fica leve por causa do barulho. No meu bairro, muitas trovoadas, raios, meu Deus, era temporal o tempo todo. Agora, em Curitiba, a gente tem um chuvisco mais leve. Aqui no Alto das Mercês, tá bem úmido, chove, mas bem leve. 15 graus neste momento e, olha, cuidado aí com o pé no acelerador. A gente sabe, né, que fica tudo mais complicado, o asfalto liso, então a gente tem que ter atenção redobrada. São 7h38, é a primeira edição que te acompanha até as 8 horas da manhã. Eu sou Patrícia Armentano, é uma alegria ter você aqui comigo. Bora então, vamos lá conferir notícias. E olha só, por causa da previsão de chuva para este fim de semana, o Instituto Aguiterra fecha temporariamente o acesso ao Pico Paraná, ao Baitaca e ao Marumbi. Claro, se já tem previsão de chuva, imagine agora, depois dessa chuvarada, então, que a gente já teve a noite inteira, não é mesmo? Essa medida vale até o domingo e busca evitar acidentes nas trilhas e garantir a segurança dos visitantes. O órgão orienta que os passeios sejam adiados até a reabertura dos parques. A chuva pode deixar o terreno escorregadio e, claro, gente, aumentar o risco de quedas, principalmente em trechos de maior dificuldade. O acesso será liberado novamente quando as condições forem consideradas seguras, tempo firme. Fala sério, né? Não é um fim de semana para a gente fazer trilha, ainda mais ali, né? No Pico Paraná, Baitaque e também no Marumbi, né, gente? Vamos ser conscientes e vamos seguir as medidas. 7h39. Já que a gente está falando de segurança, vamos falar também de trânsito para você. Atenção, a rua Torquato Tasso, ali no bairro Xaxim, será bloqueada, viu, a partir de hoje para obras de pavimentação. Você mora no Xaxim? Vai sair de casa daqui a pouquinho? Então tem que estar bem atento. O trecho entre as ruas Francisco de Rossi e Professor João Mazzarotto terá interdição total durante a execução desses serviços. A previsão é de que o bloqueio dure pelo menos até o próximo dia 22. Motoristas devem ficar atentos à sinalização e procurar caminhos alternativos. Isso porque serão muitos dias aí. Então já começa a procurar aí uma rota diferente, né? Quando você for passar ali pela rua Torquato Tasso no Xaxim. Assim você não vai ter surpresas, né? No caminho aí. Falando também ainda em atenção para você, agora vamos falar do bairro Caximba. E também a gente está falando de trânsito, viu? Se você é do bairro Caximba, passa por ali, a Rua do Comércio está interditada também até o próximo dia 22. O bloqueio ocorre entre as ruas Delegado Bruno de Almeida. A Delegado Bruno de Almeida é uma grande via, né? Muita gente utiliza ela ali. Então já sabe que vai ter um bloqueio ali entre a Delegado Bruno de Almeida e a Maria Mazurana, por causa das obras de pavimentação ali no asfalto. A interdição é necessária para execução dos serviços e vai afetar o trânsito na região. Também aquela coisa, estar atento à sinalização, já comece a pensar em rotas alternativas, porque serão vários dias. A previsão é que o trecho seja liberado já após a conclusão dos trabalhos. Ninguém quer ser pego de surpresa, né? Ainda mais quando se trata de trânsito. Agora faltam 19 minutos para as 8. Bom dia para você que segue com a gente aqui no Primeira Edição. É uma alegria ter a sua companhia. Mensagens chegando por aqui e eu vou te convidar de novo, 41-3331-7516. Um bom dia especial para a Luciene, que está desejando um bom fim de semana para todos nós. Bom dia, Luciene. Ela é aqui de Santa Felicidade. Também vizinho dela, Luiz Guilherme, mandando seu alô para a gente. Muito obrigada, Luiz Guilherme e Luciene. Já já a gente registra mais participações. Agora a gente fala para o pessoal ali da região da Vila Torres, hein? O armazém da família da Vila Torres está funcionando em uma nova sede e ela foi inaugurada ontem, gente. O espaço fica na Rua dos Menonitas e atende cerca de 2.000 famílias da região, com produtos básicos a preços mais baixos que os praticados no mercado. A nova unidade é bem maior, conta com uma estrutura bem mais adequada para o atendimento. O programa é voltado a famílias com renda de até 5 salários mínimos, que podem comprar diversos itens aí, alimentos, itens de higiene, limpeza, tudo com preço reduzido. Vale a pena, hein? O endereço é na Rua Iapó 582, no Rebouças. Tá precisando fazer uma compra? Você é da Vila Torres? Já pode aproveitar hoje e conhecer essa nova estrutura, então, aí, que acaba de ser inaugurada. Faltam 18 minutos para as 8 horas. Vamos falar de Piraí do Sul, que foi aí tomada, né, por um tornado aí. Todo mundo acompanhou recentemente e os colégios da rede estadual foram suspensos, as aulas, logo depois da passagem do tornado. E o Colégio Estadual de Piraí do Sul retoma as aulas após a passagem, então, desse fenômeno. Vitor Luiz tem mais informações.
6: As aulas no Colégio Estadual Eurídice Martins, em Piraí do Sul, nos Campos Gerais, foram retomadas nesta quinta-feira, após a normalização do fornecimento de energia elétrica e do abastecimento de água, que haviam sido afetados pelo tornado que atingiu o município no último sábado. Durante a retomada, a equipe pedagógica e os demais profissionais do colégio estiveram mobilizados para orientar os estudantes, acompanhar a frequência e atender as demandas relacionadas aos impactos do temporal. O Núcleo Regional de Educação de Ponta Grossa também acompanhou a situação junto à direção do colégio e prestou o suporte necessário para a normalização das atividades. As demais escolas estaduais do município seguiram com as aulas normalmente.
8: É isso mesmo, que bom, né, gente? Tem que ir voltando à normalidade, tem muita gente ajudando, né? Defesa Civil, Governo do Estado, muitos voluntários, muita gente ajudando o pessoal que precisa. E que bom que esse colégio já pode retomar aí as aulas normalmente. Olha só, falando aí em educação, o Instituto Federal do Paraná está com inscrições abertas para o processo seletivo 2027. O prazo termina agora, viu? Em 24 de agosto. Então tem que estar esperto para não perder aí esse prazo, quem tem interesse. Há vagas para cursos técnicos e de graduação em diferentes campi, incluindo opções de licenciatura, bacharelado e cursos superiores de tecnologia. As inscrições são feitas pela internet, bem tranquilo, no portal do candidato do IFPR. Tem interesse? Anota o endereço. ifpr.edu.br ifpr.edu.br. Claro que é preciso ter uma conta pessoal no GovBR. As taxas aí de inscrição variam de acordo com o curso e chegam a R$ 55,00. Para licenciaturas, aí a inscrição é de graça. O candidato deve consultar o edital do curso escolhido, claro, antes de fazer a sua inscrição aí. Tem mensagem chegando aqui, deixa eu dar um alô então pro pessoal. Jocélia tá desejando uma boa sexta-feira, bom fim de semana para você também, viu? Marcelo Dorico também, nosso sócio aqui, né, Marcelo? E ele fala assim, ótima sexta-feira, mandou uma foto aqui, a gente vai repercutir na TV essa foto. É, Marcelo, não pensa que vai ficar assim, não. E ele fala, fim de semana é assim, futebol com os amigos do esporte, no Clube da Lagoa. É a famosa pelada, né, Marcelo? Então, a gente vai repercutir depois na TV, tá bom? Valeu aí o registro aí do seu esporte favorito, que é o futebol. Faltam 14 minutos para as 8. Sabe que chegou o momento da gente falar de delícias? Sexta-feira é aquele dia que a gente traz dicas gastronômicas, delícias, que a gente pode curtir pela cidade. Então, bora lá? Vamos de Tá na Mesa? Música.

0: sobremesa.
1: Quando chega a sexta-feira é aquela coisa, a gente se empolga. Além de ser sexta, eu sei que eu tenho Sérgio Medeiros com a gente aqui. Claro, sempre com boas notícias, grandes atrações, né, Sérgio? Tudo isso para deixar a gente sempre com água na boca e vontade de curtir. Tudo bem? Quais são as novidades, meu querido amigo, que você traz hoje pra gente, hein?
2: Bom dia, Patrícia. Bom dia, nossos queridos ouvintes e telespectadores. Quem mais nós temos por aí na bancada hoje?
1: Hoje na bancada sou eu por aqui, não temos o Gustavo, então tô eu aqui, eu e você, aí ó, nesse bate-bola bom aí.
2: Eu e você, você e eu, como já dizia o Tim Maia.
1: Isso aí, Sérgio.
2: Vamos lá então, minha amiga. Seguinte, final de semana tem duas atividades bem interessantes ali no nosso centro histórico de Curitiba, né? Ali na praça. Então é um evento promovido pelos comerciantes do Centro Histórico, que mistura aí arte, música, oficina de gastronomia. Inclusive eu vou estar lá, já vou te falar em que horário que eu vou estar lá, ensinando uma receita, claro, de carne de onça, né? Então vamos lá, Festival de Inverno, que vai acontecer ali no Centro Histórico, na pracinha ali do Belvedere. Você vai ter ali, no sábado, o grupo folclórico ucraniano Poltava, que é muito legal. Você vai ter aula do Senac para harmonização de queijos e cafés ali no deck da Ruínas. Vai estar lá o Vini Lacerda também com a sua banda. O Glauco Sotter, quinteto, tocando com o Léo Gandelman, que é um saxofonista que eu gosto muito aí, né? Conhecido nacionalmente e internacionalmente. Isso vai ser aí às 18 horas no sábado. A minha aula de carne de onça, Patrícia, se eu puder estar lá, e quero convidar aí quem quiser aí ver, eu vou contar a história, vou mostrar a receita, vai ser sábado, 16 horas, aí nesse evento. Aí no domingo você tem também as oficinas de gastronomia, você tem Carminha cantando João Lopes, a Hellis Pública, o Djambi com o seu reggae também vai estar lá presente. Então tem muita atividade, inclusive tem uma atividade montada lá para a criançada, com vários brinquedos, entretenimento, muito bacana. O que, que vai ter lá para comer, Patrícia? Entreveiro de pinhão do Quintal do Monge, barreado do Bar Alquimia, sanduíche de costela, pão com bolinho, caldinho de inverno, quentão, então vai estar bem bacana. Então para você fazer as oficinas que vão ser feitas aí, pelo Senac, você vai ter bastante música e comidinhas gostosas. Ali mesmo, no Largo da Ordem, bem pertinho, no bar aí, ali onde era o Caiçara, que agora é o Quero Quero, você tem a Feira Tempera Artes e Sabores. Fica ali na Claudina dos Santos, né, o bar Quero Quero. Então é uma feira de artesanato e gastronomia. Então lá você vai ter cerâmicas, gravuras, vários artesanatos. Além do movimento do bar, que é um bar muito bacana, né? Tem vários petiscos, vai ter pães de fermentação natural para vender. Então esse aí é o Feira Tempera Artes e Sabores, na Claudina dos Santos, ali mesmo, no Largo da Ordem, no bar Quero Quero. E das 15 às 18 horas ainda tem a discotecagem da DJ Babi. Então é essa programação bacana, toda concentrada ali no nosso centro histórico, que é maravilhoso.
1: A gente tem aí uma grande movimentação, né, com o festival que acontece nesse fim de semana. Esse festival de inverno dá água na boca, né, Sérgio? E além disso, dá vontade de passar em todos os locais ali, porque o centro histórico ali, nosso, gente, ele é maravilhoso. E com essas iguarias, essa programação, bacana que você vai estar lá também, hein, Sérgio, participando aí das aulas.
2: Sábado, 16 horas, a gente, além de conta de fazer a carne de onça, né, lá no palco principal da gastronomia, nós também vamos servir ali para as pessoas e mostrar a receita. Então, essa é uma programação bem bacana para o final de semana. Eu quero só, para a gente finalizar a coluna, Patrícia, te contar a minha experiência fazendo o levantamento histórico, filmagens e fotos, entrevistas com os bares do centro, naquele nosso projeto Curitiba Centro, né? A retomada. Tradição no prato, está sendo muito legal. Então eu tenho entrevistado aí pessoas contando a história aí de 20, 30 anos à frente de seus estabelecimentos, né? Eu entrevistei o Jamal, lá do Baba Salim, o pessoal do Oriente Árabe, o pessoal do Yu, ontem o Stewart, e tudo isso em novembro a gente vai lançar. É um projeto da Curitiba Honesta com apoio da Secretaria de Turismo do município e também do SEBRAE.
1: Uhum. Eu acompanho tudo, viu, Sérgio? Porque eu te sigo, né, ali no Instagram. Eu sigo você, quem quiser seguir também, que é o hashtag Curitiba Honesta. E eu tô acompanhando, belo trabalho, viu, com todo esse pessoal aí, para essa revitalização do nosso centro, né, que é tão lindo, que traz isso, tanta coisa boa e gostosa, né, também.
2: Eu falei errado o nome do projeto, é Clássicos à Mesa.
1: Muito bom.
2: Tá sendo bem legal e emocionante, sabe? As pessoas se emocionam, né? Contando a história ali dos pais que começaram tudo. Então, tá sendo muito bacana, bem legal mesmo.
1: Tá certo, Sérgio. Parabéns, bom fim de semana e que o Festival de Inverno aí do Centro Histórico seja mais um sucesso. Eu passando por lá, vou te procurar, tá bom?
2: Vai lá, sábado, 16 horas.
1: Tá bom, um grande abraço para você. Ótimo fim de semana.
2: Era o que a gente tinha para hoje, Patrícia. 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Um grande abraço a você, excelente final de semana a todos. Final de semana que vem eu volto.
1: Isso aí, valeu, valeu, Sérgio. Sete minutos para as 8, então só aqui ajudando a dar o serviço completo, o Festival de Inverno do Centro Histórico será realizado amanhã e no domingo na Praça João Cândido, no bairro São Francisco, e todas essas atrações vão acontecer por lá e muito mais, que o Sérgio também trouxe algumas aqui para a gente. Aproveite o fim de semana. Olha, vamos falar aí do fim de semana também, porque começam amanhã, sábado, as inscrições para o curso gratuito de Cozinha Brasileira na Escola do Mar. O Gabriel Ramos tem mais detalhes.
0: As inscrições para o curso gratuito de Cozinha Brasileira na Escola do Mar começam neste sábado. A iniciativa é realizada por meio de parceria entre a Secretaria de Estado da Educação e o SENAC. Com carga horária de 15 horas, a formação será na Escola do Mar, localizada no Parque Estadual Ilha das Cobras, em Paranaguá, no litoral, entre os dias 15 e 23 de setembro. As aulas ocorrem às terças e quartas-feiras, das 8 horas da manhã ao meio-dia. Podem participar pessoas a partir de 16 anos que tenham concluído, no mínimo, o quinto ano do ensino fundamental. Ao todo, serão disponibilizadas 15 vagas. As inscrições devem ser feitas por meio do site do SENAC Paraná.
1: O Hospital de Clínicas da Universidade Federal do Paraná, aqui em Curitiba, olha só, busca gestantes para participar de um estudo que testa uma vacina contra o estreptococo do grupo B. A bactéria pode ser transmitida da mãe para o bebê durante o parto e, em casos graves, provocar meningite e pode levar até a morte o recém-nascido. Essa pesquisa, que é internacional, está na fase 3. Ela avalia a segurança e a eficácia da vacina em um número maior de participantes. Hoje, a prevenção depende, principalmente, de um teste feito no fim da gestação e, quando há bactéria, do uso do antibiótico durante o parto. É saúde. Interessadas podem entrar em contato pelo WhatsApp 41 98388560. Fica a dica aí, bem importante. Agora faltam 5 minutos para as 8 horas. Obrigada por nos levar de carona aí na sua rádio favorita educativa. A gente fala ainda de saúde, porque o agosto é marcado pela campanha Verde Claro. Essa campanha chama atenção para a prevenção e o diagnóstico precoce dos linfomas. A doença afeta o sistema linfático e pode atingir pessoas de qualquer idade, tá? O alerta é importante porque os sinais podem ser confundidos com problemas comuns. Entre os sintomas estão o aparecimento de ínguas, principalmente ali na região do pescoço, nas axilas, também na virilha. Além de febre persistente, suor noturno e perda de peso sem explicação. Então, antes de pensar que pode ser qualquer outra coisa, né, procure um atendimento de saúde diante desses sinais, né? Vai que, de repente, tem a ver aí com o aparecimento dos linfomas. reformas. Tá combinado? Não deixe passar, não. É o Agosto Verde Claro. 4 minutos para as 8 horas. Falamos de saúde ainda, mas agora a saúde dos pets, viu? Programa de vacinação de cães e gatos chega ao litoral a partir de hoje. O Gustavo Vaz traz mais detalhes.
3: O Vet Móvel Paraná chega nesta sexta-feira ao litoral com a oferta gratuita de atendimento veterinário, vacinação, vermifugação, controle de parasitas e orientações sobre medicina veterinária preventiva e tutela responsável. As primeiras ações ocorrem no Complexo Esportivo de Guaratuba, na Avenida Paranavaí, entre os números 834 e 950, a partir de 8 horas da manhã. A agenda prevê ainda consultas nos outros 6 municípios da região: Matinhos, Pontal do Paraná, Guaraqueçaba, Paranaguá, Antonina e Morretes. O projeto é itinerante por meio de unidades móveis equipadas para serviços clínicos e preventivos e atua de forma complementar ao Castrapet Paraná, com foco na ampliação do acesso à saúde e ao bem-estar animal. O agendamento prévio deve ser feito por meio do site vetmovelparaná.com.br.
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1: Fim de semana tá aí, né? Batendo a nossa porta, eu trago dicas bem bacanas. Olha só, pessoal que mora em Araucária ou em regiões vizinhas, ou você que tá aqui em Curitiba, quer dar um pulinho, passa em Araucária, tão pertinho, né? O Teatro da Praça recebe neste fim de semana em Araucária uma programação com dança, performances e música. As atividades fazem parte da agenda cultural do município e reúnem diferentes artistas e linguagens no espaço. A programação é voltada para todo mundo, público em geral. Temos apresentações ao longo do sábado e também do domingo. E a proposta é levar opções de cultura e entretenimento para quem estiver por ali durante o fim de semana. A programação completa, horários, informações sobre ingressos, está disponível no site araucaria.atende.net. 1 minuto para as 8. Dá tempo ainda de mais uma dica. Um livro que aborda transtornos do neurodesenvolvimento e dificuldades de aprendizagem será lançado amanhã aqui em Curitiba. Senta, Davi. Foi escrito por 20 especialistas de diferentes áreas e usa a história de uma criança para falar sobre temas como TDAH, dislexia, ansiedade, transtorno opositor desafiador. O lançamento de Senta, Davi, será às 10 da manhã no Solar da Cultura, ali no Largo da Ordem, com sessão de autógrafos. Essa obra ela é voltada principalmente para pais responsáveis de alguma criança, né, que tem um desses comportamentos, educadores e profissionais da saúde. Fica a dica, então, para você também ali no Largo da Ordem. Tá combinado? Olha, gente, vamos chegando ao fim de mais uma semana. Obrigada para quem esteve com a gente a semana todinha, né? Nos acompanhando aí. Muito obrigada, valeu. Um abraço para o Cláudio, que mandou um bom dia. Excelente sexta-feira para você também, viu, Cláudio? Obrigada aí pela sua mensagem. A gente volta na segunda-feira. Eu, logo mais, a partir da 1 da tarde, estarei ao vivo apresentando o Chá com Pimenta na M630. Por enquanto, ali no estúdio vizinho da M630, então, é Ademar Marques e William Barbosa nos microfones. Bom trabalho para vocês, bom programa, gente. E para você, uma boa sexta-feira. Cuide-se, aproveite o fim de semana. Feliz dia do cardiologista, viu? Hoje é o dia desse importante profissional que cuida aí do coraçãozinho da gente. Então, dia do cardiologista. Parabéns a todos esses profissionais. Tchau.
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1: Um abraço, um bom dia, muito obrigado. Estou aqui mais uma vez pedindo licença para entrar aí na sua casa, minha amiga dona de casa, para entrar aí no seu automóvel. Aqui quem fala é o William Barbosa, o seu amigo do rádio. E é sempre um orgulho para a gente, né? Saber que tantas e tantas pessoas nos prestigiam através do rádio. Isso já há muitos anos, né, gente? Que alegria. Que Deus abençoe a todas as nossas amigas e amigos do rádio, não só de Curitiba, do Paraná, mas de todo o Brasil. Tanto você que me dá o prazer da audiência ainda na clássica frequência M630 e você que está aí também no aplicativo da Educativa M630, eu repito, por todo o Brasil e, por que não, até pelo mundo também. Eu sou William Barbosa desde pequenininho e quero te fazer companhia até ao meio-dia. Começamos às 8 e vamos juntos até o meio-dia. Ademar Marques conosco na mesa de som, na sonoplastia. Bom dia, Ademar.
2: Bom dia a você, William Barbosa. Bom dia à nossa grande equipe de trabalho, a todos os ouvintes. Estamos chegando para ficar do seu lado até o meio-dia em mais um show matinal, meu amigo do rádio.
1: Mais uma manhã de prestação de serviços, de informação, de utilidade pública, o rádio feito de coração para coração e com a linguagem do povão, né? O que é mais importante, com a linguagem do povão. E o meu bom dia, bom dia, bom dia, bom dia. Hoje eu quero falar, gente, eu quero falar com você que acordou cansado. Mas não é cansado de trabalhar porque passou a noite trabalhando a madrugada. Você vai entender as palavrinhas tiradas do fundo do meu coração para hoje, na nossa lição de vida. Então hoje eu quero falar com você que acordou cansado, com você que a conta chegou e o dinheiro não, com você que recebeu um diagnóstico que tirou o chão. Ouvintes do programa William Barbosa, hoje eu quero falar com você que orou, que rezou, que chorou, e parece que Deus ficou em silêncio. Então hoje a nossa lição de vida. Atenção, minha querida Curitiba. Atenção, meu querido estadão do Paraná, meu querido Brasil. A nossa lição de vida é sobre a fé nos dias difíceis. Porque falar de fé quando está tudo bem é fácil, né? Aí fica tranquilo. O difícil, minhas amigas e meus amigos, é crer quando a porta fecha. O difícil, ouvintes do programa William Barbosa, é louvar quando o coração está em pedaços. É dizer, eu confio quando nada faz sentido. E eu sei como é. Eu acho que todos nós, né, se você parar para pensar, todos nós tivemos momentos assim, ou até temos momentos assim, em nossas vidas. Dia difícil é quando você faz tudo certo e mesmo assim dá errado. Dia difícil, de repente, é enterrar alguém que você ama. Dias difíceis, de repente. Você que é mãe, você que é pai, é ver o filho se perder. Dias difíceis é trabalhar e não ver o resultado. É orar, é rezar e parecer que a oração bate no teto e volta. E nesses dias a gente pergunta, né? Deus, cadê você? Quantas e quantas vezes, você que está me acompanhando aí, acompanhando o programa William Barbosa, quantas e quantas vezes você não teve um momento de descrença na sua vida? Né? Não vá mentir para você, né? Se você mentir para você, você não está mentindo só para você. Você sabe que tem alguém, para quem crê, que está te olhando, que está te vendo. E o silêncio dói, gente. Mas escuta aqui vou te chamar de irmão, de irmã, não sou nenhum religioso. Aqui não é nenhum pastor, nenhum padre que está falando, não. É um radialista, é um jornalista, é um comunicador. É o William Barbosa. Não estou fazendo nenhuma pregação, por favor. Fé não é ausência de problema, gente. Fé é presença de Deus no meio do problema. Fé não é não chorar. Fé é chorar e mesmo assim dizer, ainda assim eu creio. Eu vou até fazer uma perguntinha para você que acompanha o programa William Barbosa. Sabe o mar? Deus não prometeu que o mar ia estar calmo. Ele prometeu estar no barco com você na tempestade. Você concorda, meu caro Ademar Marques?
2: Concordo plenamente. E o Filho de Deus fez esse exemplo, né?
1: Sabe o deserto, gente? Deus também não prometeu te tirar do deserto em um dia. Não foi feita essa promessa, meu caro Ademar Marques, né? Ele não prometeu te tirar do deserto em um dia. Ele prometeu andar com você e te dar água no caminho, né? Mais ou menos assim.
2: Ele prometeu caminhar junto no deserto.
1: E como é que a gente segura a fé quando tudo desaba? É uma pergunta aqui que eu faço. Lembra do que Deus já fez. Ouvintes do programa William Barbosa, se Ele te livrou ontem, Ele te livra hoje. Eu queria que você voltasse na memória. Volta um pouquinho na memória. Ele nunca te abandonou. Fala com Ele, mesmo bravo. Pode dizer, Deus, eu não estou entendendo. Jesus prefere você sincero do que você fingindo que está bem. Não toma decisão no escuro. Ouvintes do programa William Barbosa que acompanham a nossa lição de vida. Dia difícil é dia de esperar. É dia de orar, de rezar antes de agir. Porque decisão na dor, a gente se arrepende depois. Se agarra nas pessoas de fé. Não fica sozinho. Liga para a igreja que você frequenta. Liga aí para um irmão, né? Pede oração. Um carregando o outro, bicho. E qual é a nossa lição de vida de hoje do programa William Barbosa? Atenção, ouvintes da Educativa M630. Você que me ouve em qualquer canto desse Brasilzão de Deus, hein? Qual é a lição de vida de hoje? Os dias difíceis não vieram para te destruir. Os dias difíceis vieram para te provar. Provar que a sua fé é maior que o seu medo. Provar que o seu Deus é o maior, é bem maior que o seu problema. É importante você entender que só a semente só vira árvore porque ela é enterrada primeiro. Eu nunca vi enterrar uma árvore primeiro que a semente. Você já viu, Ademar Marques?
2: Não, nunca vi, hein? Você está certo, a semente vai primeiro.
1: Vai primeiro. O ouro só vira joia porque passa pelo fogo, gente. Interessante, né? Você só vai ver o milagre porque primeiro passou pelo vale. Então, não desiste. Não para de orar. Não para de crer. Não para de semear mesmo com lágrima no olho. Porque quem planta chorando, colhe cantando. Eu não sei qual é a tua luta hoje, né? De repente tem até alguém aí me acompanhando em casa. William Barbosa, você não sabe o que está acontecendo comigo. Eu te garanto que o teu problema, por maior que seja, talvez não seja maior do que uma outra pessoa que está me acompanhando também nesse instante. Até com relação aos nossos problemas, nós somos egoístas. Então é importante a gente se colocar. Mas eu sei quem é o Deus que te segura pela mão. Ele diz para você agora, nesse instante. Eu volto a repetir, hein? Por favor, você que está ligando o rádio agora, está no rádio, está no aplicativo da Educativa M630, não é nenhum padre, nenhum pastor que está falando aqui, não. tá? O meu negócio é com Deus, eu creio em Deus. Mas ele está falando o seguinte: filho, filha, eu não te deixei, eu estou aqui, chora no meu ombro, descansa em mim, que eu vou virar essa página por você. Gente, fé é isso, é crer sem ver, é esperar sem data. Fé é confiar sem entender. Que Deus fortaleça a sua fé hoje, né? É muito importante a gente colocar tudo isso nos nossos corações, no coração de todos. Que ele seja o seu chão quando o mundo tremer. Então, o que que eu tenho para dizer para você, ouvinte do programa William Barbosa? Você que está me acompanhando aqui na nossa querida Curitiba, na grande região metropolitana de Curitiba, pelo interior do meu querido estado do Paraná e por todo o Brasil. E até em outros países também. Fica com Deus, minha amiga e meu amigo. E lembra, hein? A noite é escura, mas o sol sempre nasce.

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1: E na sessão Me Conte a Sua História, eu estou aqui curiosíssimo para saber qual é a história dessa mulher, dessa ouvinte. Ela não quer falar o nome dela de jeito nenhum, Ademar?
2: Ela pediu para não ser identificada, William.
1: Não ser identificada. Normalmente, quando a pessoa não quer se identificar, é porque o assunto é sério, né? Então, vamos ouvir aí o desabafo, digamos assim. Bom dia, minha ouvinte.
3: Bom dia. Aqui quem fala é uma amiga. Eu não vou me identificar porque o assunto é um pouco pesado, entendeu? Mas não sei se vai resolver alguma coisa. Estou me sentindo incomodado com o que está acontecendo. Eu moro num condomínio bem grande, entendeu? Que tem vários empregados, tem uns 60 empregados por aí. E entre eles tem uma turminha que um zelador fica de contratar, você entendeu? Ele vai para o norte, ele traz os rapazes que ele escolhe. Geralmente o que tiver mais bem afeiçoado, né? É avantajado, assim, mais bonitinho. Aí quando chega aqui, ele faz a seleção dos que ele escolheu aí. E depois tem que sair com ele, fazer o que ele quiser. Inclusive dentro do condomínio, tem outros rapazes que sabem disso, mas se abrir a boca vai ser mandado embora, você entendeu? Então tá me incomodando muito, você entendeu? Esse velador, o que ele escolhe, ele trata como fosse assim, o peixinho da vez, trata muito bem, leva pra sair, leva pra almoçar, dá um banho de loja, você entendeu? E o pior, ele não quer saber se é casado, tem outro que até ficou papai há pouco tempo, ele deve estar até pagando casa para esses outros. Alojam-se por aí, pelo arrebaldo nas favelas, você entendeu? Até ele resolver mudar. Eu, às vezes, nem queria falar sobre isso, né? Porque eu não posso fazer nada. São vários, e a maioria desses outros que ele contrata, são tudo parentes, sabe? É primo daqui, é primo dali, é sobrinho de lá, sabe? E no meio deles tem uns que ele escolhe lá, é o que ele vai usar, já se dizendo assim, né? Porque o que pode querer um homem casado com um filho? Esse que está agora também é casado, é pai há pouco tempo. Às vezes eu vejo lágrimas no olho do... Você entendeu? Isso me dói muito, muito mesmo. Eu já perguntei, ele falou, não. Eu falei, não, eu já vi te pegar, te levar, sair do condomínio com ele à vontade, porque quem fica na portaria são os outros que também não podem falar. Você entendeu? Porque eu não sabia como é que ele passava na portaria, sendo que os outros não vissem, porque tem as duas portarias de entrada e saída, e todo mundo sabe quem sai, quem entra, você entendeu? Mas eu descobri, isso aqui eu descobri ontem, que às vezes lá na portaria estão os parentes dele. Então ninguém fala nada. Só que eu acho isso injusto, viu? Eu acho. De repente ele toma até, sobre a conversa que eu conversei com esse primo ontem, ele toma até um cafezinho lá na casa do fulano, que ele paga o aluguel, e a mulher não está nem sabendo. Você entendeu? Mas às vezes tem dia que ele falta 3 dias, eu fico, não sei porquê, mas me incomoda. Eu fico pensando, o que será que aconteceu, né? Ele vive olhando, fica que nem um cachorro ali guardando o outro, só que ele não pode estar no mesmo local desse durante horas de trabalho, mas ele fica com o rádio, ele exige que o rapaz fique com o rádio ligado para ouvir tudo que se conversa. Ele proíbe o rapaz de conversar com as pessoas. Então se vê que ele está assim meio acorrentado ali, ele faz o que o outro manda. Eu agradeço a atenção, eu não sei o que pode ser feito mais. Eu não devia nem me meter, mas eu ouço você falar aí dessas crianças e de meninas. Precisa ver isso que está acontecendo com homens. Eles ficam sem saída, não tem como voltar para a terra, eles precisam de comer. E fica sujeito a essa pessoa. Eu não vou me identificar porque eu moro no local e eu tenho vontade até de mudar.
1: Eu entendi perfeitamente na situação aí dessa moradora, e quando ela falou sobre que a gente fala sobre crianças, é que a gente noticia aqui os crimes contra crianças e E também entendi quando ela falou sobre mulheres. A gente não está aqui para discutir quem gosta, mulher que gosta de mulher, homem que gosta de homem, essa coisa. Não, não é isso aí. Mas eu entendi por que, que essa ouvinte não quis se identificar, não quis dizer o nome, né? Mas eu acho que um dos caminhos que ela deveria tomar, já que isso lhe incomoda tanto, minha querida, um dos caminhos é falar com o síndico, né? Porque pelo que eu entendi, esse cara aí que faz todo esse agito, o papaizão aí, ele é zelador, né? Então fala com o síndico, né? Fala com o síndico. Olha, o zelador, fulano de tal, é, tem atitudes assim, assim, assim, assado. Não é isso. O síndico é que tome as providências necessárias. Porque se ele é zelador, tem alguém acima dele, né? Agora, pelo que a senhora conta, minha querida, e os ouvintes do programa William Barbosa que acompanharam o seu depoimento, o cara é um cara de pau mesmo, hein? Esse é o verdadeiro cara de pau. O que, que ele faz? Ele traz os meninos do norte, eu só não sei se é do norte do Paraná ou do norte, nordeste do Brasil,
2: Ademar. Deve ser do norte do Paraná aí, viu?
1: Do norte do Paraná.
2: É.
1: A senhora falou, né? Quer dizer, não é menino, não, né? Ele traz é homem, homem já feito. Porque
2: homem formado.
1: É 19, 20 anos. 19, 20 anos é o cara formado, bicho. Não, é um cara de pau esse camarada aí, minha querida. Você tem razão, ele é cara de pau. Porque ele faz isso e tal e a senhora está incomodada com essa situação. A senhora é uma dona de casa, né? Uma mulher aí que tem um outro ritmo de vida, preocupada com essa situação. Agora, as pessoas vão aceitando as coisas, porque também, né, esses camaradinhas aí que circulam com ele acham bom, né? Porque você não faz aquilo que você não quer, você só faz aquilo que você quer. Então, os camaradinhas que topam essa parada, eles curtem esse tipo de vida, né? Porque eu vou te contar, se o cara me chamar, estou falando aqui o William Barbosa aqui, ó, e né, me chama aí não sei o quê, é, não, mas eu preciso do emprego. Sim, eu preciso do emprego, mas eu vou para outro emprego. Eu não vou procurar um emprego porque o camarada está ali. Bicho, ó, se você gosta desse tipo de vida, né, mas você está agindo errado, cara. Cada um faz o que quer da vida. Esse lance de sexualidade, cada um que se divirta do seu jeito aí.
2: Não precisa se expor, né?
1: Não, e o cara parece que é um gerentão, sim, viu, Ademar?
2: Olha só.
1: Bom, e ela está, ou ele está te incomodando, minha querida. Eu senti que incomodou tanto você, que você quis abrir o coração, quis contar a sua história, que você me mandou esse áudio aí, essa mensagem, para falar, né? Vamos dizer assim, para desabafar. Eu acho que o caminho é falar com o síndico ou com a síndica, não sei se é síndico ou síndica aí, não sei quem é aí, né? Porque esse camarada é um cara de pau. Ele fica cantando as pessoas, dando boa vida às pessoas, sei lá o quê, né? O que que ele faz aí, né? E você disse que as pessoas não reagem, porque tem medo de perder o emprego. Você entendeu? É, e se te incomodou tanto ao ponto de você não aguentar, eu acho que você tem que procurar e falar para o síndico, né? Ô síndico, esse camarada é um cara de pau. Eu repito, a gente não está aqui também para discutir sexualidade de ninguém, mas que, imagina você morar num lugar que tem um cara desse aí, que ele é uma espécie de um gerentão, daí traz aquele bando de... Né? Tem gente que gosta, né, Ademar?
2: Tem.
1: Traz os menininhos, não é menininho, porque é tudo cara de 19, 20 anos lá e tal, fica sobre os cuidados dele, do zelador lá.
2: E ele apresenta para as vizinhas do condomínio como primos, sobrinhos?
1: Tio. Não, tio é muito velho. Já.
2: Sobrinhos.
1: Tem que ser sobrinho no máximo.
2: Sobrinhos.
1: E primo dele e tal.
2: E traz...
1: O cara é mafioso, hein, bicho?
2: Esse...
1: O cara é mafioso. Diga, DG. Bom dia.
4: Bom dia, seu William. Bom dia, seu Ademar. Bom dia, os companheiros de trabalho. Olha, eu discordo de você, William, pela primeira vez.
1: Não precisa gritar, tá? Peço encarecidamente.
4: Dela também. Eu acho que vocês estão com ciúme do cara. Arrume um monte de rapaziada aí para andar atrás de vocês e não fiquem criticando o cidadão. O cidadão dá o que é dele, entendeu? O cidadão está fazendo o que ele quer.
1: Não, mas ele trabalha num ambiente que o condomínio não é dele.
4: Tudo tudo
1: ali,
4: bem.
1: Ali está cheio de proprietários.
4: Mas e daí se chega a molecada, entendeu, atrás dele?
1: Não, mas ninguém é obrigado fazer a aguentar isso aí. Ninguém é obrigado a aguentar isso.
4: Eu acho que essa mulher está com ciúme.
1: Respeita o seu lugar. Se o senhor gosta... Quem gosta de dar marcha ré no Kibe?
4: Não, eu não gosto. Eu conheço gente que trabalha na rádio e
1: respeita quem não gosta.
4: Eu não.
1: Entendeu?
4: Eu acho que vocês não deviam se meter.
1: Desliga o microfone. Já falou demais.
4: Não deviam se meter na vida dos outros.
1: Já falou demais. Falou demais. Ademar Marques.
2: Ah, eu, na minha opinião, se desses sobrinhos do zelador, né?
1: É, não tem nenhum sobrinho dele, ele que inventa essa história.
2: Ele que inventa. É. Desses supostos sobrinhos dele, primos que vêm do interior, tudo aí. Se tiver menor de idade, a senhora deve denunciar.
1: Exatamente, tá? Boa lembrança.
2: Fique de olho, se tiver menor, denuncie. Agora, se não tiver menor, for garotos já de maior idade... E só aconselho o síndico para dizer para ele não se expor muito e deixa ele levar a vida dele.
1: Faz uma reunião aí com o síndico, minha querida, aí resolve essa parada. Ninguém é obrigado a ficar aguentando. Isso é um desrespeito, bicho. Eu sempre digo o seguinte: você quer fazer o que você quer da sua vida, mas não venha querer tirar onda em cima de mim, por exemplo, que daí eu vou pra porrada com você. Não, verdade. Eu respeito todo mundo e eu quero que me respeite.
2: Tá certo.
1: Agora, imagina, você está no teu ambiente, você curte uma outra coisa e um cara vem e começa aí querer fazer gracinha.
2: Você, às vezes, com a filha, criança,
1: exatamente, um neto seu. Né?
2: O que você vai explicar para o menino ou para a menininha, filho ou filha, de ver uma cena que não é normal?
1: Não é. O senhor quer falar alguma coisa, seu Evilásio Júnior? Bom dia.
5: Bom dia, William.
1: Não sei se você acompanhou a história.
5: Bom dia, William. Bom dia a todos os nossos colegas de trabalho, ouvintes aqui da nossa educativa AM630. Aqueles amigos, aquelas amigas que estão espalhados pelo Paraná, Brasil e pelo mundo, acompanhando o programa do Amigo do Rádio. Antes de dar minha opinião aqui, deixa eu falar do meu primo Leonel Matos, que está de aniversário hoje, morador ali do Tatuquara. Ele que com a sua esposa Marta, eles têm também agora aí uma distribuidora de produtos coloniais, que Deus abençoe eles lá, mas o dia dele é hoje, é dia 14 de agosto, é aniversário dele, que Deus o abençoe, Deus o ilumine, Deus o proteja sempre, porque ele é um cara gente boa, um cara muito bacana, ele é um cara que também é prestativo e é pescador. Gosta de pegar na vara e na linha, no anzol, para pegar uns peixes lá. Então, que Deus o abençoe, Leonel. E eu acompanhei sim, William, fiquei até pensando o que as pessoas fazem no seu ambiente de trabalho. Ele não tem direito nenhum a receber visitas de inúmeras pessoas, como ele recebe essas pessoas.
1: Não, ele 19. Contrata. Ele contrata, inclusive. Ele falou, vamos trazer os caras para trabalhar aqui, mas é a turminha dele, que gosta da mesma...
5: Então é o time dele. Então é o time dele que vai lá trabalhar dele. E ele apresenta esses funcionários, pseudos funcionários, como sobrinhos e primos. Ele, se faz uma coisa dessas, ele está totalmente equivocado. E se for sobrinho e primo, chama-se nepotismo. E como o Ademar pegou uma coisa muito, muito certa ali, ele, se for menor de idade, ele está explorando a infância. Então ele tem que ser denunciado em todos os aspectos. Ele tem que procurar agir de forma profissional e não escolher por parentesco os profissionais que vão trabalhar lá. Ele tem que escolher pela qualidade e pela excelência do serviço.
1: Mas ali é conversa mole. Para a gente que já viveu um pouquinho, não tem nenhum parente dele.
5: Mas a gente não pode aqui também julgar, porque de repente é profissional, coisa e tal, mas é de uma...
1: Se eu somar todos os sobrinhos que eu tenho, não chega na quantidade que esse caboclo leva lá para o condomínio dele. O Nivaldo Walter está chegando. Não sei se o Nivaldo acompanhou a história. Não acompanhou?
6: Não.
1: Então não vou nem pedir a sua opinião. Tudo bem com você, Nivaldo?
6: Tudo bem. Bom dia a você, bom William. Bom dia, Ademar. Bom dia, DG. Bom dia, Evilásio. Bom dia a todos que acompanham o programa nesta manhã de sexta-feira.
1: Sextou. Legal. Ô, Ademar, mas qual é a definição que tem para esse camarada aí? O cara é cara de pau, né, bicho? O cara é cara de pau, é isso? Então eu quero todo mundo falando assim, ele é cara de pau, esse zelador. Eu vou contar até três, todo mundo vai falar, ele é cara de pau. Atenção. Um, dois, três.
7: Ele é cara de pau.

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0: aqui no programa William Barbosa nós temos uma pitadinha de vários assuntos, né? Assuntos do dia a dia, das nossas vidas, né? Aquilo que acontece no nosso meio social, familiar. Eu estou querendo ouvir aqui também o nosso companheiro aí quase de sempre, né? O Sargento Schubert. O que, que o senhor tem para falar hoje, Sargento?
1: Bom dia, tudo bem? Vamos para mais um plantão. E hoje eu queria te falar uma coisa que eu ouvi há muito tempo. Eu acho que eu tinha uns 12 anos, 13 anos, quando minha mãe me falou isso. Ela mesmo não lembra, mas eu jamais vou esquecer. Ela disse que se ela pudesse, ela faria um pedido a Deus para que todo mundo, quando morresse, pudesse no seu velório levantar e falar. E ela disse que muitas pessoas iriam se levantar e perguntar: por que que tu tá chorando? Se quando eu tava vivo você não deu valor. E é sobre isso. Vamos aprender a dar valor enquanto as pessoas estão vivas. Vamos aprender a amar mais, a abraçar mais, a dar bom dia, a agradecer. Tenho certeza que muitas pessoas oram por você, cuidam de você até quando você não tá por perto. Então, que sejamos luz na vida das pessoas. Tenham todos um dia abençoado, um dia maravilhoso, que a gente possa cumprir as nossas missões e voltar para casa com a consciência tranquila. Um abraço, fosse honra, que Deus abençoe a todos.
0: Parabéns mais uma vez ao Sargento Schubert, porque em velório, né, é muito comum, de repente você vai no velório e você vê gente fazendo escândalo, se descabelando. E às vezes a pessoa, quando o cidadão, a cidadã que está ali sendo velado ou velado, né, e eram até inimigos, digamos assim, ou a pessoa vivia falando mal da outra, daí chega ali e fica fazendo aquela cena toda. Quer dizer, a hipocrisia, né, meu caro Nivaldo e ouvintes, do ser humano, né? Então, o sargento foi muito legal. E quando ele falou que a mãe dele, quando ele tinha 12 anos, ela dizia isso, né? Que a gente poderia, quando você, naquele momento ali que você está sendo velado, você poderia pelo menos acordar um pouquinho. Escuta, por que você está chorando? Você falava mal de mim, você disse que eu era isso, que eu era aquilo, e agora você está derramando lágrimas aqui? Pois é, Nivaldo.
2: É real isso aí, William, porque normalmente todo a pessoa que está ali no caixão sempre alguém chega e fala: olha só, né, era gente boa, mas nunca falou quando estava vivo, né? Esse não falava mal de ninguém, esse era um cara que participava de tudo, mas nunca ninguém chegou falou para ele: ó, você é um cara bacana, ou você é um cara que merece, você é isso, você é aquilo. Na hora que o olho fecha e o último suspiro é dado, não adianta mais nada, né, William?
0: E sem contar os artistas, né? Nossa, que morte linda que ele teve, né?
2: Parece que está dormindo.
0: Aí, se você está afim de chorar, você começa a dar risada, né? Porque parece que ele está dormindo.
3: E o outro: falei com ele ontem, hein?
0: Ele não falou nada para mim, mas ele ia falar o quê para você? Né?
4: Mas antigamente, William, não agora, né?
3: Você chamou ele?
0: Não, deixa ele ver.
4: Por que o senhor é diretor do programa agora?
0: Pode.
4: O senhor comprou rádio para o senhor ver.
0: Pode falar, senhor DG. Volto
4: eu novamente, diga, com muita calma. Diga. Sabe?
0: Bem calma, por favor.
4: Isso, porque tem dois caras aí que só falam mal da vida dos outros. Será que eles vão falar também na hora de morrer? É isso que eu quero saber. Agora é o seguinte: antigamente, seu William Barbosa e ouvintes, as pessoas iam em velórios, eu mesmo cheguei a presenciar isso. Iam para contar piada. Aqueles velhos antigos no sítio.
0: Tinha as Maria Choradeira.
4: Tinha as Maria Choradeiras.
0: Uma tia minha falecida, ela chefiava uma equipe.
4: Isso.
0: E era, não, verdade.
5: Chamava-se Carpideiras.
0: Carpideiras. Ia para rezar, para chorar.
4: Para chorar.
5: É. Tinha uma equipe. Tinha gente que era contratada, Ademar, para poder chorar em velório.
4: E tinha uns senhores, uns velhos, vamos dizer assim, que iam para contar piada. Você chegava no banco deles.
5: Mas até hoje é assim.
4: O que está acontecendo?
0: Tem ainda, bicho.
4: Tem ainda.
0: Só que hoje de uma outra maneira, né?
4: Exatamente.
0: Hoje, para desequilibrar, eles estão fazendo show em velório.
4: Show.
0: Se, por exemplo, o William Barbosa faleceu. Ele gostava, por exemplo, do Gilberto Gilmar. Se a família tiver grana, leva o Gilberto Gilmar para cantar no.
5: E tem outras situações, William.
4: Se tiver grana, já
0: leva o churrasco. Leva o Evilásio para fazer um churrasco lá no velório do fulano.
5: Se não tiver grana. As pessoas estão fazendo. fazendo com que o velório seja uma despedida um pouco diferente.
0: Alegre hoje.
5: É, não é aquela coisa sofrida. E antigamente se dizia lá no interior, principalmente lá no interior do Nordeste, ó, a gente tem que ir no velório lá para beber o morto.
2: É, tem isso.
5: Porque eles iam lá para tomar cachaça, beber o morto. Era beber o morto.
6: O Evilásio tocou no assunto que eu queria tocar nesse assunto, na minha terra lá, o velório sem pinga não é velório. Não é velório.
5: Mas nem aqui.
4: Por isso
5: nem
4: que
5: aqui.
4: Você é um bêbado desse jeito.
5: Eu
0: sem ofensas, por
5: eu
0: favor.
5: Eu tenho três passagens, Will.
0: Isso é porque eles são amigos.
4: A verdade tem que ser dita.
0: Porque eles são amicíssimos.
4: Não adianta, ó, não adianta esconder a verdade ao ouvinte.
0: Calma.
4: O Ademar, quando morrer.
0: Todo mundo terminando aqui. Vamos lá, graças.
4: O Ademar, quando morrer, nós vamos levar alguns litros.
0: Corta lá o microfone. Calma.
6: Deixa eu ir lá.
0: Não quero ser mal educado que o senhor.
5: Os meus tios e meu avô, quando eles partiram, eu fiquei o tempo todo, o meu padrinho Lucino também, quando ele, eu fiquei o tempo todo com a madrinha, com os parentes. E aquilo que você falou, a gente acaba não tendo muita noção do que está acontecendo naquele momento, porque é um momento difícil, um momento de despedida, um momento que a gente não vai se ver mais. Mas eu lembro muito de que as pessoas elas têm que fazer em vida. Ah, quer fazer alguma coisa para o William Barbosa? Faça em vida. Não venha depois que ele estiver lá com as quatro tábuas lá, circundando
0: o corpo. Quatro tábuas, isso aqui é um negócio mais tranquilo.
5: É tábua só, William.
0: Não quero tábua.
5: É tábua. Vai falar, porque eu queria fazer
0: isso.
5: Eu
0: quero um negócio feito igual essas rodovias novas aqui do Paraná, assim, bem lisinho, assim que você fica nisso.
5: E aí as pessoas acham que assim vão fazer alguma homenagem. Lembro muito bem das tuas palavras, William, quando você disse, quando passou-se aí do passamento do velório, da morte de um cidadão aqui em Curitiba, que eu também não gostava e você também não gostava. Ah, você vai no velório? Eu não gostava dele, ele não gostava de mim. O que eu vou fazer lá?
0: Exatamente.
5: A gente não se gostava, por que eu vou fazer? O que eu vou fazer lá? Não tem nada disso. Agora, diferente das pessoas que a gente gosta, a gente vai lá para prestar a última homenagem, para vê-lo pela última vez, ali o corpo material, porque a alma já saiu dali.
0: Rapaz,
5: faz muito tempo.
0: Rapaz, eu fui, Edesir, Ademar, Nivaldo e Vilás, eu fui num velório, um dos últimos aí, porque eu não vou em velório. Me convide para qualquer coisa, bicho, não me chame para velório.
6: Programa
0: não, verdade.
6: Programa de índio.
0: Não curto, não, mas se for de uma, não curto, eu vou, e se for de família, porque eu sou obrigado a ir e tal, para fazer, a marcar. Eu fui num velório, bicho, foi bonito de ver. O cara, Ademar, sendo velado, e entrou mais ou menos umas cinco mulheres que eram namoradas dele. Entrava uma de cada vez assim.
4: Meu Deus, a casa caiu de uma vez.
0: Não caiu, né? Porque ninguém, mas a gente que conhecia mais ou menos a história, era até engraçado de ver. Entrava uma, saía, ia lá, chorava um pouquinho.
2: Meu Deus.
0: Daqui a pouco, e a outra, naquele tempo não tinha monitoramento, viu?
4: É, né?
5: É mesmo?
2: Ainda bem.
5: Mas bom, olha, eu fico imaginando, William, se realmente isso acontecer, como vai ser quando partir dessa para uma melhor? Porque o que vai ter de teúda e manteúda vindo visitar vai ser bem complicado. E eu tenho já dito para várias pessoas da minha família como eu quero ser enterrado. Eu já disse, ele já sabe como é que eu quero ser enterrado. Então,
4: agora nós já sabemos, fizemos o diagnóstico aqui. O Ademar, por exemplo, nós vamos colocar alguns litros em volta. O William Barbosa, por exemplo, nós vamos colocar aquelas duas pessoas que fizeram a vinheta para ele. O William Barbosa!
6: Tem defunto que tem que ter um banco na parede só para as viúvas, né?
0: Para o Evilás, você vai colocar o quê?
5: Ele que pelo menos coloque lá uma faca, um garfo de churrasco.
0: Ai,
5: né?
0: Jesus.
4: Só isso.
2: Uma história rapidinha, William, e amigos que acompanham a Rádio Educativa. Uma vez, há anos e muitos anos atrás, um velhinho estava mal à morte, e só resolvia, ele voltava no normal se trouxesse um supositório. E o velhinho quase morria, supositório. E pá. Até que agora o velhinho morreu. Ah, não morreu ainda? Mais um supositório. Dali um pouquinho, piorou o velhinho. Ah, vamos trazer a vela. Trouxeram a velha acesa, o velhinho no fundo da cama. Acesa, não.
0: Bom, é o seguinte agora, para fechar, eu não poderia deixar de prestar essa homenagem ao nosso companheiro EDG aqui, porque afinal de contas, epa, bicho, os caras do estúdio lá fizeram uma... William, a gente gosta muito do EDG, então nós resolvemos gravar uma vinhetinha simples e tal, mas eu acho que ele vai gostar. Então, toda vez que a gente for anunciar você, EDG,
4: sim, senhor,
0: com todo o carinho e respeito, nós temos
4: comandão. Né?
0: Você vai colocar essa vinheta, Demar, é isso?
6: Vou.
4: Então, se não prestar vinheta, você já sabe lá fora.
0: Então,
4: né?
0: Então atenção, eu vou contar até três, aí o senhor coloca, tá?
6: Tá, vamos lá.
0: Coloca a vinheta, tá bom? Um, dois... Agora com vocês, EDG.
7: Chato ou bruxo?
4: Lá fora não se acerta, viu? Depois de terminar o programa do William, nós vamos pro braço, viu?
0: De novo. E agora com vocês, atenção. Novamente. Agora com vocês, calma, o nosso companheiro.
6: Calma lá que eu tenho que colocar uma pausa embaixo, senão ela emenda com tudo aqui.
0: Meu Deus
6: agora
0: do céu.
6: Agora sim. Vamos lá então.
0: Agora com vocês, EDG. Eu errei o nome.
7: Chato ou bruxo?
4: Os dois matusquelos.
0: Agora é o seguinte, para a gente dar risada um pouquinho, para sair esse clima de velório, essa coisa toda. Você tem aí o Chico Política, também, por gentileza? Dá uma localização. Porque agora a gente está na época de campanha, né, bicho? Então, todo mundo tem que respeitar as regras e tal, né? Tomar cuidado. Logicamente,
4: pode ser monitorado.
0: Todo mundo tem que escolher o seu candidato. É importante todo mundo votar no seu deputado estadual, federal, senador, presidente da República, né? Nivaldo, Evilásio, EDG, sim. Ademar.
6: Senador.
0: Falei também.
6: Dois,
0: bom,
6: né?
0: O que será que... O Chico vai falar alguma coisa lá da região dele. O Chico, você nem mora aqui, né? Então, você está falando da sua região. Acho que você é de Goiás. Então, manda ele pro ar, né?
8: Ô, Marildo, você tem que parar com esse negócio de ficar andando atrás de candidato, viu, Marildo? Tenha dó, Marildo. Eu conheço você, já tem uns 30 anos que eu conheço você, Marildo. Você vive atrás de candidato. E o que você ganhou com isso? O que mudou na tua vida, Marildo? A tua rua não tem um calçamento, Marildo. O esgoto correndo do lado da tua casa, Marildo. E você andando atrás de candidato. A tua casa não tem forro, é só o telhado, puro telhado. Quando chove, chove mais dentro do que fora da tua casa. E todo ano de eleição, tá o Marildo atrás dos candidatos, puxando o saco de candidato, Marildo. Toma vergonha na cara, Marildo. Ô, Marildo, se você vier com conversa de pôr adesivo de candidato no meu carro, eu vou te pregar a mão no meio da cara, Marildo. Larga de ser tonto, Marildo. Todos os candidatos que você apoia a vida inteira, tá tudo rico, Marildo. E você aí, vendendo um almoço pra comprar janta... Você tá mais liso que preto de cachoeira, Marildo. Fica aí balangando bandeira de prefeito, viu, Marildo? Ele andando de caminhoneta zero e você andando de bicicleta, Marildo. Ah, tenha santa paciência, acabou que é tonto. Ô, pescocinho. Parabéns, viu, pescocinho. Acabei de ver agora aqui na internet que você tava agradecendo os votos da eleição, pescocinho. Teve pouco voto, mas teve voto, né, pescocinho? Você tá de parabéns de agradecer as turmas, viu? Porque os vereador que ganhou, eu não vi nenhum agradecer até agora. Não agradeceram nada. Tudo mal agradecido. Você teve 47 votos e tá aí agradecendo as turmas, pescocinho. Ah, isso aí é nota 10. O ditão do funerário teve 852 votos, ganhou, entrou pro vereador e não deu um obrigado pra ninguém até agora. O homem azedo, o Marcoso também teve cento e tantos votos e hoje foi lá na padaria Pão com Ranho de manhã cedo, nem bom dia pra nós não deu. O Lazarento, você agradeceu os 47 votos, pescocinho, e ainda prometeu lutar pela cidade. Ah, aí você tá de parabéns, viu, pescocinho? Eu até achei que esse ano tava ao contrário a eleição, esse ano. Tava piorzinho a telecena do Silvio Santos. Eu pensei, será que quem fez menos quantidade de ponto ganhou? Porque as turmas que não ganhou tá prometendo lutar pela cidade. As turmas que ganhou sumiu. As turmas que ganhou agora, Piscozinho, entra debaixo da terra e nós não encontra nunca mais, só em 2028. Aí eles vêm com aquela cara murcha pedindo voto de novo. Ah, povo nojento, viu, Piscozinho? Daqui 4 anos tá tudo na rua pedindo voto e esse ano os votos que teve nem agradeceu. Desaforo. Tomare que na próxima eleição aqui tenha aquele tarde debate. Eu faço a questão de levar a cadeira. Eu mesmo levo a cadeira. Os demônios dos candidatos que ganhou, Piscozinho, demorou um dia útil só, completo, pra esquecer dos eleitores. Por isso que eu tô mandando essa mensagem pra parabenizar você, porque, olha, você tá nota 10. Perdeu, mas perdeu com classe e elegância, né, Piscozinho? Um abraço pra você, Deus te abençoe você. Mas também não sei de onde que conseguiu 47 votos, um caboclo jacu desse.
9: No final você vê que
0: 47 votos e o cara agradeceu, né? As 47 pessoas que votaram nele. Pescocinho. DG, bom trabalho na sequência.
4: Obrigado.
0: Final de semana está no ar.
4: Final aí, de, né, semana nós estamos no ar aí. Convém que sábado e domingo nós estamos no Domingão da Educativa. Obrigado. Meu... Bom final de semana para vocês.
0: Muito obrigado, Nivaldo Walter. 17h aqui na Educativa M.
2: Exatamente. Logo após o Tobias com o Siesta e Seresta e antes da Regininha, estamos com o fim de tarde da Educativa de segunda a sexta das 17h às 18h e sábado das 16h às 18h, domingo pela manhã Paraná Raiz das 18h às 19h.
0: Estou curioso, o EDG. O seu programa de sábado é Vem Que É Sábado, né?
4: Vem Que É Sábado.
0: E o de domingo é Vem Que
6: Fala
0: É Domingo?
6: Fala no microfone,
0: né?
6: Aí.
0: Fala no microfone.
4: Não, é Domingão da Educativa.
0: Da Educativa, Domingão da Educativa. Evilásio Júnior, depois da Patrícia, e antes da Patrícia tem o esporte. Evilásio, contigo.
5: E nós vamos falar aqui sobre a preparação, a finalização das atividades do Curitiba hoje pela manhã lá no CT Baiarós, no CT da Graciosa, do Atlético à tarde lá no CT Alfredo Gotardi, CT do Caju. Resultados da Copa Sul-Americana de ontem, Libertadores de América, o Botafogo. William, você viu o que aconteceu com o Botafogo?
0: Uma lavada, né?
5: O Botafogo perdeu até o isqueiro.
0: Rumo da casa.
5: Perdeu o isqueiro para acender a chama do fogo. Essa que é verdade. 6-1 perdeu ontem. Dificilmente reverte o quadro jogando em casa. E hoje a gente vai receber o Fernando Toné, técnico de futebol, que vai falar aí sobre as novidades e o que ele tem preparado para a sequência da sua carreira. Tudo isso depois da Patrícia Armentano. Antes da Patrícia Armentano, o salsicha, o presunto, o queijo, ou aquele que está espremido, vai falar aqui de esportes no Boeing 630 do rádio.
0: Coitadinho, né, Ademar Marques? Coitadinho. Eu vou dar um sorvete para ele.
6: Verdade.
0: Coitadinho. Bom, sigamos. Como é que tá aí? Tá tudo certo aí, seu Ademar?
6: Tudo ok, tudo sob controle, meu caro William Barbosa, e vamos nesse pique aí até o meio-dia.
0: Um abraço. Alô, alô, minha querida Curitiba, grande região metropolitana de Curitiba, meu querido Estadão do Paraná. Mandar um abraço aqui pro nosso Paulo Garoto também, que é o comandante-geral do som, pro Dirceu Cordeiro dos Santos, da nossa produção. Um abraço, ouvintes do Brasil.
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1: O amor é a coisa mais sublime da vida. Nos dá prazer, felicidade e é o que faz a vida ser mais bonita. Por isso, não se deixe gravar na agenda rabiscada de alguém. Ficarão as marcas num pedaço de papel, no coração, na mente e na vida.

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0: Simbora, simbora, povo, estamos no rádio. Bom dia, bom dia, bom dia, bom dia, com alegria, bom dia com amor. Eu sou o William Barbosa desde pequenininho e quero te fazer companhia aqui na Rádio Paraná Educativa M630. Estamos juntos até o meio-dia de segunda a sexta. Estamos no rádio e já abraçando você, ouvinte, minha amiga, meu amigo. William Barbosa, estou te ouvindo aqui na minha casa. William Barbosa, estou te ouvindo no automóvel. William Barbosa, estou te ouvindo no trabalho. William Barbosa, daqui a pouco eu vou começar a te ouvir. Legal, legal, legal. Bom dia, bom dia, bom dia. Quero cumprimentar com muito carinho você, trabalhador, você, dona de casa, você, chefe de família. Quero cumprimentar você, que é motorista de aplicativo, né? Bom dia, bom dia, bom dia. Os taxistas, bom dia, bom dia. Bom dia para você que trabalha nos bares, restaurantes e lanchonetes. Muito bom dia, bom dia, bom dia. Bom dia para o pessoal da saúde. Com muito carinho aí para você que exerce essa profissão maravilhosa de médico, por exemplo, né? Os médicos, médicas, enfermeiros, enfermeiras, auxiliares de enfermagens, muito bom dia. Para você nas clínicas, nos consultórios, nos hospitais da vida, bom dia, bom dia, bom dia. Para você que trabalha nos hotéis também, bom dia, nos escritórios, bom dia, bom dia, bom dia. Para você que é um pequeno empresário, um grande empresário, muito bom dia. Para você que é vendedor ambulante, bom dia, bom dia. Estou mandando um abraço também para os meus amigos cabeleireiros, barbeiros, você que tem um salão de cabeleireiro, tem um salão aí de barbearia. Bom dia, bom dia, bom dia. Bom dia para as costureiras, tricoteiras, bordadeiras, muito bom dia. Bom dia para você que trabalha com bolos, com doces, né? Para festas de aniversários, de casamentos, de separações e por aí vai. Divórcio, tudo bom bem. Dia. Bom dia, bom dia, bom dia. E quero cumprimentar com muito carinho também o pessoal da segurança pública, né? Policiais militares, o meu carinho, o meu respeito. A polícia militar, aos policiais civis, o meu carinho, o meu respeito. A nossa polícia civil, a polícia federal do Brasil, tudo de bom. Aos policiais da federal, um abraço para você que trabalha com a justiça, promotor, juiz, delegados, enfim, vocês da segurança pública, tudo de bom. Os desembargadores, tudo de bom. Muito obrigado, gente, pelo carinho da audiência. E bom dia para você que é vigia também. Tem muitos vigias que trabalham à noite ou trabalham de dia. E também, William, quando dá um tempinho ali, eu estou te ouvindo. Bom dia a todos os vigias. Muito bom dia, sabe para quem? Para você que trabalha como entregador, né? Entrega no automóvel, entrega na moto, trabalha como entregador o dia todo aí. Muito bom dia para você também. Bom dia para as empregadas domésticas, diaristas. Bom dia, bom dia. Bom dia, bom dia, bom dia. É para você que não está fazendo nada. Muito bom dia, bom dia, bom dia. Bom dia, bom dia para você que é caminhoneiro. Alô, caminhoneiros do meu Brasil, transportadores do progresso deste imenso Brasil. Bom dia, bom dia. Carinho grande a todos os caminhoneiros, muita saúde, muita proteção. E bom dia também para você que é psicólogo, né? Para você que é psicólogo, psicóloga, para os professores, para os alunos, para as crianças, para os adolescentes, para o vovô, para a vovó, tudo de bom. Para os filhos, tudo de bom. Para a família brasileira, que Deus abençoe a todos. Muito obrigado pelo carinho da audiência. E o meu bom dia também, gente. Um bom dia muito especial para você que é trabalhador rural, né? William Barbosa, eu tenho um sítio, tenho uma chácara, ou tenho uma fazenda, ou eu sou funcionário de um sítio, de uma chácara, de uma fazenda, não importa. Você, trabalhador rural, tudo de bom. Você que é tratorista, bom dia, bom dia, bom dia. Que legal. Você que é motorista particular, muito bom dia para você. E bom dia para você que gosta de fazer o bem, que gosta de ajudar as pessoas, né? E sempre ter uma mão estendida a quem precisa. Isso é muito bacana. Tem gente falando assim, William, eu tenho uma vizinha aqui que ela adora ajudar as pessoas da rua, aqui do bairro, aqui da vila. E não quer saber de nada em troca. Ela faz isso porque ela tem uma alma maravilhosa, tem um espírito maravilhoso, né? Gosta de colaborar com as pessoas. Isso é muito bom. Enfim, bom dia à nossa direção e bom dia para você, ouvinte do William Barbosa, né? A pessoa mais importante para nós que fazemos o rádio. E todo dia tem alguém que pela primeira vez está acompanhando o programa, ou alguém que falou: escuta, você conhece o William Barbosa, o nosso amigo do rádio? Ah, nunca ouvi, não vou passar a ouvir hoje. Muito obrigado, seja muito bem-vindo, muito bem-vinda. E é muito simples, é muito fácil para você ouvir o programa William Barbosa. Atenção, você pode me ouvir pelo rádio, sintonizando a M630, você pode me escutar pelo rádio, né? Não tem problema. E você pode baixar um aplicativo para me ouvir no celular. O aplicativo chama-se Rádio Paraná Educativa. 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Pode levar o William Barbosa para todo canto aí e me ouvir no seu aparelho celular. Você pode me ouvir no seu iPad, no seu PC, no seu notebook, sem problemas. E eu agradeço com muito carinho a audiência também dos meus amigos e amigas, dos grupos, das redes sociais que nós participamos, muitos que administramos, outros que participamos, e uma audiência muito grande online por toda a nossa Curitiba, por toda a grande região metropolitana de Curitiba, por todo o Paraná e por todo o Brasil, pelo mundo, né? Pela internet aí, chegamos, lógico, no mundo todo. Isso é muito bom. Gente, tudo certinho, tudo prontinho. Que Deus abençoe a todos. Que Deus nos dê sempre muita saúde, muita proteção. Eu desejo tudo de bom para você que faz parte da minha vida através do rádio no dia a dia. Juntos com o programa William Barbosa. Alô, Curitiba. Alô, grande região metropolitana de Curitiba. Alô, meu querido estado do Paraná e do Brasil. Até o meio-dia. Fica comigo!
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0: Estamos de volta, estamos apresentando o programa William Barbosa, hoje, sexta-feira, 14 de agosto de 2026. Estamos na fase da lua nova, inverno brasileiro. Hoje é comemorado o dia do cardiologista, né? Estou mandando um abraço aqui a todos os médicos profissionais cardiologistas. Maximiliano Maria Kolbe. O telefone aqui da produção do programa William Barbosa, 41, é o nosso código de área, 41 é o DDD, 3331-7430, e mais uma vez agradecendo você que me dá o prazer da audiência ainda na clássica frequência M630 e você que está no aplicativo, né? Da nossa Educativa M630, está no aplicativo aí ouvindo William Barbosa, pelo Paraná fora, por todo o Brasil e, por que não, até pelo mundo. São Maximiliano Maria Kolbe, Ademar Marques, quem foi?
2: Olha, o William Barbosa, ele tem uma história muito linda e triste, a vida desse Maximiliano Maria Kolbe. Ele foi um padre franciscano polonês que se ofereceu para morrer de fome no lugar de um pai de família no campo de concentração de Auschwitz, em 1941, durante a Segunda Guerra, deflagrada por Adolf Hitler. A Igreja Católica hoje celebra a sua memória litúrgica nesse dia 14 de agosto, proclamando-o como o mártir da caridade, um gesto muito bonito feito por este padre franciscano, viu?
0: Então, essa é a pequena história aí de São Maximiliano Maria Kolbe, correto?
2: Correto, William Barbosa, ele que é o mártir da caridade.
0: Mártir da caridade. E vamos dando sequência no programa William Barbosa, porque daqui a pouquinho, às 10 horas da manhã, um pouquinho depois das 10, né? Nós temos a sessão Personalidade e hoje eu vou bater um papo com o hipnoterapeuta clínico, o René Scaraboto. O René Scaraboto batendo um papo aqui com o William Barbosa, ele que é hipnoterapeuta clínico e trazendo informações de saúde aqui para as nossas amigas e amigos do rádio um pouquinho depois das 10 da manhã. René, bom dia.
3: Olá, William Barbosa. Eu, René Scaraboto, estarei aí na Rádio Paraná Educativa AM630, falando no programa William Barbosa, ali no quadro Personalidades, sobre como treinar o seu cérebro. Achou interessante? Não perca!
4: Assunto muito legal, como treinar o seu cérebro. E agora vamos fazer o seguinte, a primeira pitadinha de Sorriso Brasil.
5: Ô Paulo, tô bem aqui no médico, eu vim me consultar com o doutor Pinguelo, que eu peguei uma cadeirada ontem num debate, rapaz. Pois que eu me envolvi com esse negócio de política, é só um problema. Nós estávamos debatendo a democracia, e aí eu falei um negócio lá, o rapaz não gostou. Ele disse, rapaz, se tu não calar a boca, bem, eu te largo um pau na cara, ó. Aí eu disse, que nada, rapaz. Rapaz, ele papou com uma cadeira em mim. Pensa numa cadeirada bem acertada, Paulo. Eu tive que bater 4 chapas do pulmão aqui com o doutor Pinguelo. Ele passou pra mim comprar uma garrafada do garrafeiro de casca de velame, melão São Caetano, pau do tenente, nó de cachorro, jatobá de vaqueiro, mirindiba, beber essa garrafada e ficar de repouso. Aí eu não sei nem como é que eu vou fazer assim com o resto da política. Porque se essa política for demorar mais um pouquinho, eu não sei se eu aguento, não. Porque é pancada demais, pai. Pensa numa cadeirada. Ele mirou a cadeira assim, bem no meio do meu espinhaço. Chega, fez. Então gritou comigo assim: tu quer pagar outra filha, não? Aí eu disse: vixe, pai. Eu estou aqui me consultando com o doutor Pinguelo. É difícil.
4: Como é que é o negócio? Ele disse que foi participar de um comício?
2: Foi participar de um debate.
4: Debate.
2: Deram uma cadeirada.
4: Cadeirada, né?
2: Mas o doutor Pinguelo vai curar ele.
4: O doutor Pinguelo vai. Esse teu amigo, meu Paulo Gaiotto, o Chorão é amigo do Paulinho Gaiotto aqui da Educativa. Esse é uma figura. Alô, chorados do Brasil!

0: tranchonado.
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0: Ave Maria. Paulo Gaiotto e Ademar Marques não, fazendo essa vinheta.
2: Não, foi de dar dor de barriga e cabrito.
0: Edson Tomás, o repórter esportivo, também cumprimentando os ouvintes do programa William Barbosa. Bom dia, Tomás.
3: Muito bom dia, William Barbosa, a todos que nos acompanham aqui na Educativa. Já já, hein? As informações do futebol paranaense, da dupla Atletiba, do Paraná Clube, tudo envolvendo o esporte e o futebol do estado do Paraná. Um grande abraço, William Barbosa.
0: Daqui a pouquinho você atualiza as nossas amigas e amigos que curtem o futebol. Edson Tomás no programa, o William Barbosa. O Chico está pedindo passagem aí, meu cara Ademar. O Chico?
2: O Chico está na linha.
0: Chico, fala, Chico.
4: A vida é assim. Um dia nós somos jovens, no outro dia nós estamos guardando sacola de plástico. Porque um dia, só Deus sabe quando, nós vamos usar essa sacola. E quem nunca fez isso, não viveu. Ah, Chico da Tiana, eu não guardo sacola velha, não. Então você não sabe, meu filho, o prazer que é ter uma sacola velha guardada. Nós pega a sacola, olha nela e fala: sacolona boa! Essa eu vou guardar. E essa eu não posso jogar fora. Não tem uma casa de pobre que não tenha uma sacola cheia de sacola drento. A casa do pobre tem plástico para destruir o planeta Terra 4 vezes e ainda sobra umas 11 sacolas. Exagero? E esses dias atrás, a Bastiana, minha mulher, foi organizar o saco de sacola velha. Ela achou nada mais, nada menos do que uma sacola que estava escrevido assim: um Natal cheio de luz e um 1995 de muita paz. São os votos da Mesbra. Só que a Mesbra fechou tem 25 anos. E a sacola tá aqui, firme e forte. Sem contar que nós tem orgulho da sacola que nós guarda, né? As tapoeiras e os potes nós não empresta. Mas sacola nós sempre tá disponível pra fornecer uma pra visita levar embora. É de entortar a porta da gaiola.
0: Chico. Só falou a verdade ali, viu, Ademar? Tem uma sacola que guarda as outras sacolas.
2: E daí tinha até, inclusive, a sacola da loja mesmo, que meu fechou Deus há 40 anos atrás.
0: Chonados do meu Brasil, que acompanha o programa William Barbosa, bom dia.

0: Mas o que você falou ali, né, no quadro, que tem gente que faz festa, no, até show, né?
1: Quer saber como foi?
0: Acho que foi no cortejo do nascimento. Fizeram uma festa cantando moda de viola até o cemitério.
1: Quer saber?

0: Se foi sorte ou azar.
1: Eu vi nos grupos de WhatsApp, velho tranqueira de Londrina, rico, que morreu e queria putas no velório dele. E uma puta subiu em cima do carro.

0: aquela que ninguém usou.
1: Apaixonados do Brasil, o programa William Barbosa, mais um amigo, mais um grande profissional, dando o seu bom dia, o jornalista, repórter André Molina, bom dia.
2: Olá, William Barbosa, um bom dia para você e para todos os ouvintes que te acompanham diariamente. Aqui quem fala é o repórter André Molina e logo mais estarei aí com você para bater aquele papo gostoso e dar as principais notícias do nosso estado de Curitiba e, por que não, de todo o Brasil.
1: E vamos com mais sorriso no rádio, meu povo.
3: Como anda a sua vida amorosa?
4: Minha vida amorosa tá igual uma gaveta que eu tenho lá em casa, cheia de meia.
3: Como assim?
4: Procuro, procuro, não acho um pai. Quando eu acho, é furada.
1: Ai, ai, ai, ai. Tá parecendo a gaveta de meia, a vida amorosa dele. Boa, boa, boa. Chorados do Brasil, mais um aí.
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1: E nesse ritmo, nesse clima, olha, hoje às 11 da manhã nós vamos ter música ao vivo aqui no programa William Barbosa com o cantor e compositor, o Jimmy Reuter, né? Vai estar conosco aqui. O Jimmy já esteve aqui no programa tempos atrás, ele faz um show muito legal com a banda dele, é um cantor aí muito talentoso. Alô, Jimmy, bom dia!
2: 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Um grande abraço, William, e um carinho especial a todos os ouvintes. Espero vocês nessa sexta-feira, às 11 horas na Rádio Paraná Educativa AM630. Até lá!
1: Legal, legal, legal. Jimmy Reuter conosco às 11 da manhã na entrevista do dia, mandando um som ao vivo aqui para todos nós. O Chico virou sócio aqui do programa, né? Foi promovido, agora segura o homem. Alô, Chico!
3: Às vezes, sabe o que eu queria? Às vezes eu queria ter de paciência o que eu tenho de fome. Porque ultimamente o trem tá feio. A vontade de comer some, não some nunca. Mas a paciência, quando você mais precisa dela, ela some mais rápido do que torcedor chato quando o time dele perde. Sabe aquele torcedor insuportável que só fala em futebol? Aí quando o time dele perde, o desgraçado some. Mas você não acha ele nem a revólver. E esse ano nós estamos com a paciência à prova o ano inteiro. Se você for pensar bem, 2025 é só pros fortes. Perguntaram pra mim, ô Chico, o que que te irritou em 2025? Eu falei, 2025. Nós que estamos com o réu primário em dia, nós temos que levantar as mãos pro céu. E ainda tem gente que fala, respira e conta até 10. Eu não quero contar até 10. Eu quero contar até 2. 2 lanches, 2 de salada, 2 pedaços de torta, 2 sorvete, 2 bife caprichado com a cebolinha. 2 raças que a Násia tem que estudar. É a turma que come, come, come e não engorda. E a turma que é muito calmo demais. Eu não tenho paciência com essa turma. É igual a turma que é calmo no trânsito. Dá pra entender? A pessoa é calma no trânsito, ela fica zen, ouvindo música, respirando, calma no trânsito. Eu... me irrita no trânsito pra você ver uma coisa. É perigoso eu estar na próxima temporada da série Tremembé. É de arrepiar o chão da barbearia.
1: Valeu, Chico. Valeu, Chico, Chico, Chico. Vamos continuar sorrindo nesse clima aí. Vamos lá.
4: Pronto, amor, vamos.
5: Não, mas antes de ir pro mercado, nós vamos fazer a lista aqui do que a gente tem que comprar. Que é pra comprar só o básico, só o essencial. Que esse mês eu quero ver se a gente não economiza.
4: Só o básico.
5: Só o básico, é.
4: Tá. Arroz.
5: Arroz.
4: Feijão.
5: Feijão.
4: Macarrão.
5: Macarrão.
4: Óleo.
5: Óleo.
4: Sal.
5: Sal.
4: Vinagre.
5: Vinagre.
4: Açúcar.
5: Açúcar.
4: Café.
5: Café. Você gosta.
4: É o que mais? Extrato de tomate.
5: Extrato.
4: Macarrão.
5: Macarrão.
4: É o básico, né? Da comida, né? Só isso. Agora, leite.
5: Leite.
4: Ovo.
5: Aí, não chega não, acabou não.
4: Cadê ovo? Vai, que ainda falta os higiene. Papel higiênico. Creme dental. Sabonete.
5: Não, moço, chega. Tá bom, vambora. Estranho pra lá. Se tudo é só o barco.
1: Essa lista aí eu não sei não, bicho. Eu não faço compra, mas eu imagino que o senhor costuma fazer compra, vai dar mais ou menos quanto aí, Ademar?
6: Ah, do que ela falou ali, já passou de 800.
1: O Paulinho disse que prefere mexer com som, com transmissor, do que participar dessa lista aí. Alô, Chonados do Brasil!
7: Essa aqui é de arrancar o lençol do fantasma.

0: Judiada, rapaz.
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1: E vamos com a informação, vamos com a previsão do tempo para esta sexta-feira, aqui nos estúdios da Educativa M630, 16 graus a temperatura de momento. A máxima para hoje chega a 19 graus, 16 agora. O vento a 6 km por hora, umidade relativa do ar é de 93%. Que loucura, que está dizendo que não chove mais hoje, Ademar. Céu nublado, sei lá, bicho, eu não sou meteorologista. Quem é que está de plantão no Cimepar hoje aí?
2: Para te dar um olá aí caprichado é o Samuel Brown.
1: Samuel Brown, olá, Samuel.
3: Olá, eu sou Samuel Brown, meteorologista. Esse é o Boletim Cimepar Informa com a previsão do tempo para 14 de agosto de 2026 no Paraná. Nessa sexta-feira, o ambiente continua bastante instável no estado, com chuva em vários momentos do dia. Além da presença de um sistema frontal sobre o oceano, observa-se ingresso de calor e umidade em vários níveis da atmosfera, desde a região amazônica até o Paraná. Nessas condições, o risco de tempestades é bem elevado. Chuva forte, raios, rajadas de vento e até granizo são esperados em vários setores, com maior probabilidade para os períodos da tarde e da noite. Orienta-se a acompanhar as atualizações dos alertas meteorológicos, especialmente os disponibilizados pela Defesa Civil. No amanhecer, as temperaturas mínimas giram perto dos 12 graus no sul paranaense, mas faz um pouco de frio também nos Campos Gerais e na região metropolitana de Curitiba, com valores entre 13 e 15 graus. Faz mais calor na faixa norte, com temperaturas acima dos 30 graus na maioria das cidades. Em Loanda, Paranavaí, Santa Fé, Sertanópolis e Cambará, deve fazer perto de 32 graus. No site cimepar.br você encontra a previsão do tempo detalhada para cada município e região para os próximos dias.
1: Notícias. E vamos de informação, vamos com a notícia, o seu primeiro destaque, o Ademar Marques já trazendo a informação aqui para o ouvinte. E vamos lembrando que hoje às 11 da manhã nós vamos ter a participação do cantor e compositor talentoso, o Jimmy Reuter, né? Vai estar conosco aqui no programa William Barbosa na nossa entrevista do dia. Ademar, mandando a informação, coloca no rádio.
2: Ok, William Barbosa, o governo do estado assinou ontem, quinta-feira, dia 13, um convênio para revitalização e urbanização do distrito de São Luís do Purunã, em Balsa Nova, aqui na região metropolitana de Curitiba. Ao todo, serão investidos 10,5 milhões de reais na recuperação asfáltica da região central, sendo 10 milhões de recursos do estado e 529,1 mil reais de contrapartida da prefeitura do município de Balsa Nova.
1: Programa William Barbosa, daqui a pouquinho a sessão Personalidade e hoje o nosso convidado é o hipnoterapeuta clínico, o Renê Scaraboto. Já vamos bater um papo aqui muito legal. E você tem mais uma informação, manda para o rádio, Ademar.
2: Ok, William. As aulas no Colégio Estadual Eurides Martins, em Piraí do Sul, nos Campos Gerais, cidade que sofreu com a passagem do tornado, foram retomadas nesta quinta-feira, ontem, dia 13, após a normalização do funcionamento de energia elétrica e de abastecimento de água que haviam sido afetados pelo tornado que atingiu o município no sábado passado. O retorno ocorreu de forma gradual durante a retomada. E a equipe pedagógica e os demais profissionais do colégio estiveram mobilizados para orientar os estudantes a acompanhar a frequência e atender as demandas relacionadas aos impactos do temporal.
1: Bom, nós vamos parabenizar os aniversariantes do dia. Hoje, sexta-feira, dia 14 de agosto de 2026. Muitas donas de casa, o chefe de família, a criança, o adolescente, o vovô, a vovó. Quem é que está aniversariando hoje para receber aí os parabéns de toda a equipe aqui do programa William Barbosa? E a nossa homenagem hoje, hoje tem saxofone, é isso? Hoje é o professor Ricardo, Ademar?
2: Hoje é o professor Ricardo com sax.
1: Então, manda para o ar aí.

0: vamos parabenizar aí também os famosos ou famosas, né? Vamos saber se tem famoso ou famosa aniversariando hoje. Tem famoso ou famosa aniversariando hoje, Ademar?
1: Temos sim, William Barbosa. Hoje é aniversário do apresentador, radialista e jornalista santista, o Luciano Fatioli. Hoje também é aniversário da ex-jogadora de voleibol catarinense, famosa em todo o Brasil por ser medalhista olímpica, a Ana Moser. Hoje também aniversário do ator cearense famoso por atuar em diversas telenovelas, o Jorge Pontual, e também da cantora e atriz carioca, dona de voz marcante na MPB e no jazz, com forte atuação artística desde os anos 60, a saudosa Eliana Pittman.
0: Parabéns, parabéns.
1: E hoje para fechar a lista, William, aniversário do jornalista e escritor, o Caio Blinder.
0: Legal, legal. Vamos até a nossa central de esportes, o repórter Edson Tomás com as informações completas, né? Seja bem-vindo mais uma vez, Edson Tomás. Bom dia, bom dia.
2: Muito bom dia, William. Um abraço para você, para todos que nos acompanham aqui na Educativa nesta manhã de sexta-feira. Dúvidas na dupla Atletiba para a partida de amanhã do Atlético contra o Bragantino, do Coritiba contra a equipe do São Paulo. O Atlético entra em campo para enfrentar o Bragantino na Arena da Baixada com uma promoção de ingressos, R$ 60,00, e certamente com um grande público amanhã na Arena. O horário não é dos melhores, mas enfim, é um sábado 6:30, convidativo aí para que o torcedor atleticano apoie o time neste momento muito importante. O Atlético, que tem uma sequência muito complicada daqui para frente, mas ocupa neste momento a terceira colocação neste Campeonato Brasileiro. Pela frente, o Atlético ainda vai ter, depois da partida de amanhã contra o Bragantino, o Botafogo na outra rodada. Depois joga contra o Fluminense, o Botafogo será no Rio de Janeiro, recebe o Fluminense na Arena da Baixada, joga contra o Cruzeiro em Belo Horizonte e depois tem o clássico Atletiba. Esta é a sequência do Atlético na Série A do Campeonato Brasileiro. Convenhamos, uma sequência bastante complicada, mas para quem quer chegar à Libertadores da América no ano que vem, ou minimamente estar na Copa Sul-Americana, vai ter que passar por todas estas situações, a começar por o jogo de amanhã, o jogo mais importante, que é exatamente a partida contra o Bragantino, sem Carlos Teran, sem Esquivel, sem Claudinho, mas com Portilla sendo uma das opções no banco de reservas, volante colombiano recuperado de uma lesão. Mas Odair Hellmann deve inclusive manter o mesmo time que acabou vencendo o Santos lá na Vila Belmiro, com a volta do goleiro Santos. Será a grande novidade na equipe do Atlético, titular novamente e capitão do time, segundo o próprio técnico Odair Hellmann. Já o Coritiba amanhã também, 9:00 PM, tem o São Paulo jogando, portanto, lá no Morumbis. O São Paulo volta a jogar em casa e o Coritiba tenta mais uma vitória como visitante. Time alviverde, que tem o São Paulo amanhã às 9:00 PM lá no Morumbis. Depois, o Coritiba joga contra o Corinthians domingo que vem, no outro domingo, portanto, dia 23, no Couto Pereira. Na 25ª rodada, no último dia de agosto, dia 30, enfrenta o Remo em Belém do Pará. Depois tem ainda um jogo importante na 26ª rodada. O Coxa recebe o Mirassol no Couto Pereira. E depois tem o clássico Atletiba também no Couto Pereira. Ou seja, o Coritiba, em tese, com alguns jogos mais acessíveis do que o Atlético. De qualquer forma, Coritiba vai enfrentar equipes da parte de cima da tabela de classificação e também equipes que estão lutando para não serem rebaixadas. Casos aí, por exemplo, do Mirassol, do próprio São Paulo na partida de amanhã. Tudo muito difícil na Série A e não será diferente também para a equipe alviverde. É isso, William. Um grande abraço, excelente final de semana. Até segunda, aqui na Educativa.
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0: Hoje, nos visitando mais uma vez, já esteve conosco aí tempos atrás, o competente hipnoterapeuta clínico, o René Scarabotto, grande profissional, que nos honra mais uma vez com a presença aqui. Seja muito bem-vindo ao programa William Barbosa. Bom dia, René.
8: Bom dia a todos os ouvintes. Eu que agradeço sempre a oportunidade de poder falar para esse público maravilhoso e sempre falar um pouquinho aí sobre saúde mental, como é que funcionam os ministérios da nossa mente. E é sempre um prazer ter aqui a presença ilustre, né, do William Barbosa na frente aqui. É maravilhoso.
0: Seja bem-vindo aí. O Ademar também cumprimentando o René.
1: Valeu, Renê, bom dia, seja bem-vindo ao programa do William Barbosa, e eu também estou curioso para acompanhar aí, né, o tema de hoje, que eu tenho certeza que é de grande importância para os ouvintes.
0: E só para adiantar, Renê, o tema é?
8: Vamos lá, vamos falar um pouquinho sobre como treinar sua mente, treinar seu cérebro, os cuidados aí, principalmente agora no mundo mais moderno aí, de como cuidar realmente aí para ter uma saúde cerebral, né? Vamos falar um pouquinho mais de como é que funciona ele lá.
0: Uma saúde legal, mental, digamos assim.
8: Exato, exato.
0: Maravilha. E, aliás, é o que o mundo está precisando, né? As pessoas, né, René?
8: Exatamente.
0: Porque dá a impressão de que a cada dia que passa, as pessoas vão ficando mais doentes mentalmente. Eu não sei se eu estou falando besteira aqui.
8: Não, está falando exatamente o que está realmente acontecendo, né? Devido ao excesso de pressão, cobranças, a própria globalização aí, a todo momento, né? Exigindo de nós demandas, acaba que, se a gente não tiver cuidado, a mente acaba sofrendo.
0: Pois não. René, vamos, para quem está ligando o rádio hoje pela primeira vez aqui no programa William Barbosa, ou para quem não acompanhou nem pelo rádio, nem pelo aplicativo da Educativa M630, quando você esteve aqui, vamos conhecer um pouquinho aí do René Scarabotto. Você é nascido aonde?
8: Sou curitibano, que é o leite quente.
0: Curitibano da gema.
8: Exato.
0: O nome dos pais do René?
8: Laércio e Regina.
0: Tem irmãos?
8: Tem lá o Rony, que está lá na Alemanha ouvindo a gente.
0: Na Alemanha, está lá com o aplicativo, legal.
8: Exato.
0: Bacana, bacana. E você, o que te levou à hipnoterapia?
8: Sempre fui muito curioso no comportamento, né? Análise de comportamento. Eu sou biólogo de formação inicial e lá a gente tem uma matéria chamada etologia, que é o estudo do comportamento animal. E isso é extremamente interessante, né? Aí a gente vai para a neuroquímica cerebral também, que é uma coisa interessantíssima. E isso me estimulou muito a buscar essas informações e acabei batendo aí na hipnose como uma técnica de terapia. Até para mim, inicialmente. Depois, eu acabei fazendo a formação para poder atender as outras pessoas também e distribuir o benefício que eu também recebi com a hipnose.
0: Experiência própria, digamos assim?
8: Experiência propríssima, né? Eu tive aí uma cura, literalmente, quando eu era paciente da hipnose, e isso me fez ter ela como uma técnica até para mim, no meu dia a dia mesmo, de autocuidado.
0: Pois não. Bom, e você, então você de formação é biólogo?
8: Biólogo. Uhum.
0: Exerceu a profissão, não?
8: Exerci por uns 10 anos ali, e tendo a hipnose sempre como segunda, um hobby pago, né, eu falo. Então, depois das 18h30, eu vesti meu jaleco e atendi o pessoal.
0: Bacana. Eu vou fazer uma pergunta aqui curiosa, por favor, não me leve a mal, mas é que eu sou muito curioso e muito falastrão também. Mas pelo menos eu não sou falso, eu sou verdadeiro. Eu falo e tem gente que gosta, tem gente que não gosta, mas a vida é assim, né? Ademar, essa barba sua dá muito trabalho para cuidar?
8: Olha, Eu falo que lá em casa...
1: Eu não imaginava que seria essa coisa.
0: Olha, vai ficou pensando, o que será que vem ali? Nem o Renê também se esperava.
8: A trança vai no meio da barriga aqui, para quem está nos ouvindo, né?
0: Pena então... que a gente não está mostrando isso aqui no, numa live e tal, mas...
8: Tô numa live aqui, ó.
0: Ah, você está na live? Na live do
8: Renê. Dr. Renê SK, vocês podem me ver aí. Mas dá um trabalho. Eu falo que lá em casa, a minha esposa é a que se arruma mais rápido. Eu sou o que tem que ir meia hora antes, ajeitar a barba, cabelo. Olha, eu que sou o que atrava o banheiro.
1: Quantos anos essa barba?
8: Olha, a barba para ficar comprida dessa forma, assim, a gente começa ali a partir do segundo ano, ela já dá uma caidinha. Mas essa aqui eu já tenho há bastante tempo, acho que vai ser uns 5, 6 anos já.
1: Nossa!
0: Ainda bem que é você que cuida dessa barba, não ficou para a esposa, não?
8: Não, não ficou. Sem trançar, sei... pode ficar bem tranquilo.
0: Eu vou te contar, bicho, eu fico imaginando se eu tivesse uma barba dessa, o que será que eu faria da vida? Bom, vamos lá. Desculpa a brincadeira, Renê.
8: Tudo certo.
0: Bom, com relação ao assunto de hoje, eu vou começar te perguntando o seguinte aqui. Atenção, ouvintes do programa William Barbosa. Um bom dia também para a Verônica aqui conosco. Tudo bem, Verônica?
9: Bom dia, tudo ótimo. Satisfação mais uma vez estar aqui.
0: Trazendo também mais um convidado especial aqui para o programa William Barbosa, que tem, graças a Deus, muito conteúdo.
9: Obrigada,
0: Renê. E graças a todos os colaboradores. É possível, Renê Scarabotto, dizer que estamos vivendo uma espécie de epidemia de distração por causa do excesso de estímulos digitais? É uma questão. E o que acontece no cérebro quando somos interrompidos o tempo todo?
8: Pois então, é uma epidemia, sim. Eu falo que para quem viveu aí a época sem internet, sem celular, a gente tinha momentos sociais de afastamento, né? Então, a partir das 18 horas, 18h30, nós éramos da família, da casa, não se interferia. Eu lembro muito bem que na minha infância, quando o telefone tocava nesse horário, a gente ficava tudo preocupado porque podia ser alguma coisa, um assunto muito sério, né?
0: Não era legal, digamos
8: assim. Não era legal, não. E às vezes, quando vinha só um amigo do meu pai, minha mãe ficava louca da vida, falava, olha, que desrespeito, que despautério alguém ligar nesse horário. E hoje não tem, né? Hoje, advento do WhatsApp, nós recebemos aí informações, mensagens, demandas a todo momento. Seja elas demandas profissionais, sejam demandas sociais, as pessoas entram aí nas redes sociais e acabam consumindo ali informações a todo momento. Isso deixa o nosso cérebro maluco, porque ele precisa tensionar. Né? Então não tem momentos de calma, de tranquilidade. A todo momento nós estamos fazendo isso. E principalmente o celular acaba recebendo muitas notificações a todo momento. Isso faz com que nós tenhamos essa atenção. É como se alguém assobiasse para você e você vê que algumas das notificações, inclusive, subiam para nós, né? É. Então faz com que o nosso cérebro fique atento. Bom, como eu gosto de falar que o nosso cérebro é como se fosse um músculo, como é de qualquer outra parte do corpo. Fica com uma caixa pesada na mão aí para você ver. Por quanto tempo você aguenta manter ela e o seu músculo começa a fadigar? Pois é, o nosso cérebro faz a mesma coisa. Se você ficar mantendo ele em pressão, que seria na atenção, concentração, foco, puxando a intenção dele para ele ter que ficar trabalhando, tem uma hora que ele começa a fadigar.
0: Pois não. Estamos apresentando a sessão Personalidade, o hipnoterapeuta clínico Renê Scarabotto aqui conosco. Ademar, você tem uma questão aí, manda para o rádio.
1: Ok, William. Então, Renê, por que uma simples notificação consegue interromper tanto a nossa concentração? O cérebro realmente interpreta esse estímulo como algo urgente?
8: Exatamente, é isso que acontece. Para o nosso cérebro, como ele está lá dentro, né? Eu gosto sempre de falar isso, nós que estamos conscientemente aqui fora, que temos que informar a ele alguma coisa.
1: Perfeito.
8: E ele acaba interpretando aquilo como um sinal de emergência, como outro qualquer, né? Então, se a gente buzina, se a gente acaba tendo alguma sinalização no dia a dia, a intenção é que seja chamando nossa atenção. Só que para o nosso cérebro, ele não sabe diferenciar que é uma notificação de um aplicativo sem muito sentido, um iFood da vida que está ali mandando um ok, ou é uma notificação de uma mensagem muito séria que precisa da sua atenção, do seu foco, da sua concentração. Ele vai interpretar tudo como algo urgente. E o que acontece quando o teu cérebro começa a fazer isso? Ele começa a picotar a sua atenção. Porque a todo momento, então, ele tem que quebrar a atenção no que você está fazendo para dar atenção naquilo que está se notificando. E isso, então, acaba minando a nossa concentração, a nossa produtividade durante o nosso dia.
1: Perfeito.
0: E mais uma questão, meu caro René Scaraboto aqui para os ouvintes do programa William Barbosa, ficar alternando entre celular, computador, WhatsApp, e-mail e outras tarefas prejudica a produtividade da pessoa? É uma pergunta. E o cérebro da gente consegue fazer várias coisas ao mesmo tempo ou apenas troca rapidamente de foco, René?
8: Exatamente. Então, isso é uma coisa que os computadores, né, a parte digital nos deu, que é multitask, né, multitarefa. E a gente fala, gente, nosso cérebro não é multitarefa para tarefas atencionadas. Ele é multitarefa para nós. Então, ao mesmo tempo que eu estou aqui falando, meu coração está batendo, eu estou respirando, tem várias situações. Mas para informações focadas, aquela informação, aquela atividade consciente, ele precisa de uma só por vez. E toda vez que a gente muda de um celular para o computador, para questões... Alguém veio falar comigo aqui na reunião e vai cortando, o nosso cérebro ele precisa parar aquela função anterior e começar uma nova. Isso... Uma vez, duas vezes, ele até aguenta. Mas quando ele começa a fazer isso várias e várias vezes, você começa a cansar ele. E daí ele começa a, literalmente, como a gente fala, né, embolar as informações. E você, cada vez que você tenta retornar para aquela atividade, demora mais tempo ainda. Ou seja, a produtividade despenca. Porque

0: Olha aqui para mim, foca no que eu estou fazendo. E hoje a gente precisa fazer isso também, por mais que os aplicativos, os aparelhos estejam chamando a nossa atenção.
1: Eu aprendi ao longo da minha vida que algumas pessoas, não vou lembrar nomes aqui, agora citar nomes não, né? Mas que sempre me diziam: William, tome muito cuidado com quem você conversa e não olha no teu olho, né? E eu sempre brinco, tem um político famoso aqui do Paraná, que eu não vou citar o nome dele agora, até porque a gente está em época de eleição, e eu admirava, porque um dia ele falou para mim, ele falou: William, caramba, você está me encarando porque você está me achando bonito? Ou porque realmente eu gosto de falar olhando nos olhos? Eu falei: não, eu sei que você é bocudo, eu sei que você é um cara que conversa olhando nos olhos, e eu estou te olhando nos olhos também, porque eu gosto desse contato aí. Então, não sei se isso tem a ver, se é a insegurança da pessoa que. Porque é terrível, né, quando você conversa com alguém e a pessoa começa a olhar do lado, olha para baixo e não olha para você, né, René?
0: Antigamente a gente já podia falar que era um pouquinho de insegurança, pessoas mais tímidas, mais introspectivas, mas hoje essa fuga de olhar não tá para o chão, para uma outra coisa. Às vezes é para o celular que está tocando, hoje os smartwatches tocam toda hora, então ele fica todo momento ali, né? Tanto que quando a gente antigamente, né, só existia um relógio literalmente no punho de alguém, quando ele olhava para o relógio, a gente já sabia que ele tinha um horário. Era um sinal ali do tipo: vamos
1: Verdade.
0: terminar a nossa conversa porque eu tenho um assunto na sequência. Hoje não, hoje a gente não sabe. A pessoa está conversando com você e ela olha o celular como se aquilo fosse normal, né? E isso faz com que realmente a gente comece a passar informações truncadas. Eu não sei se ele está prestando atenção, se está enfadonho, se ele tem alguma outra coisa para fazer. Complicado.
1: É que nem no rádio, né? É terrível quando você está com alguém e você está abordando um assunto e o cara está querendo conversar com uma outra pessoa, uma coisa que não tem nada a ver. Caramba, que
0: Exato.
1: profissionalismo é esse aí? Vamos, né? Vamos se enxergar aí. Manda mais uma questão aí, meu cara Ademar, para o René.
2: Quero saber do René. Existe uma quantidade de tempo que uma pessoa deveria passar sem olhar o celular para recuperar a capacidade de concentração? E como você recomenda criar esses intervalos de silêncio mental?
0: Vamos lá, o tempo de exposição, ele é muito variável de pessoa para pessoa, porque depende do tempo que ela se expõe mesmo. Às vezes tem pessoas que falam: René, eu não uso muito celular, então tá tudo certo.
2: Sei.
0: Mas nós estamos falando aí de pelo menos uma meia hora, tá? Uma meia horinha você afasta-se dele. Puxa, René, mas eu vou ficar sem o celular? Bom, lembrando que você nessa meia hora não é para você ficar sem fazer nada, você vai estar focando em alguma atividade. Então, seja no seu trabalho, seja numa atividade específica, e você vê que de repente no seu dia a dia você olhar meia hora para uma atividade sua é praticamente nada. Quando você vê um estralado de dedo ali, acabou, né? Então nós estamos falando aí, por exemplo, professores que vão entrar na sala de aula em 45 minutos já acabou a aula. Então são poucos esse período quando a gente fala nas atividades do nosso dia a dia mesmo. Mas é importantíssimo a gente ter esse momento, a gente também ter o um momento para olhar o celular. Então, assim, olha, eu preciso fazer uma atividade, coloca lá no cronograma, não tem problema, coloca lá num cronômetro, ele vai apitar quando você puder olhar para ele. E deixa no modo foco, deixa no modo silencioso, vira ele para um canto lá e foca no que você está fazendo. Você vê que a tua produtividade vai expandir de maneira inimaginável, porque agora você tem 100% da atenção.
1: Hipnoterapeuta René Scaraboto, o excesso de informações de repente pode prejudicar a memória? Por que às vezes consumimos tanto conteúdo durante o dia, mas temos dificuldade para lembrar do que realmente importa? Eu até colocaria mais uma questão aí: esse excesso de informação, e de repente você fala: não, eu tenho que estar no notebook, eu tenho que estar no iPad, eu tenho que estar no WhatsApp, eu tenho que estar no Messenger, eu tenho que olhar isso aqui, de repente pode provocar até esquecimento na pessoa.
0: Não, até pode, como é um dos motivos que causam. Porque,
1: Esquecimento.
0: exato, porque o que acontece? Quando excesso de informação, a gente tem um termo que a gente fala que é uma coisa chamada obesidade mental, né? Então, ou seja, o que nós estamos falando, por exemplo, na parte física da obesidade? É quando tem um excesso de gordura que não é utilizado. Então, nós temos um excesso de informação que não é utilizado. Quando não é utilizado, o que acontece? Eu não consigo chamar de volta, eu não consigo. Eu sei que eu li, mas eu não consigo trazer aquela informação de volta. Logo, as pessoas falam: ah, eu estou com um problema chama de memória. Não, é que aquela informação, não é que você não está conseguindo memorizar, mas é um excesso de informação gigantesco. E para formar memória, nós temos que ter uma coisa que é a repetição. Então, eu preciso repetir aquilo algumas vezes, ele

0: precisa ter uma carga emocional sobre aquilo. Então, quando a emoção vem junto com uma repetição, a gente consegue memorizar muito melhor. Tanto que já vi quando a gente tinha aquele professor gente boa lá no colégio, né, na escola, fala, puxa, eu consigo entender a matéria dele. Sim, porque ele emociona, ele dá exemplos, ele faz com
1: Ele
0: que a
1: atrai.
0: ele atrai, ele faz com que a memória realmente seja formada de maneira muito mais fácil. Agora, quando nós estamos hoje simplesmente num fluxo de informação desenfreada, às vezes informações também que desencontradas, nem era para você estar lendo aquele negócio, você está arrastando o dedo na sua tela ali, o teu cérebro fica na dúvida, fala, eu tenho que memorizar isso aqui ou não? E às vezes uma coisa importante também passa nessa linha, e ele fala, bom, para mim passou dessa forma, eu vou esquecer mesmo. E daí as pessoas entram em consultório olhando para mim e falam assim, Renê, acho que eu estou com problema de memória. Eu falo, não, você está com problema de saber como registrar essas informações. Quer memorizar alguma coisa? Eu gosto sempre de buscar um pouquinho no antigamente, né? Que era isso. A gente andava sempre com um pedaço de papel no bolso, porque a gente sabia que não ia memorizar algo. Oh, pega o
1: Guardar
0: meu
1: tudo.
0: número aí. Falou, peraí, né? Deixa eu anotar aqui. Mas se eu quisesse memorizar alguma coisa, principalmente nas rádios, né? Ah, como é que vinha o número? Vinha sempre com cantoras, né? Com um jingle. Pra gente memorizar, ou seja, trazia uma emoção. Aí quando eu vi, eu tava no meio do dia cantando o número daquele serviço, daquela situação, e falou: olha só, memorizei, rapaz, que legal. Pois é, hoje a gente ficou tão dependente das estruturas, né? Ah, qualquer coisa bota no Google, qualquer coisa coloca, tá lá no celular, que a gente esqueceu como é que memoriza, esqueceu como é que faz para poder realmente registrar no nosso cérebro ali uma informação.
1: Eu tenho uma maneira antiga de trabalhar, mas que eu sinto muito orgulho, porque ela é organizada. Fazem 200 anos que eu trabalho assim, com todos os quadros, e quando eu erro, o operador me corrige. Se de repente eu anotei alguma coisa que eu pulei, tal, o operador tem liberdade para me chamar a atenção e vice-versa, né, Ademar?
2: É, realmente, o William
1: E a
2: atua
1: coisa
2: assim.
1: funciona. Dentro desse script aqui, são 4 horas de programa.
0: Olha.
1: Nunca falta. Sempre sobra, né? E é uma coisa que eu aprendi com um grande diretor de rádio que eu tive e falei, perfeito. É terrível. Imagina você pegar um cara apresentando um programa, o cara não tem improviso e de repente ele tem
2: Não tem
1: e
2: conteúdo?
1: não tem. Aí o que que acontece, né? Você como hipnoterapeuta clínico aí, você deve manjar bem isso. Uma outra questão, então, Ademar, você tem uma pergunta, né? Pode
2: Ah,
1: colocar
2: sim.
1: no ar, hein? Manda lá.
2: Eu quero saber do Renê qual é a relação entre qualidade do sono e memória. E o que o cérebro efetivamente faz quando dormimos que não consegue fazer da mesma maneira quando estamos acordados?
0: Perfeito. Existe uma frase que a gente coloca que esquecer é aprender, né? Então eu preciso limpar o meu cérebro para poder ter espaço para que ele possa memorizar novas coisas.
2: Deletar o lixo eletrônico.
0: Exato. Não só o lixo eletrônico, porque olha só que interessante. Eu gosto de falar assim: se você passou a vida inteira falando que não sabe falar inglês, vai lá e faz um curso de inglês e aprende a falar inglês. Você tem que esquecer que não sabe mais falar inglês. Você não pode mais falar, olha, eu não sei falar inglês. E agora eu falo, eu tenho que
2: Entendi.
0: falar inglês. Então você vê, são pequenas situações que eu preciso ir abrindo essa informação para poder acessar novas. E uma coisa que o nosso cérebro faz durante a noite, que é maravilhoso, é a limpeza do nosso cérebro. Então, durante a noite, o nosso cérebro começa a limpar tudo aquilo que não é importante. Olha só, vocês vieram aqui para a rádio, com certeza vieram dirigindo. Por quantos carros você passou?
1: Pois é.
0: Por vários, tanto que você escolheu faixas e tudo mais. Só que você não lembra mais, não está ali, não teve nenhuma situação de memória. Se eu fizesse uma sessão aqui, eu conseguiria recuperar até placas de carro nesse período. Mas o que acontece é que, durante a noite, o teu cérebro vai falar assim: não, essas informações não são necessárias. Pode deletar. Só que ele precisa de pelo menos 4 horas de sono profundo para realizar isso. E daí entra o nosso problema, né? Uma pessoa ali com sono picado, às vezes, ah, Renê, eu acordo várias vezes durante a noite. Você não consegue acessar o sono profundo. Ou você chega lá, chega em pouquíssimo tempo. Então é aquela coisa, às vezes os reloginhos falam ali, né? Olha, você não acessou lá o sono REM, o sono profundo. Porque nesse momento é onde ele começa a deletar informações. Se você consegue ter uma noite eficiente, teu cérebro funciona no outro dia e está apto a criar novas memórias, a criar novas informações. Agora imagine você dorme pouco, no outro dia tem que memorizar, tem que trazer informação. Ah, ele já começa a embolar e aí a gente começa a ter problemas seríssimos aí com memória e foco.
1: Estamos apresentando o programa William Barbosa e a sessão Personalidade. O meu convidado hoje aqui é o hipnoterapeuta clínico René Scaraboto. E tem uma questão também, meu caro Renê, dormir pouco por vários dias pode afetar apenas a disposição ou também a capacidade de tomar decisão, controlar emoções, resolver problemas, pode afetar isso?
0: Super afeta. E como a gente tem também durante a noite de sono uma recuperação fisiológica, metabólica, então o nosso corpo ele produz energia durante a noite. As pessoas vão falar assim, eu vou me alimentar durante o dia. Você fala, não, isso você só está recuperando um pouquinho da energia que você gastou. Mas a produção energética do nosso corpo mesmo é feita durante a noite. Durante a noite que ele produz realmente a energia do nosso dia. Então, passar várias noites mal dormidas, não dormir direito, começa realmente a não disponibilizar isso para o seu corpo. Uma vez que você faz isso, o teu corpo vai estar funcionando da pior maneira possível, em todos os âmbitos. Seja eles fisiológico, metabólico, então você não vai começar a sentir que a tua saúde física não está legal. Aí entra as respostas, às vezes a pessoa fala, ai, por que eu não vou para a academia? Por que eu não tenho disposição para fazer as coisas? Eu falo, porque o teu corpo não vai estar à disposição, porque ele não está funcionando da melhor forma possível. A questão mental, emocional, começa a ficar completamente desorientada, né? Como é que você vai fazer gestão de pensamentos, gestões emocionais, se o seu cérebro não está preparado para isso? Então aí entra aquela situação, acontece uma situação no trabalho, eu não consigo orquestrar, não consigo organizar ali. E você começa, então, a ver que a tua vida vira, né, de cabeça para baixo. Você vê que muitas vezes o pessoal chega lá em consultório e fala, minha vida está muito complexa, está muito difícil, está tudo horrível. E a gente vai lá, faz uma, duas sessões. Eu falo que 90% dos nossos problemas se resolve com uma bela noite bem dormida, né?
1: Pois não. Ademar, mais uma pergunta para o Renê Scaraboto aqui no programa William Barbosa. Manda para o rádio.
2: Então, Renê, por que pensamentos repetitivos, especialmente aqueles ligados a preocupações e fracassos, podem se tornar tão difíceis de interromper? E o cérebro aprende esses padrões?
0: Exatamente. Esse é o grande pulo do gato aqui, como eu falei, do treinamento mental. Nosso cérebro tem uma coisa chamada neuroplasticidade, que ele vai funcionar através da repetição. Então, a repetição é a que vai fazer com que os registros mentais se consolidem em nosso cérebro. Só que o nosso cérebro não sabe falar se é positivo ou negativo. Para ele, tanto faz, né? Você está colocando lá dentro, ele vai armazenar. Então, quando nós estamos falando de pensamentos negativos, pensamentos vitimistas, né? Aquelas pessoas que ficam ali tecendo isso durante todo o dia.
1: Eu não sirvo para nada.
0: Exato. Ninguém, eu sou burro, olha, eu sou não sei o quê, eu sou feio, eu não sou incompetente, né? Ou até mesmo para fora, né? Nossa, a sociedade está horrível, o governo está horrível.
1: Nada presta.
0: Nada presta, tal. Bom, o teu cérebro começa a entender, então, que aquilo é uma verdade. Ele fala, bom, a partir de agora, então, tudo que eu olhar vai ser a luz desse viés que você está construindo. Da mesma maneira que as pessoas falam assim, porra, é sério que é só ficar olhando no espelho e falar que eu sou bonito, que eu sou legal, que eu sou inteligente? Pá, mas isso não parece tão simples para resolver todos os problemas da minha vida? Eu falo, porque é simples. A tua mente precisa de uma repetição. Depois nós podemos ir para questões mais complexas, né? Então você pode trabalhar uma configuração mental, uma repetição mental para coisas mais complexas. Mas inicia-se por aí. E essa repetição vai criando então o registro lá dentro. Os nossos traumas acabam sendo criados dessa forma, se você ficar repetindo isso a vida inteira. Sim, mas também aquela coisa, aquela pessoa que fala, nossa, essa pessoa é extremamente bem-sucedida. Nossa, parece que ela vive num outro mundo, né? Para ela as coisas sempre dão certo. Sim, porque a mente dela está condicionada a olhar o copo sempre meio cheio, né?
1: Uma curiosidade, não. Eu acordo, quando eu me olho no espelho, a primeira coisa que eu faço, eu me amo.
0: Exato.
1: Aí eu fico olhando, puxa, William, você precisa dar uma arrumada nisso aqui, mas depois que eu fiz o elogio. Uhum. Mas eu digo, eu me amo. Então, a gente não vai ficar esperando ninguém virar, e às vezes até com falsidade, falar, eu te amo, né?
0: E olha que legal, você falou, Renê, depois que eu falo eu me amo, eu vou corrigir as coisas. Mas é isso que eu falo sempre em consultório. A gente não cuida do que nós não amamos. Então, o que vem depois não é uma cobrança negativa, é um cuidado. Olha que diferença.
1: Bacana. Obrigado, hein, René? Vou continuar aí mais do que nunca, como diria o nosso querido Faustão.
2: Perfeito.
1: Manda uma questão, Ademar.
2: Então, quando uma pessoa repete diariamente frases como eu não consigo, não sou capaz, vai dar tudo errado, isso pode influenciar seu comportamento? Onde termina a força do pensamento e começa a necessidade de uma ação concreta?
0: Pois então, rapaz, tudo nasce no nosso cérebro.
2: Tudo, né? Vem dali.
0: Tudo vem dali. Tanto que é possível de calcular, né? Os cientistas conseguem fazer isso, o tempo de resposta. Então, por exemplo, né, eu levanto a mão, enfim, existe um tempo de resposta, onde o meu cérebro se comunica com as células musculares e faz essa movimentação. Claro que é extremamente rápido, tanto que a gente quase não percebe isso. Mas então imagine, se eu tenho que pensar primeiro para movimentar uma mão, imagine o que eu não posso produzir lá fora. Então, se eu colocar pensamentos negativos, o meu corpo vai ter que gerar isso. E as pessoas falam assim, não indo tanto até para questões místicas, energéticas, que também tem as pessoas que acreditam nisso e também conseguem entender essa atração energética, mas olha só, é simplesmente você se colocar numa situação, né? Ah, porque o trânsito é muito perigoso. Eu fico falando isso, o que meu cérebro tem que fazer? Tem que fazer aquilo virar verdade. Então, toda vez que você dirige, você tem medo, você tem ansiedade, você tem insegurança, você tem falta de foco, falta de prestar atenção. Bom, é claro que você vai estar se colocando em perigo, seja dentro de um carro ou fora. Toda vez que você vai atravessar uma rua, teu cérebro fala, não, tem que ser perigoso, então eu vou criar essa estrutura. Então, você atravessa sem prestar atenção, você se coloca em situações de risco. Aí a pessoa fala, nossa, parece que alguém lá em cima não gosta de mim, né? Porque só acontece coisa negativa na minha vida. Você fala, não, meu anjo, é teu cérebro mesmo que está condicionado. Ele tem que fazer aquilo virar verdade. Né? Da mesma maneira que quando está positivo, você começa a falar assim, meu Deus do céu, como é que essa pessoa se conectou com tantas oportunidades boas? É porque o cérebro dela está sempre procurando uma oportunidade boa para fazer jus àquilo que ela colocou lá dentro.
1: Nesse caso, Renê, no caso assim, a gente falaria, você é o problema, né? Quer dizer, a pessoa, o ser humano, né?
0: Exatamente. Tem aquela frase, né? Ah, mas eu não vou conseguir, então você está certo. Ah, mas eu vou conseguir, então você está certo também.
1: Está certo também.
0: Você está sempre certo.
1: É possível treinar o cérebro para desenvolver mais foco, disciplina e concentração, meu caro Renê? E quais práticas têm maior potencial para isso?
0: Temos sim, né? Vários delas, né? Não é só as que eu passo aqui, mas eu falo que eu gosto de passar algumas que cabem no dia a dia, né? Então, uma delas é essa, você poder ter um momento para olhar o seu celular. Puxa, mas isso... Eu falo, sim, porque o teu celular vai notificar você a todo momento. A gente agora com os smartwatches, enfim, tudo vibra, tudo chama a tua atenção. Então, ele está louco para chamar a tua atenção. Tenha um momento para isso. Como eu coloquei ali no começo da nossa conversa, uma meia hora, uma hora, ah, eu tenho que fazer algum trabalho aqui, eu tenho que fazer um relatório, eu tenho que ler alguma coisa. Então, pega esse tempo e deixa o celular afastado. Não olha de jeito maneira. Ali você vai ter concentração e foco. Você vai estar treinando o seu cérebro para falar assim, olha, aqui é a hora de dar atenção para isso. Quando eu fizer esse movimento, eu tenho que ter foco e atenção. Né? Modo foco, gente. O modo foco do celular não está lá para enfeite. Está lá para justamente você poder utilizar ele. Coloca no modo foco, ele ajuda mais ainda você a distanciar esse processo. Uma outra coisa que eu gosto de falar é higienização do próprio celular. Vai lá, abre os aplicativos e vê quais que estão mandando notificação para você. Hoje, praticamente todos os celulares fazem isso. Tira as notificações daqueles aplicativos que não fazem sentido para o teu dia a dia. Você vai ter essa possibilidade de poder se organizar assim. E entender que nós só fazemos uma coisa de cada vez. Então, foca somente naquilo que você está precisando de importância. O resto, ele vai acabar tirando a tua atenção e o foco e a produtividade sobre aquilo. Então, a gente precisa ter esse processo de treinamento.
1: Tem mais uma questão, meu caro Renê Scaramotto, hipnoterapeuta clínico, dizendo aqui para os ouvintes que acompanham o programa William Barbosa por todo o Brasil. Existe um hábito simples, ô Renê, que você considera subestimado para melhorar o funcionamento cerebral no dia a dia? E qual seria e por quê?
0: O descanso. O descanso é algo que as pessoas subestimam demais, porque no dia a dia, hoje inclusive, o descanso do dia ele está sendo confundido com uma coisa chamada procrastinação. Então a pessoa olha e fala, ah, meu Deus do céu, eu passei aqui, ó, fiquei um tempo aqui sentado no sofá, eu procrastinei. Eu falo, cuidado, você tem certeza que não era um período de descanso? Né, um momento de fazer nada, né? Eu tenho um casal de amigos que eu e minha esposa, a gente liga, manda mensagem para eles e fala assim, vamos fazer um nada coletivo? Vamos fazer um nadismo? Né? Não vamos fazer um nada, porque assim, não estamos afim de ter nenhum compromisso com alguma coisa, vamos simplesmente sentar aí e fazer um nada coletivo? Então, é muito subestimada. As pessoas hoje buscando desesperadamente produção, elas acabam não conseguindo descansar. Eu falo que o silêncio também é necessário. O momento de a gente deixar ali a nossa mente dar uma descansada e tal. E às vezes, é claro que nesse momento a pessoa vai lá e acaba arrastando uma rede social ali. E eu falo, gente, não tem tanto problema quando você entende que naquele período você está querendo dar uma descansada. Aí você vê que as informações não pegam mesmo, mas aí é uma situação natural. Né? Como antigamente, quando não tinha celular, a gente sentava depois do almoço, né? E ficava olhando pro céu.
1: Bom demais, né?
0: Ver o passarinho passando. Era descansar, eu tava ali realmente dando um reset, dando um tempinho pra minha mente. Isso aí hoje tá difícil de a pessoa conseguir ter, hein?
1: Mas você sabe que naquela época também tinha muito reclamão, né? Se tava nublado, ó, toda vez que eu saio pra fora, parece que o céu não gosta de mim. Meu Deus do céu! Caramba! Ou o sol está quente demais. Quando tinha muito sol, era porque o sol... Então, bom, uma coisa que, até fugindo um pouquinho aqui do assunto, o que você acha, como hipnoterapeuta clínico, eu acho que você manja muito disso, aquelas pessoas que ficam mandando para você, por exemplo, eu trabalho na comunicação e a gente está sempre aprendendo com todo mundo, a cada instante, a cada minuto, a gente aprende com criança, com adolescente, com idoso e por aí vai. Com aquelas pessoas que ficam mandando coisa para você, como se você não estivesse sabendo. Às vezes, coisa que aconteceu mês passado, você viu isso aqui, você prestou... Cara, eu li 200 vezes aquele negócio...
2: E a pessoa sabe que você é da área.
1: E o que isso também é um distúrbio, o René Scaraboto, dessa pessoa, logicamente.
0: Sim, é aí que a gente entra, né? Nós temos uma... Eu gosto de falar que essa estrutura conectiva de rede social e tudo mais, ela acabou dando certo porque ela pegou uma coisa natural do nosso cérebro como ser vivo. Na natureza, nós temos a necessidade de compartilhar informações, né? Então, por exemplo, o elefante precisa tomar água, só que o elefantinho nasceu e não sabe disso. Então, ele compartilha aquela informação. Ele fala, olha, você tem que ir para aquele lugar. Só que o problema é que nós não precisamos mais disso, né? Então, só que o nosso cérebro continua tendo essa necessidade de compartilhamento. Claro que quando você tem um filho, uma criança pequena, você está dando uma mentoria, um curso, você está ensinando ali, está um foco para aquilo. Mas o problema é que no dia a dia não tem. E tem pessoas que já não tem mais filho, que não tem gato, não tem cachorro, não tem nada para ensinar, né? Aí ele pega o WhatsApp, ele pega a rede social. E ali, meu amigo, ele acha que ele é o rei do compartilhamento, que é informação que ele tem ali é de extrema necessidade.
1: E que é só ele que tem, né?
0: Nossa, extrema necessidade e competência dele. Ele é o relator de tudo aquilo ali. Então, acaba conversando com uma parte cerebral ali que não realmente acaba tendo essa distorção. Né? Não é uma informação tão importante assim. E às vezes ela fala aquela coisa, quer saber, a gente fala, né, quer um teste, quer saber compartilhar? Será que é importante para todo mundo ou é importante só para você, né?
3: Posso perguntar em relação a isso, Renê? Não é também um pouco de carência dessa pessoa de querer olhe para mim, me dê atenção?
0: Exatamente. Como é uma coisa natural do nosso cérebro, ela está buscando prazer, né? Porque quando o elefantinho vê a água lá, ele fica feliz. E isso é uma questão natural. E ele vai aprender que também precisa ensinar isso para um outro. Então, o adulto que ensinou para a criança fecha um ciclo de prazer ali cerebral.
1: É uma satisfação para ela.
0: Uma satisfação. Agora... Quando a gente vem para um nível social, às vezes a pessoa está carente, ela está afastada, está na casa dela, ela não tem o que fazer, então ela acaba fazendo esse processo também como uma forma de tentar reconhecimento, alguma coisa assim.
1: Bacana. René Scaraboto, você tem mais alguma questão aí, meu caro Ademar? Manda para o rádio.
2: Assim, William. Ô, René, se você pudesse recomendar apenas 3 mudanças para alguém que quer começar a treinar o cérebro hoje, quais seriam?
0: Bom, mais ou menos um compilado que a gente conversou aqui, né? Durma bem. Higiene do sono. Gente, remova celulares meia hora antes de dormir, né? Sem luz branca no quarto. Vamos higienizar o sono. Pesquisa aí no Google mesmo, higienização do sono, você vai ver que tem várias linhas. O sono é imprescindível para uma qualidade de vida melhor. Concentração e foco em tudo que está fazendo, uma coisa de cada vez. O meu trabalho está pedindo... Bom, o que o teu trabalho está pedindo e você está fazendo, ele vai continuar pedindo. Né? Cabe você a colocar os pontos nos is ali, o que você precisa fazer. E o momento correto para as notificações do celular. Tá certo. Afasta ali e faz somente no momento correto ali, que vai ser sucesso.
1: O que que você diria, René Scaraboto, para uma pessoa que acredita que não tem mais capacidade de mudar seus hábitos, melhorar a memória ou recuperar a concentração? É uma pergunta. E até que ponto o cérebro continua capaz de aprender e se adaptar ao longo da vida, meu caro René?
0: Pois é, existia uma mentira antigamente que falava que o nosso cérebro só crescia até uma certa idade, que ele só evoluía até uma certa idade. E graças, né, ao processo aí de neurociências e o estudo do cérebro, a gente aprendeu uma coisa chamada neuroplasticidade. Entendeu que o nosso cérebro a todo momento ele está produzindo novas conexões e evoluindo e crescendo. Então não tem idade para absorver. Não tem pessoas que falam, René, mas eu não consigo aprender. Eu falo, mas aí nós estamos falando mais de uma questão de técnica de absorção de informação do que de capacidade mental e cerebral para isso. Né? Então, às vezes, você precisa realmente ir para um colégio, para um curso, para um centro que vai te ensinar, uma mentoria, uma leitura específica. Agora, querer aprender sentado em frente à televisão, assistindo ou mexendo no celular, aí não, né? A gente daí não tem aquela coisa, criação espontânea de conhecimento, né? Ela exige foco, atenção e repetição, mas todo mundo tem capacidade, se tiver com o seu cérebro saudável, de absorver e aumentar mais ainda o seu nível de conhecimento.
1: E uma coisa muito comum hoje em dia, né, René? Às vezes numa rodada aí com amigos, com parentes, com familiares, você está sentado ali, de repente você está falando sério com a pessoa. Pode ser um parente seu, pode ser um filho, pode ser um conhecido. Você está ali, então, fulano, está acontecendo isso e tal. Daqui a pouco a pessoa está ali no celular e começa a dar risada, né? Você fala, o que está acontecendo? Não, eu estou rindo aqui de um... Quer dizer, o cara nem se ligou, não ouviu nada do que você falou. Terrível, né? Mas é bacana que muitos profissionais hoje que eu tenho percebido, falam, William, tem que ter tempo para olhar o celular... Você tem que ter horário para tudo isso, porque isso aqui é um vício maldito. Uhum. É interessante, é bom, é ótimo, mas a gente tem que ter horário.
0: Exatamente.
1: Não ficar 24 horas ali em cima daquilo.
0: Exatamente.
1: Bom, René Scaraboto, hipnoterapeuta clínico, mais uma vez, muito obrigado pela sua presença aqui. Você, com todo respeito, é maravilhoso,
0: muito
1: talentoso.
0: Obrigado.
1: E pega muito maluco assim no atendimento, René?
0: Nossa, só
1: é o que
0: doido.
1: Mais tem, né?
0: Só os malucos. Na verdade, eu falo para os meus pacientes, falo assim, que eles vêm, né, perturbado e tal. Aí eu falo, não, prepare-se para ser maluco depois que sair daqui. Né? Eu falo, por quê? Porque a sociedade olha para quem é autoconsciente, né, autorregulado, como se fosse maluco. Então, aquele que pensa por si só, que veste aquilo que quer, que come o que quer, que pensa da forma como quer, é taxado como maluco. Então, eu falo, prepare-se para ser maluco depois de sair daqui.
1: Mas é o cara, né?
0: Mas assim, é o cara que está vivendo a sua própria vida, né?
1: Bacana, bacana. Parabéns mais uma vez. Pois não, Verônica?
3: É importante a gente citar aqui que o René, ele também é neurocientista, além de hipnoterapeuta. E ele está agora com uma novidade. Fale um pouquinho do Instituto, por favor.
0: Ah, sim. Nós estamos a partir de... desse segundo semestre, nós estamos já com o Instituto Informação, conectado ao Instituto Brasileiro de Hipnologia também, né, para a gente poder dar a formação em hipnose aqui na região de Curitiba. Começar, então, a lecionar aqui e também a ter encontros, né, sobre saúde mental, sobre desenvolvimento humano, para ter mais um lugar aqui na região, para que a gente possa realmente melhorar a qualidade de vida das pessoas.
1: Parabéns, eu acho que eu vou marcar uma consulta com o René, viu, Ademar?
2: Vai fazer uma limpeza mental lá.
1: Exatamente, né? Bom, mais uma vez, parabéns pela sua profissão, pelo seu talento e, logicamente, pelos inúmeros números de pessoas aí que você ajuda, né, bicho?
0: No
1: dia a dia. E eu quero o seu endereço nas redes sociais.
0: Muito bem. 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
1: Tem todas as informações
0: todas
1: ali.
0: Todas as informações estão lá.
1: Do serviço que você presta com relação à saúde, né?
0: Exatamente. 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
1: Bacana, bacana. René, quando você está descansando, Que tipo de música que o amigo gosta de ouvir?
0: Eu sou do rock, né? Essa barba, esse cabelo já mostra isso, né? Então, são essas, esse estilo de música que nos atrai, né?
1: E qual é o... Escolheu alguma banda, algum cantor para hoje, hein?
0: Hoje eu escolhi a música aqui no Metamorfose Ambulante, do Raul Seixas, né? A gente falou de mudança de pensamento. Essa música traz justamente isso.
1: Esse cara era um diferenciado aí, artisticamente, né, bicho?
0: Exato. E também de pensamento. Era o cara maluco que eu gosto sempre de falar. Pensar por si só, né?
1: Então eu acho que eu sou meio maluco, viu, René?
0: Olha lá.
1: Eu boto uma camisa. Se alguém falar, nossa, William, você ficou feio com essa camiseta. Eu falo, não, mas eu gostei.
0: Exato.
1: Aí?
0: E você vê que vai, o resto acha você maluco.
1: O seu sapato,
0: né,
1: não está combinando com a sua calça, mas eu gostei. Tá tudo certo, doutor?
0: Tá tudo certo, nada patológico.
1: Verônica, um abraço para você, querida. Bom final de semana.
3: Obrigada, igualmente para você e para todo mundo.
1: Então, anuncia aí o Raul Seixas, doutor René Scaravotto, aqui no programa William Barbosa.
0: O Raul Seixas com Metamorfose Ambulante para vocês.
1: Ademar,
0: curtão.
1: Ademar, antes do som, dá tchau pro doutor René aí.
4: Um abraço.
1: Liga o microfone. Liga o seu microfone.
2: É muito botões aqui, ó. São tantas emoções.
1: São tantos botões.
2: Os botões da blusa e tudo mais. René, um forte abraço. Parabéns aí pela entrevista. Parabéns pelo seu conhecimento aí, que foi repassado aos ouvintes aí. Você é o cara.
0: Valeu, meu guri. Tamo junto.

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0: E na nossa entrevista do dia, estou recebendo aqui com muito carinho uma turma legal, uma turma da pesada no bom sentido. Estou recebendo aqui o curitibano Jimmy Helter. Estou recebendo aqui também o Fábio, o Danilo, a moçada que vai fazer um som ao vivo, né? Só tem fera aqui. E eu quero ver o Dirceuzinho dançando aí, viu, Ademar Marques? Eu quero ver ele dar uns passinhos aí também.
1: Vai ser até engraçado. Eu vou gravar.
0: Jimmy Helter começa mais ou menos assim.

0: Eita, bando de puxa-saco aí, todo mundo aplaudindo. Receberam o Pix. Olha aí. Pagamento em dia, tá todo mundo certinho. Gente, que alegria. Desculpa a brincadeira. Jimmy Reuter. O curitibano Jimmy Reuter reúne uma trajetória marcada pela experiência e pela versatilidade como instrumentista, cantor, compositor e produtor musical. Em seu novo espetáculo, apresenta canções do álbum autoral Brasilidades, um trabalho que celebra a riqueza dos ritmos brasileiros, ao incorporar elementos do pop, sonoridades contemporâneas e diferentes influências musicais. Com uma identidade própria, o Jimmy, vamos dizer assim, ele constrói uma visão singular e atual da música brasileira, né? Dialogando com referências como Baiana System, que fala? Baiana System, Academia da Berlinda e Nação Zumbi. O resultado é um espetáculo que valoriza a diversidade da música nacional, unindo tradição, inovação e muita brasilidade. Jimmy Reuter, levantar um pouquinho mais aqui, deixa eu, por gentileza, o microfone para o Jimmy, para ele não ficar com dor no pescoço. Bom dia, Jimmy,
1: bom
0: tudo
1: dia,
0: bem?
1: Bom dia, bom dia aos ouvintes também.
0: Seja bem-vindo, cara.
1: Obrigado.
0: Seja bem-vindo. E está cansado, está tranquilo? Fizeram alguma apresentação de ontem para hoje ou não?
1: Não, estamos sossegado. Estamos tranquilos. Ontem foi dia de ensaio só, né? Não teve show, não.
0: Uma curiosidade, perguntar isso para artista, para cantor da noite assim, você gosta de acordar cedo ou não?
1: Olha, cara, eu não...
0: Com sinceridade.
1: Não gosto, não, cara. Especialmente em dias frios, né? Assim, esse inverno curitibano.
0: Pior
1: assim,
0: ainda.
1: É, pior ainda. Vou dizer que não é natural pra mim. No verão eu acordo 8 horas no máximo, assim, tranquilo.
0: De boa.
1: Sem despertador. Agora, no inverno, pra mim
0: é puxado.
1: É puxado, é sofrido.
0: Então, a culpa é do Dirceu, tá? Qualquer coisa aí. Se qualquer coisa, você briga com ele depois. Quero cumprimentar também o Fábio. Fábio, nesse microfone?
2: Isso.
0: Seja muito bem-vindo aqui ao programa William Barbosa. Bom dia, tudo bem, Fábio?
2: Bom dia, tudo bem?
0: Eu acho que você vai ter que chegar um pouquinho mais ali,
2: mais
0: né?
2: Mais perto aqui.
0: Isso, vou puxar isso aí, beleza. Tudo tranquilo? Você também gosta de acordar cedo ou não, Fábio?
2: Olha, eu não tenho muita opção, porque eu tô com um bebê recém-nascido, então ele que acorda, ele que manda.
0: Ele que manda na casa.
2: Ele que manda na casa agora.
0: Se ele acorda 4 horas da manhã, o paizão tem que...
2: Tem que estar lá, né? Tem que estar lá.
0: Tá certo, tá certo. Seja muito bem-vindo ao programa também, viu?
2: Tá bom, muito obrigado.
0: E vamos cumprimentando o Danilo, que é o tecladista. Tudo bem, Danilo?
3: Tudo bem, com você?
0: Que alegria, que honra tê-lo com a gente.
3: O prazer é nosso aí poder estar aqui.
0: Gosta de acordar cedo ou não, Danilo?
3: Eu gosto.
0: Gosta?
3: Na verdade, não é uma questão muito de gostar. Meu corpo acorda cedo todo dia. 7 horas, 8 horas no máximo.
0: Já?
3: Às vezes eu chego de madrugada de trabalhar, assim, 4 horas da manhã. No máximo 8 horas, ali, 8h30 eu tô acordando.
0: Legal, legal. Vamos dar uma geral. Jimmy, você é nascido aonde, Jimmy Reuter?
1: Eu sou nascido aqui em Curitiba mesmo.
0: Curitiba. O Danilo?
2: Não, eu sou Fábio.
0: Fábio, desculpa.
2: Fábio, eu sou nascido em São Paulo, capital, mas eu me criei em Curitiba.
0: E você, Danilo?
3: Eu sou de Curitiba mesmo.
0: De Curitiba.
3: Ah, isso.
0: Danilo, teclado. Você começou a tocar teclado mais ou menos com quantos anos?
3: Eu comecei lá por 13, 12 anos. Eu tocava baixo, na verdade. Daí comecei a tocar guitarra, daí comecei a tocar teclado, porque meu pai tinha alguns instrumentos em casa. Então, fui pegando, assim, aos poucos, né? Hoje em dia eu toco flauta transversal também. Eu gosto de transitar entre esses três instrumentos.
0: É tecladista, toca baixo também?
3: O baixo um pouco menos. Agora, mais guitarra e violão, né?
0: Violão.
3: E o teclado e flauta transversal.
0: Você é percussionista, meu caro Fábio?
2: Uhum, eu sou percussionista já há mais de 20 anos, já.
0: Há mais de 20 anos?
2: Isso.
0: Acho que aprendeu um pouquinho, né?
2: É, deu pra... umas duas, três coisas, deu pra saber um pouquinho.
0: É interessante. Pro cara ser percussionista, ele tem que já ter um dom de ter ritmo, né? Como é que é isso?
2: Eu acho que nós todos temos ritmo, né? Se for estimulado, assim, desde criança...
0: Pode-se aprender.
2: Pode-se aprender tranquilamente, né? Eu acho que faz parte da natureza humana, assim. Mas eu sempre gostei muito da batucada e desde cedo me envolvi e fui cada vez mais me aprofundando, exatamente. Mas é um caminho árduo, você
0: legal.
2: Tem que estudar pro resto da vida.
0: Tá certo. Jimmy Reuter, você... canta, lógico, desde pequeno, né? Mas é isso mesmo ou não?
1: Profissionalmente não, claro, mas Por gostar de cantar, eu canto desde criança, assim.
0: Desde criança. Você lembra de algum ídolo seu quando você era criança?
1: Lembro do primeiro, foi o Raul Seixas.
0: Raul Seixas,
1: foi,
0: bicho?
1: Foi. Na verdade, não era o Raul em si, era uma fita que tinha do Balão Mágico na época. Aquelas fitinhas, né? Que tinha tapezinha e coisa. E aí eu gostava de ouvir aquela fita, mas especialmente porque tinha uma música do Raul, que era o tema, né? Do Balão Mágico, inclusive, né?
0: Que música era?
1: Plute, plate, zoom, não vai a lugar nenhum.
0: Olha aí, Deus.
1: Cara, eu escutava essa música, eu tinha uma guitarrinha de plástico e eu fingia que eu tava num palco. E
0: que legal.
1: Fingia que tava cantando e eu nunca imaginei que eu seria isso um dia, né? Pra mim era só uma coisa de criança. Assim.
0: Danilo, você tinha seu ídolo aí também na sua infância? Lembra de alguma?
3: É, meu pai escutava muito Queen. Então, Queen. Pra mim, era a banda ali que... Queen e Beatles, né? Mas mais Queen, assim, que... Tem muita variedade musical, né? Muitos estilos de música ali. E a qualidade musical também. Né?
0: Teu pai gostava de coisa boa, hein, bicho?
3: Isso.
0: Então, são seus ídolos também, já lá da época de infância, né?
3: Desde lá até
0: hoje. O pai ouvia, você também passou a gostar, digamos assim, né?
3: Isso mesmo.
0: E você, Fábio?
2: Ah, eu, de infância, assim, eu me lembro muito da minha mãe escutando Rita Lee.
0: Rita Lee.
2: Ouvia bastante... Muita música brasileira em casa, assim, sabe? Eu sempre gostei das batucadas dos sambas e tal. E aí fui aflorando para o batuque.
0: Pois não. Jimmy Reuter, o que me chama a atenção aqui, ó, com relação à sua, vamos dizer, à sua musicalidade e do seu grupo, né? É essa brasilidade, mas num estilo, assim, diferente. Vocês já abriram aqui com um som legal diferente, né? Como é que a gente analisa, como é que a gente classifica esse tipo de som aí? Porque vocês mandam MPB, devem mandar também samba. Vocês são ecléticos, né? Mas o ritmo de vocês realmente, como é que você classifica?
1: Eu diria que é uma mistura, por isso que eu uso o termo brasilidade, né? Porque eu acho que ele define assim, exatamente o que é. Porque primeiro que é feito no Brasil, é música brasileira, é produzido aqui. E eu sou um pesquisador musical, não só da música brasileira, mas de toda a música aí, mundo afora, tem muita coisa pra conhecer. A gente passa uma vida inteira e não consegue conhecer, acho que nem uma pequena fatia de tudo que tem no mundo, assim, né? Muita coisa, muito artista escondido, muita cultura escondida que a gente não tem que ir num lugar, às vezes, pra conhecer. Então, eu sou fascinado por isso e amo a cultura brasileira, né? De norte a sul, a gente tem muita coisa, a gente tem um país realmente privilegiado, não é uma pena que nem todo mundo dê esse valor, né, pro nosso próprio país, né? Mas em termos culturais, nós somos um dos países mais ricos do mundo, sem dúvida alguma, né? Música, folclore. E a gente tem uma diversidade de música incrível no Brasil, né? Assim, se falar de música antiga, né? Música dos anos 70, o que estava acontecendo no Nordeste, o que estava acontecendo no Norte, aqui no Sul, em São Paulo, Rio de Janeiro, é tanto artista, tanta coisa, né? Que fica difícil até mensurar isso daí, né? Muita cultura mesmo, né? E hoje em dia a gente tem tudo isso já reformulado, aconteceu muita coisa, aconteceu, quer dizer, Chico Sainz no Recife trazendo Mangue Beat, tem o Baiana System, como você citou nas minhas referências aí também, que é uma coisa já mais moderna, que mistura eletrônico com essa coisa do Brasil. Então eu sou acho que uma esponja, assim, né? Eu vou ouvindo essas coisas, vou absorvendo, né? E eu acho que a música brasileira hoje ela tem um certo contexto, né? Que não é mais o que era antigamente, a gente não pode definir, acho que a música brasileira atual só como MPB também, muito embora acho que é bem genérica essa sigla.
0: Não só, né? Como sertanejo também, porque tudo, né, é evolução, né, essa coisa toda.
1: Com certeza, a música sempre está dando um passo à frente, as tecnologias vão trocando, essa acessibilidade a diferentes culturas vai se tornando mais, cada vez mais fácil, né? Então... Eu me sinto assim, uma esponja, e esse disco, esse som que eu faço, né, em específico, ele é uma mistura, é um caldo de tudo isso que eu vivi, que eu vivenciei.

0: Thalia, maninha de você, aqui na Educativa, sua rádio, seu momento, 11h30, bom dia pra você.
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3: Olá, eu sou Vanessa Brolo e trago pra você mais uma inspiração do blog Partiu Plano B. Hoje eu quero contar pra você a história da Cláudia Roriz Furiati Miller. Engenheira cartógrafa, ela passou muitos anos dividindo a rotina entre o trabalho, a família e o empreendedorismo. Cláudia já teve um ateliê de costura e também uma loja de papelaria e presentes. O artesanato esteve sempre presente na vida dela, mas como um hobby, algo que fazia nos momentos de descanso. Até que os próprios clientes começaram a perguntar por que a Cláudia não oferecia na loja, as peças que ela mesma produzia. Aos poucos, as biojoias e os

0: outra oportunidade esperando para ser enxergada. Depois que decidiu transformar o artesanato em sua principal atividade profissional, Cláudia também passou a buscar conhecimento sobre os materiais, as técnicas, a estética e também os aspectos jurídicos relacionados à atividade. Porque, como ela mesma diz, não dá para avançar com achismo. E essa é uma dica muito importante para quem está pensando em empreender. A paixão pelo que você faz é fundamental, mas ela precisa caminhar junto com o conhecimento. Nem sempre o resultado do estudo aparece imediatamente. Muitas vezes, aquilo que você aprendeu hoje só vai fazer diferença em uma decisão tomada meses ou até anos depois. E a Cláudia resume as dicas para você ouvinte que quer empreender. A primeira, seja resiliente e maleável. Nem sempre as coisas acontecem como planejado, por isso é preciso ter força para continuar e flexibilidade para mudar o caminho. A segunda dica é, uma porta fechada não significa que o seu caminho acabou. Olhe ao redor, aprenda com a experiência e observe as novas possibilidades. E a terceira é, estude. Não dá para construir um negócio baseado em achismos. É preciso conhecer profundamente o produto, o mercado e tudo o que envolve a atividade. Para mais dicas e muita inspiração, entra no blog partiuplanob.com.br. Até a próxima! 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
3: Sempre bom estarmos juntos aqui em 97.1. 11h33 é aquele momento de sabermos o que está rolando no mundo dos esportes. Bom dia, Edson Tomás.
4: Muito bom dia, Ellen, a todos que nos acompanham aqui na Educativa nesta manhã de sexta-feira. Atlético e Coritiba entram em campo amanhã pelo Campeonato Brasileiro. O Atlético joga primeiro em casa às 18h30, jogo contra a equipe do RB Bragantino. Atlético terceiro colocado com 40 pontos neste momento. O Bragantino aparece na oitava posição com 31 pontos. Lembrando que depois do jogo contra o Bragantino, amanhã na Arena, às 18h30, o Atlético ainda tem jogos difíceis pela frente nas próximas rodadas. Enfrenta o Botafogo no Rio de Janeiro, o Fluminense na Arena da Baixada, o Cruzeiro em Belo Horizonte e depois tem o clássico Atletiba no Couto Pereira. Já o Coritiba tem uma partida também difícil amanhã contra o São Paulo às 21h no Morumbis. Time alviverde neste momento está na décima colocação com 30 pontos. O Coritiba que depois do jogo contra o São Paulo amanhã fora de casa às 21h joga contra o Corinthians domingo que vem no Couto Pereira. Na sequência, o time alviverde vai a Belém do Pará enfrentar a equipe do Remo. Depois tem o Mirassol no Couto Pereira e o clássico Atletiba também dentro de casa. Já na Série B, o Londrina hoje às 20h30 joga contra o Sport em Recife e a equipe do Operário no domingo enfrenta o Avaí 11h no Germano Krieger em Ponta Grossa. Edson Tomás, Esportes Educativa.
3: Valeu, Edson Tomás, pelas informações do esporte aqui na Educativa.

0: tudo diferente. Maria Gadu, aqui na Educativa, sua rádio, seu momento, 11h42.
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0: amor, que de abelha aqui na Educativa, sua rádio, seu momento, faltando 10 para o meio-dia. Se liga que eu tenho uma dica para você, hein? Porque a peça infantil Azul será apresentada nisso domingo agora, dia 16, às 7h30 da noite, no Auditório Mário de Mari, no Centro de Eventos FIEP, na Avenida Comendador Franco, no Jardim Botânico. O espetáculo acompanha Violeta, uma menina de 4 anos que aguarda a chegada de um irmãozinho e com o tempo percebe que ele vivencia o mundo de uma maneira diferente. Por meio da música, do carinho e da convivência, a montagem aborda o transtorno do espectro autista, o TEA, e propõe uma reflexão sobre empatia, inclusão e os laços familiares. A entrada é gratuita, mas é necessário reservar o ingresso na plataforma Simpla. Reserve o seu e aproveite.
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0: Zé Ibarra cantando Morena aqui na Educativa, sua rádio, seu momento, fechando minha participação nessa manhã aqui em 97.1. Assim, eu, Ellen Andrade, vou me despedindo de você, te deixando em ótima companhia. Deixo a última de hoje aqui com Jorge Drexler. Já já tem Papo Educativa, não perca, aqui em 97.1 e também na TV Paranaturismo. E o meu encontro com você acontece amanhã, sabadão. E sabadão eu chego mais cedo, hein? Amanhã, às 7 da manhã, estarei aqui esperando por você. Até lá!
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2: Ai, ai. Acabou! Opa! Uma ótima cestinha, finalmente ela chegou pra você, pra todos e todas que estão com a gente. Mais um papo ao vivo na sua 97.1 FM, Rádio Educativa, também na TV Paraná Turismo, lá no site comunicacal.pr.gov.br, beleza? Hoje é sexta-feira, mas excepcionalmente não teremos um Paraná Sessions. Por quê? Porque não precisa. Porque Danilo KM tá aqui com toda a sua história musical brasileiríssima pra falar com a gente. Vai ter música rodando também do espetáculo que ele, Roberto Menescal e a Paty Asche apresentam, uma espécie de mini turnê pelo Paraná, começando amanhã aqui no Guairão, em Curitiba, depois segue para Maringá, aí Londrina, com o título Bossa Sempre Nova. Adorei isso, viu? Classicões a nossa música, espetáculo brasileiríssimo que chega aqui à nossa terrinha. E o Danilo trouxe a carteirinha, Danilo, do papo. Você esqueceu, já te mandou fazer pra você. É.
3: Tenho.
2: Eita, bom.
4: A quarta vez, eu acho.
2: É a quarta vez.
4: Por aí.
2: E no novo estúdio aqui, tá?
3: O
2: estúdio
3: muito Danilo. Muito bonito.
2: Estúdio Danilo, Caio.
4: Não, eu preciso lhe corrigir, Cristiano Castilho, me permita. Como claro. É que não tem Paraná Sessions? O Paraná Sessions, nas sextas-feiras, a gente enaltece a música feita nessa cidade ou por artistas radicados em Curitiba.
2: Ou nascidos ou radicados.
4: Onde mora Danilo Caymmi?
2: No portão,
4: rapaz. Meu vizinho.
2: Isso aí, no portão.
3: E quem é que mora atrás do Atacadão?
4: Eu moro atrás do Atacadão. Eu sou meio campo. Só distribuo a bola.
2: E o Atacadão?
4: Atracadão tinha lá na praia, mas agora tem a ponte. Agora não precisa mais atracar.
2: Litorando?
4: É.
2: Tá bom. Além disso, pessoal, falamos de muita música e novidades aqui, ó. Alucinação, uma série sobre a vida de Belchior, legal demais, estreia no dia 29 de agosto. A Bichos Escrotos, classicão da banda Titãs, viralizou e os jovens estão descobrindo essa música a partir de Anitta, um fenômeno muito interessante que tá rolando aí.
4: Preciso falar sobre isso. Não, depois. Sobre Anitta.
2: Sobre Anitta.
4: O disco dela.
2: O disco vídeo.
4: O novo é o... Como é que chama? Eu já vou lembrar o nome. Vou falar sobre isso depois.
2: Ele é o nome em inglês, né? E, ó, tem uma notícia aqui que envolve a família Caymmi. Músicas falsas em perfis no streaming de grandes artistas estão pipocando por aí. Tem uma até da Nana KM que o Danilo descobriu esses dias, né? É a IA aprontando das suas, pessoal. A Nana diz, ué, mas nem violão, o que é isso?
3: Peraí. É estranho pra caramba, Nana tocando violão, isso é puro suco de IA, né?
2: De IA. Vamos falar disso e você participa com a gente a partir de agora, nosso WhatsApp 4133317516. Pessoal já chegando por aqui, vamos cestar juntos, Beto Pacheco, uma boa tarde.
4: Vamos, galera, e ó... Esta sexta-feira, é a sexta-feira, né? É a minha sexta-feira.
2: É.
4: Porque estou entrando em férias. Olha que beleza. Por isso que eu brinquei com acabou. As férias chegaram.
2: Já tá vestido de peru,
4: não,
2: né?
4: Não, já tô.
2: Tá preparado pra ventos alísios, ventos dos Andes, né?
4: Rapaz, é quentinha.
2: Depois você põe a touca pra ver como fica.
3: É o ninho.
4: Estou preparado pra tudo. É terremoto, é o ninho. Não sei onde é que eu tava com a cabeça.
2: Muito bem.
4: Bem, convidando todo mundo a participar mais uma vez aí, 4133317516. Manda mensagem pra gente, pessoal. Qual é a sua música preferida do Danilo, da família Caymmi, do Roberto Menescal, da Bossa Nova? conta pra gente. Que momento mágico. Eu tenho aquele filme Meia Noite em Paris, onde o personagem do Owen Wilson vai voltando, né? Ah, eu preferi esse tempo. Eu queria ter vivido naquele Rio de Janeiro ali dos anos 50. Deve ter sido divertido, hein?
2: O Beco das Garrafas.
4: É, comecinho dos 60, final dos 50.
2: Maravilhoso. Dá pra mergulhar um pouco nisso no Chega de Saudade, né?
4: Dá.
2: No livro do Rui Castro, exatamente, né? É maravilhoso. Muito bem, ó, convidado de carteirinha do papo, o Danilo Caymmi, nesse uma turnê pelo Paranã, com o show Bossa Sempre Nova, ao lado de Roberto Menescal, nosso entrevistado aqui, inclusive, e da cantora e compositora Patti Asher. Confesso que eu não a conhecia, estava ouvindo de manhã, uma beleza. Tem uma coisa jazz, assim, também, na voz dela, incrível. No repertório, uma revisita, bem-vinda.
4: Só música desconhecida, né,
2: só,
4: rapaz?
2: Clássico. O Barquinho, Desafinado, Chega de Saudade, A Sua Andança, do Danilo, né?
3: É, dá uma encadeada também, tem que botar.
2: E este baita encontro, que celebra da melhor forma a nossa música, acontece aqui em Curitiba amanhã no Guairão, beleza? Dia 21 de agosto em Maringá e 23 em Londrina, ambas no Teatro Marissa dessas respectivas cidades. E é com músico, compositor, instrumentista, arranjador, curitibano Danilo Caymmi.
3: Isso mesmo, curitibano.
2: Um velho e bom conhecido dos Papers, né? E do papo que a gente conversa a partir de agora. Ô Danilo, é a quarta vez aqui, primeira nesse estúdio novo. Já não tá na hora de um quadro seu, assim, semanal? Você pode começar agora.
3: Eu quero, gosto muito.
4: Coluna.
3: Poxa, fico muito feliz de estar vivendo aqui em Curitiba, né? Uma cidade que eu adoro, uma cidade fácil. As pessoas até se surpreendem. Ué, você está aqui há quanto tempo? Outro dia fiz um programa de televisão, a mesma coisa. Eu falei, não, eu moro aqui, né? Mas pouca gente conhece, sabe que eu moro aqui. E eu escondo isso também, senão todo mundo vem para cá, porque assim... Eu falei, não... Olha
4: só...
3: Daqui
4: a pouco o Zeca Pagodinho vai morar do seu lado.
3: Não, aí acabou. Aí já é samba todo dia, aí me mudo para o Oslo. Né? Mas é uma vantagem, porque você está menos de uma hora de São Paulo, uma hora e pouquinho do Rio de Janeiro, que não é, aí você que distribui para o Brasil inteiro trabalhando, né? Chega em meia hora, está no aeroporto, não tem trânsito. As pessoas aqui, às vezes, reclamam do trânsito aqui em Curitiba. É uma maravilha. Uhum. São Paulo, para você andar um trajeto que seria de 15 minutos, na hora do rush, vira uma hora. É loucura, né? Mas olha só, gente, o estúdio está bonito pra caramba, hein?
4: Ah,
3: nossa,
4: obrigado,
3: senhora.
4: Muito legal, né?
2: Tá bacana. Estúdio Danilo Caymmi.
3: Muito obrigado.
4: Ô, Danilo, olha só, a gente estava conversando ali antes de entrar no ar, e você estava falando que você tem muita história, e tem muita história com músicos. Assim, gente, Danilo foi da banda do Tom Jobim, arranjador. Aliás, vi você sendo interpretado no musical do Tom Jobim.
3: Ah,
4: eu? Você está... O personagem Danilo Caymmi aparece...
3: Ué, vou processar então, não me falaram, né?
4: No musical do Tom, que teve no Teatro Positivo
3: recentemente. Ah, é? Eu não sabia disso, não. Poxa, aparece. Personagem bacana.
4: Tem um momento muito interessante no musical, onde eles tentam demonstrar como Garota de Ipanema ganhou o mundo. Então eles vão mostrando Garota de Ipanema sendo tocada em tango, em música andina, em... sabe, com gaita de fole. É bem interessante. E aí você falou, eu tenho que sentar e escrever essas histórias, né? Por não. exemplo...
3: Exemplo, é porque a minha conexão com a Bossa Nova é através do Tom Jobim, né? E é um motivo também porque eu estou nesse show. Eu não sou um especialista de Bossa Nova, não pertencia a essa geração, sim, meu irmão, né? Mas eu já estava mais para na casa do Paulo Jobim, na casa do Tom, né? Ouvindo Led Zeppelin, Jimi Hendrix, ao mesmo tempo Stravinsky, enfim... Mas tem uma história que eu me lembrei aqui, Beto, que estava falando com você num programa, porque o Sinatra veio ao Brasil e ficou aquele burburinho, onde é que está o Sinatra, não sei o quê, e surgiu um boato. O Tom tinha voltando um pouquinho, um sítio num lugar chamado Poço Fundo, não é? Na Serra, no Rio de Janeiro. Aí surgiu entre os repórteres e os jornalistas... Olha, o Sinatra sumiu um dia, mas ele está no sítio do Tom Jobim. Bom, aí está até aí tudo certo. Aí correu aquela turba para lá, né? E o Tom não estava no sítio. Aí conseguiram com o caseiro entrar na casa do Tom. Sabe onde é que procuraram o Sinatra? Não. Embaixo da cama. Inacreditável. Imagina você, o Sinatra, embaixo da cama do Tom Jobim. Porra. Eu me lembrei disso.
2: Daria mais um livro do Gay Talizes, né? Frank Sinatra está embaixo da cama. É. O Frank Sinatra resfriado, né? Que maravilha, cara. E o seu encontro, você falou que não foi muito dessa outra geração, enfim, mas o encontro e a participação na banda do Tom serviu também para você mergulhar nessa seara musical aí, né? O que você trouxe disso para sua música? Quer dizer, como é que foi aquele tempo, em termos de referência, de inspiração também?
3: Eu aprendi muita coisa com o próprio Tom, de música e da vida também. Que eram, essas pessoas que são, chegam esse grau assim, são pessoas simples, né? Uhum. E ele era uma pessoa muito generosa e dividia essas coisas com a gente também, essa experiência toda. Todos muito autodidatas, assim como meu pai também, né? Embora tenha estudado arquitetura, mas sempre interessado, curioso, muito dicionário, muita pesquisa, né? Uhum. E aquelas coisas de um homem simples, né? Porque tem uma história assim de bacana pra caramba, que ele morava na rua Sala Vilela, no Jardim Botânico, e a entrada da casa dele teria que passar pela Globo, né? Aquela região ali. E tinha a padaria Século XX da Globo, que todos frequentavam a padaria. Ele descia, parecia um negócio da Tijuca dos anos, sei lá, 40, né? Ele descia de pijama, feito pela mãe dele, Dona Nilza, para tomar um cafezinho.
2: Tá? De pijama. Que maravilha.
3: E era muito gozado. E uma vez eu morava, teve um momento que eu morei atrás de um condomínio, atrás dessa. Da Globo ali, dessa Século XX também. Uhum. Então, volta e meia, Alice era pequenininha, eu tinha uma empregada muito bonita, né? E ela ia lá para Alice tomar chope. O chope, que ela fingia que era chope, é uma canequinha, aquele copinho de cachaça. Uhum. Aí, uma vez, o Tom chegou lá e olhou, era uma mulher muito bonita, né? Aí olhou, ficou, falou alguma abobrinha para ela, ele não sabia se... Eu sou empregada do Danilo.
4: O senhor não mexeu comigo.
3: Sujo.
4: Eu trabalho para os cair. Ah, que demais. E esse encontro com o Roberto, né? O Roberto, a gente entrevistou ele... Foi no verão, né, Cris? Mais ou menos. Foi na época do verão ali.
2: Acho que um pouquinho depois do verão. É? Eu acho, é.
4: E o Roberto, além dessa questão toda da Bossa Nova, ele foi um grande produtor.
3: Com certeza.
4: Um cara que escolhia quem ia fazer sucesso e quem não ia seguir esse caminho, né? A relação de vocês, por exemplo, nesse show, precisa ensaiar? Como é que funciona?
3: Tem que ensaiar. A gente tem ensaio daqui a pouco, né? Porque sempre é bom ensaiar, né? O Tom gostava muito de ensaiar, é que é normal. Meu pai não, que já falava assim, eu já vim pinchado ensaiado da Bahia. Mas pô, esqueci a pergunta do Menescal. Foi produtor do meu primeiro disco de sucesso.
4: É mesmo?
3: É, que foi aquela música Nada a Perder e tudo. Aí, e foi e encaminhou para ser um cantor mais para essas baladas românticas, não sei o quê. Foi ele que moldou. Ele é perfeito, né? E trabalhar com ele, para mim, fazer parte desse do show com esse ícone, né? De tal potência, tão compositor como produtor, como ser humano também, né?
4: E até um depoimento, Cris. O Danilo falou dessa coisa do Tom, que pessoas desse tamanho muitas vezes são as mais simples. Quando a gente foi marcar essa entrevista que a gente fez com ele recentemente, a gente tinha entrevistado o Menescal já há alguns anos.
3: Sim.
4: E aí eu falei, pô, mas o Menescal, acho que ele tava lançando um álbum. Era isso, né? Era... E aí eu falei assim, fui olhar,
2: fino, né?
4: Será que eu tenho contato? Eu tinha, do Roberto. Falei, vou mandar uma mensagem direto, né? Vamos ver. Aí mandei. Era 5 minutos depois. Ô, Roberto, beleza? Tá, que dia que você quer? Falei, gente, que coisa, que acessível, que
3: não,
4: bacana.
3: Pois é, e eu fico impressionado com a vitalidade, o número de shows que o Roberto faz. Não dá para você ficar sentado no sofá, entendeu? A gente tem obrigação de estar na estrada como ele faz, sabe? Impressionante, você dá uma espiada no volume de trabalho que ele faz, que é maravilhoso, porque eu acho que quem trabalha transforma a vida numa coisa mais saudável, não é? Mais alegre. Isso é que eu, ele é um exemplo para mim.
2: Foi essa sensação que a gente teve com o Menescal também, de um homem trabalhador da música, assim. Sim. Como foi com o Antônio Adolfo, um grande maestro, que é um sujeito assim extremamente genuíno e simples ao mesmo tempo, né? E falou, e o Antônio Adolfo com obras assim, mundialmente de Savarino. Meu Deus do céu, e essa sensação foi tão bonita, né? Alguém que pensa a música o tempo todo como um trabalho mesmo, né?
3: Exatamente, e o Antônio Adolfo tem uma, ele... Nos anos 70, ele começou, ele fez um disco chamado Feito em Casa e saiu pelo Brasil inteiro vendendo. E ele foi generoso que passou essa lista para mim também. Eu produzi o Cheiro Verde. Uhum. E estive aqui em Curitiba e a gente era um trabalho danado andar com aqueles discos pesados, vinis, né? Pesados e para um lado para o outro. Estive aqui com Juliana, minha filha pequena, de mamadeira, cara, um trabalho de louco, mas foi muito bem. Hoje o disco é cultuado pra caramba. Quando os caras descobrem que foram só 3 mil cópias, aí aumenta o valor.
4: É tipo bolsa de valores.
3: Eu tenho vontade de voltar ao passado e gravar uns 10 discos lá.
2: Tem um outro trabalho incrível dele, que é o Vira-Lata. E achei nessas feiras de vinis aí, rapaz, nem vou nem dizer o preço aqui, porque é pornográfico o negócio, mas tá ouvindo muito esse tema, é um assunto.
3: Eu acho que não, exatamente, o Feito em Casa deve ter um preço enorme, né? Eu tô apostando muito, eu gravei um álbum agora, vai ser lançado no ano que vem. E eu apostei pela Biscoito Fino, do CD, sabe, como meu irmão fez. Eu vou querer um CD, de luxo, de não sei, porque isso vai acontecer daqui a pouco. Você não vai jogar todas as pessoas jogando aparelhos de CD fora, né? Alguma hora vai entrar.
4: E tem muita gente falando sobre essa questão da entrada da IA com tanta força, de que as coisas físicas, né, artesanais, vão ganhar muita relevância, né? Então, acho que também é um caminho...
3: Beto, é como vinil, né?
4: Sim.
3: É o vinil.
4: É por aí.
3: Toda
4: mesmo.
3: Hora as gravadoras estão investindo. Antigamente, por exemplo, produção independente, não era tão caro você prensar, né? Hoje é complicado, é um dinheiro, né?
2: Apesar
3: o
2: da
3: CD
2: volta,
3: está barato.
2: Apesar da volta da Polisson, né? Então a gente tem mais uma empresa aqui que está fazendo, mas é bom, a gente teve o revival do vinil. Da fita cassete, inclusive, tem bandas lançando em cassete. Falta do CD, né? Deve estar chegando por aí, não é isso?
4: Provavelmente.
2: Mensagens.
4: Chegando, galera, chegou?
2: Sextou com essa turma legal. A Delfina aqui, ó, muito feliz que o Danilo Caymmi, sou super fã, mora aqui com a gente. Não sabia, viu? Daqui a pouco eu passo o endereço certinho, né? Vou assistir o show, pessoal, com certeza será incrível, não deixa de ser um encontro com a história da nossa música, é isso mesmo. Estarei lá na primeira fila.
3: Então olha, chama o pessoal todo lá, porque não é toda hora que a gente está passando por aqui. Eu estou feliz de estar um teatro perto da minha casa, que maravilha, eu estou sempre em avião, viajando, né? Que porra, loucura.
4: Sai pertinho da hora do show para ir. Pro teatro.
3: Vai se vestindo no meio do café.
2: E ela diz parabéns por trazer sempre esses papos tão especiais pra gente. Valeu, Delfino.
4: Valeu.
2: A Marina aqui, ó. Olá, muito boa companhia. Danilo, esse sítio é pau, é pedra, é o fim do caminho, né?
3: Marina, morena, Marina, você se pintou. Marina, você faça tudo, mas faça um favor. Não pinte esse rosto que eu gosto e que é só meu. Já viu? É pra você,
4: Marina,
3: aí, Marina.
4: Do céu.
2: E aí, Marina?
4: Você tem que salvar esse programa.
2: Deus do céu.
4: Porque o Danilo Caymmi cantou uma meia noite.
2: Só presente pra vocês que estão aqui. E a Bárbara aqui, sou a favor do quadro fixo do Danilo, viu? Olha aí. Tem ideias, sugestões, viu, Danilo?
3: Obrigado.
4: Analisando... as casas de sertanejo e de pagode.
2: React com o Danilo.
4: React com o Danilo. Isso é maravilhoso. Olha, isso é uma ideia pra gente pensar.
2: E olha, ela diz assim, outro dia falei que a Pretícia,
4: que entrevistando
2: com a gente, entrava no top 5 e Danilo no programa 200 também, com certeza, é isso. E tem uma pergunta aqui, ó, da...
4: O programa 200 foi a primeira vez que o Danilo participou conosco lá no estúdio e a gente tá chegando no 1000, né?
2: Mil.
4: Não sei se você sabia.
3: Não, eu não sabia,
4: estamos
3: não.
4: Estamos quase no 1000, daqui a...
2: O 200 foi com a Marisa Hort e com o Iara Torrente.
4: Isso, no primeiro bloco.
3: A Marisa foi depois, que eu tive com... Eu não sei se estava com o Igashira... Não é?
4: A Marisa foi depois a gente chamou o Iara e o Vini.
3: O Vini também.
4: Da banda mais bonita.
2: Perfeitamente.
4: Ah, foi legal aquele dia, hein?
3: Foi muito bom.
2: O Cláudio aqui, em cuja foto ele tá com violão, então Cláudio. Bom sinal. Ele diz assim, ó, desculpa, quer desvirtuar o quê? É um papo aqui com todo mundo. Gostaria de saber, Danilo, como foi o processo de composição de Andança imortalizada na interpretação de Beth Carvalho. É, e ele diz que o Danilo cantou Marina em Mi maior.
3: São os tons, eu tenho afinação cravada mesmo, assim, ainda. Já canto no tom que eu canto normalmente. Mas sobre a Beth Carvalho, a Andança foi feita na casa da Beth Carvalho. E eu fiz a primeira parte da música, o contracanto, porque o Edmundo passou esse refrão do... Esse já é meu. Mas era uma coisa muito influenciada, o Edmundo me disse recentemente, pelo Burt Bacharach, né? Aí, na casa da Beth, aí se formou a música. Lá o Paulinho fez a letra depois e falou um negócio muito bonito, que isso, infelizmente, o Paulinho faleceu já há algum tempo, que Andança são duas canções que se namoram, né? Então, acho que o grande saque da música é o contracanto, que apareceu naturalmente, né?
2: Vamos ouvir um pouquinho? Sobe o som aí, Ricardo.

0: primeiro lugar em todos os barzinhos.
1: É tudo. Não, não pode ver uma fogueira de acampamento. O Menescal que fala Joana Dark da música popular brasileira. E eu brinco mesmo que é no passu da estrada, que você tem a estrada, tem um acostamento, tem o passu, que deve ser uma varinha do lado. No passu daqui.
0: Passu, do jeito que é do canto,
1: eu não gosto,
0: né,
1: muito dessas acentuações aqui, mas entendi, não tem outro jeito. No passu da estrada não dá, tem que passu ser passu. O que é passu, Beto? É, aí você fala, não, tem a estrada, uhum, o acostamento e o passu.
0: Isso, esse lance do porque assim, essa música foi interpretada, cantada, né?
2: Sim.
0: É, chegou um momento, te incomoda isso? Ela ser cantada diferente da maneira como ela é feita ou não? As pessoas terem as suas interpretações?
1: Não, não. Né? Tem tudo que é jeito, sabe? De grupo de pagode, teve aqueles... Os amigos que eram o Chitãozinho Chororó, o Leonardo...
0: Zezé,
1: viu? O disco vendeu pra caramba. Mas todos os gêneros, né? Mas não me incomoda muito, não.
0: Não. Deixa eu ver a mensagem agora, rapaz.
3: A Marina, ela está guiando e diz que não pôde digitar, obviamente, ainda bem que você faz, Marina. Uhum. Mas mandou o react dela ouvindo o Danilo cantando Marina.
0: Segura lá,
3: então,
0: Ricardo,
3: vou colocar aqui.
0: O áudio, vamos ouvir.
3: Vamos nessa.
0: Põe aí. Marina, a gente está com o YouTube, por conta do período eleitoral, fora do ar. Mas a gente vai cortar esse trechinho e mandar para você por WhatsApp, tá bom?
3: Isso.
0: Depois a gente manda para você.
1: Tem um detalhe sobre o Tom Jobim também, porque ele fez na letra do Águas de Março, né? E tanto em inglês, em português, né? Mas ele conseguia vetar algumas coisas, porque tem, você falou do incômodo, de repente, de interpretação. Sim. Teve no México que fizeram uma versão El Borracho, El Borrão, né?
0: Aí, não, aí é demais.
1: Aí não dá de jeito.
0: El Borracho. Eu sempre conto a história do México, que tem a ver também com a Bossa Nova, que tinha um programa lá de talk show, estilo do Jô Soares, né?
1: Sim.
0: E tinham dois artistas brasileiros que seriam chamados, né? Que era o Toquinho e o Nelson Ned.
3: Nelson Ned.
0: E aí tava o Nelson Ned pra entrar e o apresentador virou olho e falou: e a hora, Toquinho!
3: Toquinho!
0: E o próprio. Eu não sei se foi o Nelson ou o Toquinho que conta essa história pro Jô Soares depois. Isso que eu tô.
1: Mas aconteceu mesmo. É. Esse desconforto, né?
3: Que coisa. Bom, hora, para, deixa eu ver a mensagem aqui. Daqui a pouco a gente faz mais uma.
0: Vamos
3: Evan.
0: Lá.
3: Bom, e já que estamos falando em línguas também,
0: sim,
3: não em línguas, em outras
0: línguas.
1: Chupa a Bala House.
3: Lembrando que ontem.
0: Podia fazer um programa um dia aqui, pessoal.
3: Em línguas?
0: Tô brincando.
3: O Jorge Furtado esteve aqui, nosso querido cineasta, está em Curitiba para lançar o seu novo filme. E deu uma dica, né, para você que quando perguntado se fala inglês e você é daquele meio assim. Fala inglês, é Machu Picchu.
0: Machu Picchu. Esse eu vou usar.
3: Machu Picchu. Escute, falamos de Betty e Bossa Nova com grandes intérpretes, femininas, mulheres também. Sim, sim. E quero saber mais da Patti Asher. Como é que foi esse encontro? Como é que a participação dela no show? Grande cantora ainda.
1: Pois é, eu já conhecia, porque o meu irmão fez arranjo para um disco. Ela vive em Las Vegas, nos Estados Unidos. Paulista, né, ela, e vive em Las Vegas, e tem um negócio bacana que eu até falei com ela, pô, você devia cantar alguma coisa, ela trabalhou com Michel Legrand muito tempo, aí é campeão, né, isso é um, poxa, é um, na hora eu aceitei o convite, e o Menescal produziu um disco dela sobre, se não me engano, sobre Burt Bacharach, então foi um encontro legal, porque, na verdade, quando você tem três artistas no palco, você tem que ter uma química, e a gente conseguiu isso, trabalhamos no Nordeste, em teatros bacanas, né, e mais de 1.000 pessoas, teatros de 1.000, 1.500, 2.000 pessoas, como aqui, E foi muito bem. E o repertório do show, gente, é hoje. Amanhã. É, às 8 horas. É, o repertório é fantástico, porque não é aquele show que não dá para... O meu pai que falava, quando você via uma pessoa se mexendo na cadeira, que o negócio não está bom. Né? Uhum. Bocejar também é terrível. Não dá nem para mexer na cadeira e bocejar, porque é direto. Né? A banda muito boa, de músicos que eu não conhecia de São Paulo. E meu maestro Flávio Mendes, que está no violão, dirige lá a minha parte. Uhum. Tem andança.
0: Todo mundo poder fazer o contra-canto. Isso. Todo mundo vai poder fazer isso.
3: Imagens do show aí, inclusive, na sua tela.
0: Coloca lá um pouquinho.
1: Ah, eu não tô vendo agora. Olha lá, ó.
0: Tá, ele
3: tá bonito, hein? É. Olá, rapaz. Isso aí no Guairão amanhã.
1: Olha, esse é o Flávio aí, tá vendo?
3: Grande Flávio.
1: Pô, eu não sabia que tinha essa televisão aqui.
0: Aqui, ó, isso é o que está indo para o ar.
1: Vocês não avisaram nada,
0: gente. Esse é o nosso retorno.
1: Olha lá, é eu.
3: É eu. Que... Onde é isso aí, será?
0: Que time?
1: Caramba, acho que foi em São Paulo.
3: São Paulo?
1: É. Bradesco, acho que foi no Bradesco.
3: Chegando aqui em Curitiba amanhã, depois Maringá e Londrina.
1: Ah, agora tanto... eu tô aparecendo ali.
0: É, então, tá, você tá desde o começo. Para o Brasil inteiro.
1: Brasil.
0: Rapaz, você sabe que ontem me mandaram foto, Cris, do assistindo a gente em um hotel no Mato Grosso.
3: Você quiser falar Machu
0: Picchu? Não. É, Machu Picchu daqui a alguns dias vai ter. Mato Grosso.
3: Olha aí.
0: Hotel, a galera assistindo a gente por lá. Você tem,
3: hotel,
0: né?
3: Hotel, né?
0: É, hotel. Ah, é que ontem a entrevista foi sobre motel.
3: Hotel. Acredita que tem um quarto de hotel inspirado em Tubo de Curitiba aqui? Não. Lava Jato, Batman. Não, falando sério, o Jorge Furtado
0: falou. Quem fez essa pesquisa foi o cineasta Jorge Furtado.
1: Que isso,
0: nos
1: cara.
0: Nos trouxe esses detalhes.
3: É verdade.
0: Não, ontem, cara. Vai entrevistar o Jorge Furtado. O que vocês falaram sobre o quê? Aí o cara achando, né, que a gente falou, sei lá. Sobre...
3: Bergman.
0: É, Bergman. Deixa eu fazer um Scorsese. Deixa
1: eu fazer um comercial aqui, ó. O livro do Beto, ó.
0: Olá.
1: Tá vendo?
0: Olá.
1: Esse aqui ele me deu, tem uma crônica sobre Amado Caymmi, né? Bacana, que ele chegou na Bahia, dedicaram logo um Caymmi recebendo. Como é que é essa história?
0: Rapaz, eu tenho uma crônica, esse livro saiu no final do ano passado, e aí, quando eu fui pra Salvador, nunca tinha ido, fui pra Salvador, pra Bahia. Cheguei na Bahia, tô chegando no hotel. Agora não sei se foi no hotel, se foi no Pelourinho, mas acho que foi no hotel. Toca meu telefone, Helena Caymmi. Eu falei, gente, mas que os Caymmi monitoram as pessoas?
1: Certamente que sim, certamente.
0: Ficam espionando quem chega em Salvador. Mas a história é que, na verdade, a gente tava fechando aquela entrevista com o Dori.
3: Sim.
0: E aí meu contato era a Helena e ela me ligou. Eu falei assim, mas é que loucura. E aí, quando eu voltei, eu conto essa história. Porque daí eu passei, fui na casa do Jorge Amado também, né? E outra, tá aí também. Eu não devia estar te contando, porque você tem que ler a crônica, Danilo. O primeiro restaurante que eu entrei, eu fiquei num hotel ali no Rio Vermelho.
1: Sim, lá é legal.
0: E aí tem um restaurante legal ali perto, fui andando, eu entrei, tava tocando você.
1: Caramba,
0: tava
1: que bom.
0: Música, você aí. Cantando. Aí eu fui, isso foi entrando um negócio na minha cabeça, falei, eu tenho que escrever essa história. Eu conto essa história da minha passagem para Salvador.
1: O Tom é que gostava dos meus livros de autoajuda, né? A cura pelo dinheiro. É que eu vou...
0: E aí hoje eu tive essa... Imagine, hoje eu tive essa possibilidade de entregar esse livro para você.
1: Eu estava falando com o Beto que uma hora eu tenho que parar para escrever histórias que acontecem na estrada, né? Que são gozadíssimas, né? De músicos, né?
3: Lembra mais alguma
1: para
3: gente? Lembra mais alguma
1: para gente? Peraí, eu tô tentando lembrar aqui, fugiu, mas vamos seguir.
0: Ou fora do Brasil.

0: acompanhar a excursão. Ah, vamos fazer uma foto no Muro das Lamentações, vamos fazer um não sei o quê. E eu meio que comandava produzir esses rabos, né? Assim, de falar do Tom. Eu falei, Anabela, melhor você trazer um pedaço do muro aqui para ele bater a cabeça, porque ele não vai, não. Ele ficava sempre assim, tem vídeo, né? Bossa Nova é para... Bossa Nova. Ipanema é para lá, norte, sul, leste, sempre focado em Ipanema, né?
1: A meca dele, ele rezava virado para Ipanema. A gente já contou aqui essa história muitas vezes, o Rui Castro tem um tijolo da casa do Tom Jobim.
2: Tijolo da casa.
1: Ah, é? Que foram demolir lá uma das casas que foi do Tom. Sim. Um amigo estava passando, ligou para ele depois e falou, ô Rui, tô com dois tijolos aqui, rapaz, porque eu não ia perder essa oportunidade. Daí eu perguntei, né? A gente perguntou, mas você tem esse tijolo ainda, Rui? Ele falou, tá aqui na minha sala, porque o tijolo teve a melhor audição da história da música brasileira. Pô,
0: tu tem um negócio também dele, gozado também, que tá, logicamente, vai estar na cura pelo dinheiro, que
1: a cura
0: eu tava lá e eles me chamaram, vem pra cá, porque a Liza Minnelli tava lá. Aí sentou do lado de fora, na varanda da casa dele, aí... E tinha, às vezes, ele botava um garrafão desses de sangra de bue.
2: Sim,
0: de vinho, mas cheio de chope que ele mandava buscar na plataforma. Aí, pô, a mulher tinha problema com álcool, né? Pô, e pô, ele pegava aqui, pegava, mostrava, olha assim o colarinho, olha que beleza. E ela se batendo toda, tremendo. Tortura, né? Torturador.
2: Ai, que devia ser isso, né, cara?
1: Ainda fala, eu queria.
2: Que coisa maravilhosa, né? Danilo KM aqui com a gente nessa delícia de papo, sextou. Muitas mensagens chegando.
1: Não, já a gente. Chovendo mensagem, gente. Nós vamos ter que tirar um tempo aqui.
2: Vamos fazer isso. E lembrando o show amanhã, aqui em Curitiba, Bossa Sempre Nova. Ele, Roberto Menescal e Paty Asher, tá? Tem uma notícia aqui, Beto Pacheco, que eu falei no comecinho,
1: qual
2: que
1: é?
2: Envolve o Danilo, mas é uma coisa pra gente pensar e rir também, porque chegou nesse mundo aí, né? Alguns artistas brasileiros tiveram seus perfis nas plataformas e invadidos por músicas falsamente atribuídas a eles. O Fagner, por exemplo, foi surpreendido ao se deparar com supostas parcerias com Jair Rodrigues e Dominguinhos, que simplesmente
1: nunca
2: existiram. A página do Dominguinhos conta com mais de 10 obras, entre álbuns, 10 obras, tá? Álbuns, EPs, singles que não são de sua autoria. Inclusive um álbum inédito que não existe, chamado Chocolate Bossa Samba Jazz, em parceria com Moacir Santos.
0: Assim, loucura.
2: É loucura. E o problema chegou até a família Caymmi, né? De Danilo, que identificou o Danilo uma faixa instrumental chamada Voz do Bloco, no perfil da sua irmã, Ana Caymmi, e achou a composição ruim.
0: Não, mas o inusitado é que ela tá tocando violão. Pô, nunca vi isso, nem envolver, né? É louco.
1: Não.
0: Completamente doido.
1: E isso tem um outro peso. Uhum. Que é o fato do Danilo ser presidente da Abramos.
2: Da Abramos.
1: Além de tudo.
0: É presidente Bossa Nova.
1: É, o presidente... Você e o Juscelino. Você e o Juscelino.
2: Não é da Abramos, não.
0: Abramos. É de boa.
1: Seria mais divertido.
2: E a maioria dessas faixas foi criada por IA, né? É. Algumas foram removidas, o Spotify até se manifestou e tal. Agora a gente chegou num outro nível de loucura disso, né? Que é você colocar no nome de alguém uma criação... artificial. Isso é
0: uma,
2: muito louco, né?
0: Uma das vertentes da IA, que ela fustiga muito o direito autoral, e a gente está em cima disso há bastante tempo, assembleias do ECAD, enfim, em torno disso. E o problema que eu falo sempre na reunião da minha diretoria é que a gente ainda está num ambiente digital. Quando nós chegarmos no processamento quântico, aí acabou. Aí não sei como é que vai ser. Eu acho que volta à pré-história, né? Ao vinil, sabe, as coisas assim, o corpo a corpo, né?
2: O humano, né?
0: É humano,
1: é isso. Só que aquela coisa, vai ser bonito o encontro, mas vai ser um bote salva-vidas, né? Porque a gente já vai estar no meio.
0: Envolve tudo, psicanálise, né? Pessoas sendo analisadas por IA, né? Pô, é complicado pra caramba. Isso bate em tudo. Bate e o direito autoral. Quer dizer, o grande problema é você identificar músicas feitas falsas. Sim. E que tem gente recebendo dinheiro por isso.
2: E cada vez mais difícil de identificar.
0: É,
2: né?
0: Pois é.
2: A sorte você falou que o violão, que a música era ruim e ela não tocava violão.
0: Não, pois eu não tocava violão. Dorival Caymmi

0: surfista. Aí, pô, não dá. Não, ele tava em Salvador, ele pegava onda pra caramba. Não sabia nadar, né, também. Pô, esse cara fala em mar a vida inteira e não sabe nadar. O meu pai mergulhava, feito o Milton Nascimento também, que é um especialista em mergulho ruim, né? É, você mergulha e se arrepende e fica apavorado, entra em pânico e levanta e sacode feito cachorro, sabe? Sim. Aquele o cabelo.
1: Era assim,
0: Milton... Água pra todo
1: mundo. Quem era mergulhador quase profissional era o Menescal, mas.
0: Sim!
1: E ele fazia pesca submarina, mas na nossa entrevista ele falou que depois. Se arrependeu, virou um defensor da natureza. Ele contou
0: como
1: pouco
0: o Tom
1: sobre
0: também.
1: Isso,
0: né? O Tom era caçador, né? Você entrava com o Tom no Jardim Botânico, era uma aula de saber de bicho, ó, esse passarinho e tal.
1: E é muito bonito porque ele fala disso na entrevista pra gente, porque foi a filha do Menescal que um dia fez uma pergunta pra ele chegando em casa com o peixe. Ele falou, mas pai. Daí ele meio que mudou.
0: Sim.
1: E ele conta isso na entrevista pra gente.
0: Foi um dos primeiros. Eu acho que o Menescal foi de cara isso, né?
1: Sim.
0: O irmão dele também, e a família é super talentosa, o falecido irmão dele foi meu professor de arquitetura, de composição, um grande arquiteto, né? Ricardo Menescal, bacana pra caramba.
2: Você falou de mar, né, que é uma constante da família Caymmi. Você vai aqui pro litoral do estado? Vai curtir uma praia, Matinhos, Caiobá, Guaratuba? Não,
0: não. Não. Eu morava em Copacabana, não ia à praia, não sabe?
2: Nunca.
0: Nada, eu não gosto muito, não.
2: É.
0: Eu feito meu pai, eu tinha uma casa na Rio das Ostras e tinha uma secretária nossa que trabalhava lá e falava assim, seu Caymmi só vai à praia para aparecer.
1: Para alguma vez ter algum paparazzi.
2: Dando, bom, a gente fazer as mensagens, porque não para de chegar.
1: Vamos lá. É? Ó, a Zezé falou, Danilo, Zezé. Gosto demais.
0: Zezé Mota?
1: A Zezé... Não, você sabe... Cara, eu tenho uma história de Zezé Mota. É que conversar com o Danilo não dá, você vai gancho atrás de gancho.
2: Né?
1: Não, é que esses dias... Antes de a gente puxar a foto que eu mandei ali pro Álvaro, que a Zezé mandou, que é a nossa ouvinte... Eu tava esses dias lá no fechamento, né, do bar do Tatara, que encerrou. Aí tinha uma moça lá que nunca tinha ido, nunca tinha visto ela lá. E a gente fazia, e tava lotado, porque na saideira vai todo mundo, né? Fizemos uma roda de samba, só samba autoral e tal, bem legal. Aí quando acabou, ela falou, me empresta aquela cadeira, que eu tô um pé aqui e tal. Aí eu falei, senta aqui com a turma, né? Daí ela sentou e começou a bater papo. Eu, minha namorada, ela e papo, papo, papo. Lá pelas tantas, uma hora depois, eu falei, mas você tá fazendo o que aqui em Curitiba? Ela, não, vim produzir o Chico César, sou produtora do Chico César. Falei, que bacana e tal, e você, é só ele, produz outras pessoas por aí? Ela, não, recentemente tive lá em Recife, produzindo uma amostra de filmes da minha mãe. Eu falei, quem é sua mãe? Ela, Zezé Mota? Falei, não é possível, ela é. Aí era a Carla Barbosa. Ficamos amiga, ela falou, quando você for pro Rio de Janeiro, vai lá e não sei o quê. Essa é a história da Zezé. Mas a nossa Zezé, ouvinte, mandou estas fotos aqui.
2: Zezé Menezes.
1: Zezé Menezes.
0: Ah, certo.
1: Olha lá.
0: Ah, esse disco foi o primeiro da Odeon, né? Essa foto o Cafi tirou de cima do... Era um box de banheiro, né?
1: Era um box de banheiro.
0: É.
1: Você, Beto Guedes.
2: Qual que é você ali?
1: Toninho
0: aqui,
1: Horta.
0: esse D'Artagnan aqui do lado direito.
1: Embaixo aqui.
2: Muito bom.
0: Eu, Novelli. O Novelli, Toninho e o Beto.
2: E o Beto. Falei, grande Beto Guedes.
1: Que legal. Ela falou que tem o vinil e depois foi atrás do CD.
2: E o CD.
1: Ela tem um CD.
0: Essa capa foi uma ideia do Ronaldo Bastos e do próprio Cafi também. Não é que isso aqui, eles escreveram o nome numa parede mesmo de...
1: Bem, muito legal. Quem mais? Ó, aqui, Cris, quem que mandou essa aqui?
2: Ah, tem um monte de gente.
1: O Adriano, nesses tempos de terras raras, essa família é o de mais raro e precioso que tem.
0: Pô, muito obrigado. Olha, nossa senhora, que beleza, hein?
2: Geopolítica, é música, é tudo.
1: O Cris.
0: Machu Picchu.
1: Aqui é Machu Picchu. O Christian falou: Danilo Caymmi é curitibano.
0: Isso, raiz.
1: É nosso.
0: Rei do Barigui.
1: É.
0: Água de coco, sabe de onde vem a água de coco lá? De Juazeiro, na Bahia. Água de coco boa pra caramba.
1: Do Barigui?
0: É. Minha amiga Andréia lá vende.
1: Aí, ó.
0: Tá vendo? Daniela.
2: Uma dica de onde encontrar o Danilo.
1: E uma água de coco legítima.
2: Andréia, ó. Vai vender, hein?
0: Fico ali ouvindo jazz o tempo inteiro, né?
3: Muito bom.
1: Ó, Laís Nascimento, adoro andanças, já cantei no coral da FURB. Não sei se... Olha lá, mandou aqui também.
2: Não sei se escreve com C. Ô, oh, Laís, que é isso? Claro que é com dois S. Não, olha, mentira, com C cedilha.
1: Tem Laís mais uma aqui que é a Lu. A Lu falou o seguinte: eu não vou pra Maracangalha, vou ficar aqui ouvindo essa aula de música e singeleza.
0: Ah, muito obrigado, que beleza.
1: Eles têm os nossos telespectadores e ouvintes, o vocabulário é outra parada.
2: Ó, o Cláudio aqui, ó. Sou apaixonado pela família Caymmi e sempre canto nos bares onde toco. Olha, umas três ou quatro do Mestre Dorival. Amo cantar Desenredo do Dori e do.
0: Em Minas, agora. É. Agora eu vou partir, eu vou me embora pra bem longe. Eu gravei essa música agora. Em Minas, é hora de partir, eu vou me embora pra bem longe. Bacana.
1: Eita. Claro. Torcendo aí para que os bares onde o Cláudio toca recolha o ECAD, né?
0: Isso. Isso é bom, né?
2: E Desenredo do Paulo César Pinheiro, né?
0: É, Paulo César Pinheiro. Isso. Super.
1: A Ózima, família Caymmi, o nosso verdadeiro patrimônio material brasileiro. Obrigada pela existência de todos vocês, abençoados. A Alcione também. Que surpresa maravilhosa essa entrevista com o Danilo.
2: Até a Alcione com a gente aqui.
0: Alcione, beleza. Alcione, saudade de você, Alcione. Rainha do samba. Tá com agora Zeca Pagodinho. Tá com
1: o Jorge
0: Aragão.
1: Vamos fazer show aqui dia 6 de novembro no estádio do Atlético.
0: Ah, tem o pessoal de São Paulo também, que nós estamos, os Caymmi estão lá na Vai Vai, que é o samba enredo.
1: Sabia dessa?
0: É, Terizobás de Xangô, Dorival, Caymmi, Jorge Amado e Caribé. Uau. Não é um filme sensacional, está passando em vários lugares aí e vale a pena ver. E eu vou sair lá desfilando de sei lá o que é que eu vou desfilar. Ah, um penacho na cabeça, uma asa delta.
1: Para quem, quando você vai para Salvador, é uma coisa inacreditável como os três, eles estão o tempo todo à sua volta. Sim. Não tem como fugir. E o Caribé é curioso, né? Um argentino, né?
0: Argentino, que foi... mas assimilou a Bahia. Temos o Pierre Verger também, francês, né?
1: Pierre.
0: Que era um grande
1: fotógrafo
0: e também a parte religiosa também, que eram poucas pessoas sabem jogar o Ifá, ele sabia, né, que é difícil, é um tipo... na religião muito importante dentro do... É outra coisa, similar ao candomblé de matriz negra, né?
1: Um dos maiores fotógrafos de retrato, né? Porque ele usava aquela câmera...
0: Rolleiflex,
1: que você olhava, ele olhava por cima. Então, não parecia que ele estava, tipo, mirando na pessoa.
0: Fotografei você com a minha Rolleiflex, né? Essa aí da música.
2: Teve uma exposição no Mon, né? Dele, não teve?
1: Acho que teve.
2: Ele falando de carnaval, de desfile, eu quero relembrar aqui uma, não foi exatamente uma promessa, mas foi uma dica, talvez, né, um convite à alegria proposto pelo Danilo Caymmi, que é um bloco de carnaval aqui em Curitiba.
1: Ele não vai lembrar disso.
2: E cujo traje único seria um Grammy na cabeça e no corpo peladíssimo.
1: No Grammy na cabeça, no barbie, você falou.
2: Falei.
1: Tá aguardado.
2: O carnaval está chegando, a gente já tem uma renca de gente aqui que participaria desse bloco, quero saber se vai.
1: Porque isso é uma dessas histórias, porque como a gente está chegando perto do episódio 1000, já tem um cânone, né? Tem toda uma cultura criada com esse programa. E um é a expectativa dos nossos ouvintes desse bloco de carnaval. Que é todo mundo pelado com o Grammy na cabeça.
0: Isso é muito bom.
1: Foi numa entrevista que, inclusive, acho que foi com a Juliana, com a sua filha. Ela entrou por vídeo.
0: Exatamente.
1: Acho que foi nessa entrevista que a gente comentou disso.
2: Ó, Luiz Fernando aqui, boa tarde, acompanhando o papo com o querido Danilo Caymmi. Outro dia assisti três obras de Xangô e fiquei encantado com a relação de Dorival, Jorge Amado e Caribé. Um abraço a todos. Eu também quero assistir. Lindo som aqui, diz a
1: Eliane.
2: Escuta, Danilo fala da flauta baixo. Toca mais, menino. Música Canoa. Canoa, gravação da Simone. Fala da flauta baixo.
0: Ah, que bacana. Olha, eu tô atrás dessa flauta, comprar uma, porque aconteceu o seguinte: o Carlos Malta comprou essa flauta. Mas eu acho que ele é um grande comprador, porque ele insistiu tanto, que eu não aguentei e vendi. Me arrependi profundamente de ter vendido a flauta baixo. E ela ficou, qual é a faixa da Simone, que é legal pra caramba.
2: Simone.
1: Procura aí, Ricardinho.
0: Que eu tô livrão tocando essa flauta baixo, que é uma especialidade. E agora eu sempre peço para alugar, Mas a flota sempre vem com vazamento ruim, não sei o quê. E agora os impostos caíram dos instrumentos musicais. Não sei se vocês souberam disso, né? Que em outubro esses impostos todos... Pô, maravilhoso, zeraram os impostos. Aí eu vou comprar a minha flauta baixa. Ai, puxa vida.
2: Essa aí, ó.

0: lembrar disso.
1: Nossos ouvintes aqui, Danilo. Sim, é bom demais. E qual que é dessa da flauta abaixo? Fala um pouquinho.
0: Essa ela é uma oitava abaixo da flauta normal. Não, né? E ela tem um som. Eu sei tirar um som também legal. Fui de bacana dela, como você viu essa canoa. Canoa que é uma música de Nelson Ângelo também. Nelson. Um compositor fantástico, mineiro, desse entorno da fazenda dele também, do Milton Nascimento. Né?
2: É mais comum... É mais comum, por exemplo, sax, né? Tem essa variação de baixo, alto, soprano. É mais comum do que nas flautas. A gente
0: não, tem a família flautim,
2: tem também, né?
0: A flauta, flauta em sol, a flauta alto e a baixo. Ah. E agora tem a contrabaixo também, que é um quadro. Eu não consegui tocar. Tem um amigo lá em Brasília que tem uma, mas eu não consegui embocar, não. É enorme.
1: E você ensaia em casa, Danilo? Seus vizinhos estão acostumados a ouvir flauta? Assim,
0: não, ouve cachorro. O filé, a Paulinha, sushi e a Olivia. É um latido, não dá para gravar programa nenhum. Às vezes eu estou fazendo botão numa renda. Cada um com... E tem uma que é tipo Nana Caymmi também, a contralto, né? A Paulinha, porque você, ela é pequenininha, você acha que a voz dela não, ela... gravou.
1: Ó, informação, Beto Pacheco, da nossa produção, Luiz Gustavo sempre atento aqui. Ainda falando daquela criação artificial de músicas, que não existem, ele disse na página do Moacir Santos, gigante, tem um álbum chamado Love in Every Breath, que conta com mais de 50 faixas do quê? De música eletrônica. Moacir Santos, então, fazendo música eletrônica hoje, em 2020. Que loucura isso, rapaz. E ele diz o disco
2: controlado,
1: aqui, que a gente mostrou, do Beto, do Novelli, do Tony Horta e do Danilo, tá vendo no Mercado Livre. R$950.
2: Quila,
0: Mas na mão do Beto você compra muito mais barato. Só passar aqui.
1: Rapaz, tá vindo
2: que não é esse aqui. Beto, né? Podia ser.
0: Olha aqui o comercial, gente. Olha o livro aqui, hein?
2: Aqui, ó, mostra pra essa câmera aqui, ó, Danilo.
0: Aí,
2: rapaz, o Danilo. Mas Danilo, você precisa do seu rosto aí. Aí, rapaz.
0: Eu sabia que tinha câmera.
2: Depois
0: eu fico vaidoso.
2: Não, tem câmera. Aqui, ó, tem câmera ali, câmera lá. Tem seis câmeras e nós estamos cercados por todos.
0: Isso é um Big Brother, né?
2: Não, e depois eu vou ter que tirar essa foto.
0: Ah, eu tive lá no... Eu fiz o programa Altas Horas também, tive com o Tadeu, né? Tadeu Schmidt, gente fina
2: com
0: pra
2: filha
0: caramba.
2: Alice também. O Tadeu cantou com quem que
0: foi? Com a filha dele.
2: Com a filha, né?
0: Todo mundo com filha. É. Conheci o Seu Jorge também, que fez um trabalho de sobre Bossa Nova com Daniel Jobim, né? Que ficou muito bonito. E eu estive na Colômbia em abril desse ano, e eu estava com uma dor, acho que foi no ciático, uma loucura, eu não conseguia andar e tal. E queria um repertório, falava com o Daniel Jobim, eu e ele, né? Eu não estava nem conseguindo tocar direito de tanta dor. Aí eu falei, Daniel, cadê o roteiro, roteiro, roteiro? Ele não me dava o roteiro. No dia do show, eu só vi um roteiro do Seu Jorge. Ela falou, é esse aí. Cantei todo o roteiro do Seu Jorge. Bacana, ele tem uma voz incrível, né, cara?
2: Ele é um grande... Você sabe que eu assisti, vi um show, o show dele não. Eu vi um show do YouTube. Em São Paulo, acho que 2010 ou 2011, aquela turnê 360, e no final do show, quem que sobe no palco? O Seu Jorge.
0: É mesmo?
2: O Jorge canta com o Bono.
1: O Seu Jorge tem um disco muito legal, gravando David Bowie, né? Em inglês, e fez parte do trilha de um filme muito legal também, A Vida Marinha de Steve Zissou,
2: com
1: Bill Murray.
2: Começa com aquela música Machu Picchu.
0: Falar nessas celebridades aí, uma vez a gente estava na Ih, eu tô cheio da história.
2: Não, e a gente pode ficar aqui. Manzano, nós vamos emendar aqui.
0: Tava era o Sting se encantou com o negócio da causa dos índios.
2: Sim, Raoni.
0: Da população, como é que chama politicamente correto?
2: Indígenas.
1: Povos originários.
0: Povos originários. E levou o Raoni lá
2: Londres.
0: Ou foi no Carnegie... Não, foi Avery Fisher Hall, no Lincoln Center. Aí ficou no camarim... Olha só. Oh, meu Deus. Do piano. Aquele do.
2: Elton John?
0: Elton John. Bom, eu me lembrei. Elton John. O índio daquele Dança com Lobos, né? Aquele cacique, né?
2: Que fazia o personagem.
0: Chegou com uma mulher de vermelho, uma loura, poxa. Aí eu conto o que aconteceu. O filho do Sting, que, pô, ficava dando tapa na cara do cacique, um ambiente chato pra caramba. Pois é, do Raoni. E o Tião Neto também, que era o nosso contrabaixista. Né? Aí o Tião falou assim, virava pro Elton John. Elton John, você lembra que você abriu pro Sérgio Mendes lá em Paris? Uhum. Tudo verídico, né? É, pois é, tacaram ovo em você. Aí ele falou, você lembra, Caetano, quando você... Aí, só fala... Aí o Paulo Braga falou, ô Tião, você só lembra coisa ruim. E o Tião dando em cima da mulher do Apache lá, né? Eu falei, pô... Aí o Paulo Braga, vai ganhar uma flechada na minha boca. Uma pessoa, ele super legal, cara, sim. Elton John. Isso aqui, poxa, super... Tá, mas ele podia estar no camarim, ó, e VIP, super, não sei o quê. Eu tava lá com a rapaziada, né?
2: Que bacana.
1: Imagina. Então, de Moacir Santos, Elton não. John, a Índio Apache, a Sushi e a Paulinha, né? As conversas com Danilo Caim.
2: Cara, é assim sempre uma delícia. Ó, registrando presenças aqui, Lúcio Luiz tá por aqui, Luiz Carlos Saragiotto também presente. Quem mais que mandou?
1: Ah, só uma informação legal aqui. A que mandou a música da flauta baixo, pediu pra gente tocar canoa, disse que decidiu aprender flauta devido ao Danilo Caymmi. A Eliane Cavaleiro aqui vai começar a fazer
0: legal,
1: flauta.
0: Obrigado, Eliana.
1: Que hora você está disponível, Danilo, para dar aula?
0: Não dou, eu sou o pior professor do mundo.
1: É mesmo?
0: Pô, não dá, cara, não sei ensinar, não.
1: Adriana Oliveira, amo Danilo, que voz, que violão.
0: Muito obrigado.
1: Me lembro que ela...
0: Agora com você.
2: Que era? Vai treinar com o nosso quadro.
0: I love you, baby. Aquele cara, como é que tu... I love you.
2: Barry White.
0: É Barry White. Love you, baby.
1: Ela diz, me lembro que era criança, eu vi pela primeira vez ele cantando em uma minissérie da Globo.
0: Pô, ela criança já tava cantando, tá ruim pra mim.
1: A música era o bem e o mal.
0: Ah, é. Eu guardo em mim dois corações, um que é do mar, um das paixões, um canto doce, um cheiro de temporal. Eu guardo em mim um Deus, um louco, um santo, um bem, um mal. Aí por aí vai.
2: Meu homem tá resfriado. Imagina.
0: Eu agora zoando a própria música aí do Falcão. Eu guardo em mim dois corações, meio pulmão, aí depois o resto.
2: O que foi sobrando? Mais uma aqui. Quem mandou essa aqui? Gente, tem que registrar todo mundo. Pedro! Boa tarde a todos, que semana maravilhosa de entrevistas. E para encerrar, o grande e simpático Danilo Caymmi, sou muito fã. Valeu, Pedro, lá de São José dos Pinhais. Aquele abraço.
1: Almir, motorista de aplicativo, sempre ouvindo a gente. Valeu também. Pela carona aí, Almir, do Capão Raso. Tô ligado aqui, abraço para vocês. Adriana, que maravilhoso isso, obrigado. Eu amo Danilo Caymmi. E a Marina, que foi homenageada aqui, logo menos... Diz o seguinte, eu tô me sentindo na sala de estar da casa de vocês.
0: Ah,
1: que papo bom. Queria que fosse a tarde inteira. Vamos conversar, Marina. Falar com a diretoria.
2: Vamos, né?
0: Tá faltando vinho, uísque, queijo.
2: A gente tem um projeto aí do papo... Proibidão. Tem a reprise da Minha Noite. Ela é reprisada. Mas talvez um papo proibidão.
1: Proibidão, atracadão. E ela mandou
2: uma
1: foto...
2: Se a gente já fala o que fala ao meio...
0: Tô no com um creme na cabeça. Olê, olê, olê, olá. Tô no com um creme na cabeça. Olê, olê, olê, olá. Esse é o samba enredo.
2: A gente já tem. Aí, ó. Não precisa, a gente precisa...
0: É IA, sou IA.
1: Segunda parte. Tô peladão, só quero brincar. Tô peladão, só quero brincar. Aí, ó.
2: Vai sair.
0: Vamos nela.
2: Vai sair.
1: E ela mandou uma foto, Álvaro, põe na tela lá, da Marina ouvindo hoje no Jardim dos Sabores. Acho que é um restaurante, alguma coisa assim.
2: Ah,
1: mas não
2: show.
1: Largou o celular para acompanhar a gente até o fim.
0: Ela tava dirigindo, né?
1: Tava dirigindo. Sim. Chorando, né?
2: Chorando e dirigindo.
0: Obrigado, Marina.
1: E o Ricardo aqui, ó, que privilégio, Danilo Caymmi no programa, música de qualidade inigualável, forte abraço a todos, tocar com Tom não é pra qualquer um, e no tom certo ainda.
0: É. Muito
2: bem. Você fazia os arranjos?
0: Ninguém fazia arranjo ali.
2: Ninguém se metia.
0: Não, ele fazia tudo, todas as músicas, tanto do Passarinho, primeiro disco, né, que a gente gravou, porque tem uma curiosidade, esse disco foi gravado com dinheiro da Polygram americana. A brasileira não queria o disco. Custou $80 mil, que era um budget até pequeno para a época. E ele chegava no estúdio Eu entrava para gravar, ele já estava lá. Aí os técnicos estavam meio com zero, assim, até vai contando a história do trágico da mãe dele, que estava doente. Minha mãe, não sei o que, porra, descia.
2: Baixou a
0: depois, energia. É, depois ficava. Ele era uma pessoa muito legal, sabe? Muito.
1: E era muito exigente, assim, estúdio, show e tal, coisas técnicas mesmo.
0: Não, porque a banda era muito boa, era, né? Daí, os músicos, né? Muito bons, e tudo semelhante à voz humana, essa combinação da flauta em sol, de flauta com o cello do Jaquinho e com o violão do Paulinho, que também, Paulinho Jobim, filho dele, excepcional arranjador. Quer dizer, quando eles entravam assim, eles faziam um arranjo de cordas, por exemplo, complementares, tanto o Jaquinho quanto o Paulinho. Mas a base, a estrutura toda da música era feita pelo uhum. Tom, não é?
1: Aí não tem erro, né? Não. Uma banda dessa, com o Tom Jobim, como maestro, não tem erro.
2: É isso, Cris.
1: Vamos passar o servição
2: Vamos
1: aqui
2: lá.
1: Dessa turnê paranaense
0: boa.
1: Danilo Caymmi, de Roberto Menescal e de Patti Asher. Então, hoje, tá? Amor, não, desculpa.
2: Amanhã,
1: sábado. Danilo me fez errar, que foi hoje, desculpa.
2: Amanhã.
1: 15 de
0: agosto. A fila
1: agosto.
0: Já tá em São José do Pinhal. Já tá uma maravilha.
1: Fazendo a volta. E
2: quando
1: lá,
2: tem entrevista aqui, vocês sabem, né? Como
1: é? É, esgota rapidinho. Ó, amanhã, então, a partir das 8 da noite, no Guarão, tá bom? É, ingressos pelo site Blue Ticket. Hein?
2: Blue Ticket.
1: E aí, ó, pessoal de Maringá, norte do estado, Bossa Sempre Nova, chegando para aí no dia 21 de agosto, semana que vem, também às 8 da noite, no Teatro Marista Maringá. É, disque ingressos aí para Maringá, beleza? E Londrina, Bossa Sempre Nova, com esse trio maravilhoso, dia 23 de agosto, também às 8 da noite, no Teatro Marista Londrina. Ingressos novamente aí em Londrina, pelo site Blue Ticket.
2: Quem mora em Maringá e Londrina está nos assistindo pela TV ou acompanhando pelo aplicativo já sabe que tem que correr. Quem mora aqui e tem parentes lá já manda o recado também, já manda mensagem, fala assim, não percam em Maringá, em Londrina e amanhã aqui em Curitiba. No...
1: E ó, hoje foi um dia de muitos ouvintes ocultos, né? Aqueles que não mandam mensagem frequentemente. O Ricardo Henrique chegou aqui, mandou uma foto dele assistindo a gente. Boa tarde, parabéns, hoje foi legal demais. Obrigado, Ricardo,
2: valeu.
1: Venha sempre com a gente. Danilo... Obrigado, cara. Não tem como
0: Legal.
1: Te agradecer.
2: Não
1: é
2: mesmo.
1: Bom demais. Viu?
0: Eu venho aqui lançar a cura pelo dinheiro aí.
2: Isso,
0: contar.
2: Por favor. Pelo dinheiro e pelo riso. A cura pelo dinheiro e pelo riso com o Danilo Caymmi.
0: E Beto, boas férias para você.
2: Obrigado,
0: que se
2: querido.
0: Divirta muito, né? Que você merece. Oh, assim, sempre que eu venho aqui, eu me divirto muito. Sabe? Eu adoro vir aqui. Adoro.
2: Que alegria pra gente. É muito especial. E quando eu olhei a agenda, eu falei, vou fechar meu período antes das férias com o Danilo. Falei, isso. Tudo tá convergindo.
0: Que vocês precisarem, é só me chamar, porque eu tô aqui perto e chego. Bom, chego junto.
1: Temos duas propostas.
2: Temos um bloco de carnaval.
1: E o bloco de carnaval. Temos até o refrão da música.
2: Pô, não, vai sair isso.
0: Tô no com um Grêmio na cabeça, olheu, olheu, olheu lá.
2: Tô no com um Grêmio na cabeça, olheu, olheu, olheu lá.
1: Beto Pacheco, obrigado.
2: Valeu.
1: Que as suas férias sejam Machu Picchu.
2: Tá? Machu Picchu.
1: E aproveite tudo lá. Descanse
2: obrigado, a cabeça.
1: Descanse o corpo. Aproveite, mande notícias. Tudo de bom pra você. Até a volta.
2: Pode deixar. Até a volta, mas algo disse que eu vou aparecer.
1: Valeu, gente. Obrigado. Bom fim de semana pra você. Pela audiência, pelo carinho de sempre. Ótima semana, né? Essa semana foi legal demais,
2: foi.
1: Como sempre. Chegando ao papo número 1000. Bom. Paz, saúde, bom senso. Aquele abraço. Até segunda. Tchau.
0: Tchau.
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6: Uma ótima sexta-feira para você ligado em 97.1. A partir de agora sou eu, Manzano, te fazendo companhia. Sua rádio, seu momento sextou finalmente com muita música boa. A partir de agora, o melhor da MPB, o melhor do flashback nacional e internacional, você confere com a gente aqui na 97.1. É claro, também tem as nossas dicas culturais, dicas de cinema, de teatro, os eventos que vão rolar, estão rolando por aqui em Curitiba. Tudo isso e muito mais a partir de agora na Tarde Educativa. Já começamos com Chico César, Mama África, 1:03. Boa tarde.

0: Educativa com Katie Tunstall, Sandali IC, 1h14, agora uma ótima tarde para você que está com a gente.
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0: Na Educativa, Elis Regina, Corsário, a versão de 2026, aqui na Educativa 97.1. Daqui a pouco trago pra você Gilberto Gil, tem Arnaldo Antunes, tem muito mais músicas pra fazer a trilha sonora da sua sexta-feira aqui na Educativa. Na sequência, tem as curiosidades da língua portuguesa. Educativa 1:27.
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3: Eis uma figura de sintaxe muito interessante. Escute só, abro aspas. Os políticos de hoje parece que vivem na Roma antiga. Fecho aspas. Outra, abro aspas. O próprio ministro dizem que se envergonha do que diz. Fecho aspas. Parecem erradas e truncadas essas frases, não é mesmo? Pois são corretíssimas. São formas de se exprimir excepcional realce ao texto. Só por curiosidade, essa figura de sintaxe denomina-se prolepse ou antecipação.
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0: Memória Educativa com a cantora Céu e o Emicida, Deixa Acontecer. 1h42, atenção que tem dica pra você, dica de, aliás, dica gostosa, até porque Curitiba vai receber neste próximo domingo a feira Veg e Taus. É um evento que reúne produtos veganos de gastronomia, artesanato e cuidados pessoais. A programação contará com 18 expositores e também participação da ONG Onça Animal, que vai estar no local para orientar o público e esclarecer dúvidas sobre a causa animal e o veganismo. A feira é aberta a veganos, vegetarianos e também interessados no tema. O evento vai das 9 da manhã até as 4 horas da tarde, ali no espaço Agrupa Cultura. Fica na Avenida Jaime Reis, número 176. E a entrada é gratuita. Mais uma dica da Educativa para você.
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0: Lineker, Maria Maria aqui na Educativa. Agora 2:01. Está na hora de atualizar as informações desta tarde de sexta-feira.
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0: E atenção, motoristas, porque a rua Torquato Tasso, no Xaxim, será bloqueada a partir de hoje para obras no local. A interdição ocorre no trecho entre as ruas Barão de Santo Ângelo e 1º de Maio e deve durar 90 dias. O bloqueio será feito diariamente, às 7:30 da manhã até às 6 horas da tarde. Durante esse período, o acesso será permitido apenas para moradores e comerciantes. Os motoristas devem utilizar como alternativas as ruas Rudyard, Kipling e Hermenegildo Bonar. O transporte público não será afetado pela interdição. E a Câmara dos Deputados aprovou nesta quinta-feira um projeto que estabelece novas regras para a venda e a troca de milhas aéreas por dinheiro. O texto prevê que as companhias que oferecem esse tipo de serviço também disponibilizem oficialmente a conversão das milhas em dinheiro. A proposta proíbe ainda o bloqueio de contas, a limitação do número de beneficiários e a exigência de reconhecimento facial para resgates. O projeto também determina que empresas que já trabalham com a venda de milhas permitam que o cliente converta os pontos novamente em dinheiro. O texto segue agora para análise do Senado. Mais informações a qualquer momento para você nos 97.1.
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0: Educativa 2:03, boa tarde.
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0: Você continua ligado em 97.1. Aqui é o Manzano, te fazendo companhia. 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

0: Educativa com Maria Rita, aqui na programação Lavadeira do Rio. Dica para você que tem mais de 60 anos, presta bem atenção, o Museu Oscar Niemeyer promove na próxima sexta-feira, dia 21, a oficina Páginas Impossíveis, voltada exclusivamente a pessoas com mais de 60 anos. A atividade será das 2 da tarde até as 5 horas da tarde e faz parte do programa Arte para Maiores. Os participantes vão criar um livro de artista explorando diferentes materiais, formatos e também narrativas visuais. Não é necessário ter experiência prévia em arte. Criado em 2014, o programa promove encontros regulares para aproximar o público sênior da arte contemporânea. As vagas são limitadas e as inscrições podem ser feitas pelo site oficial do Museu Oscar Niemeyer. Mais uma dica da Educativa.
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0: Na Educativa, som de Wolf Ellis, Just Two Girls. 2h28, deixa eu aproveitar para mandar um abraço aqui para o nosso ouvinte, o Almir, do Capão Raso, motorista de aplicativo, meu querido. Muito obrigado pela carona, pela sintonia em 97.1. E para você também que é motorista de aplicativo, motorista de van, taxista, ligado com a gente, dando aquela carona, muito obrigado pela sua sintonia. Quer participar com a gente, mandar seu boa tarde? Fica à vontade. Manda aqui no DDD 41-3331-756. Para você que é de fora, 41-3331-756. Manda sempre para a gente seu nome, o bairro ou a cidade que você está ouvindo aqui, a Educativa. Na sequência, tem lançamento para você, música nova do cantor Ed Mota. Educativa 2h28.
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0: Tarde de sexta-feira em 97.1, em Curitiba, 19 graus.
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0: Tempo bom para curtir muita música.
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0: Radar Educativa, lançado em julho de 2026, Eu Quero Ser Feliz, é o primeiro single em português de Ed Mota após 13 anos. A faixa antecipa o álbum Toc Toc e mistura elementos de eletrofunk, soul e R&B dos anos 70 e anos 80. Ouça o single agora, Quero Ser Feliz, com Ed Mota, com exclusividade aqui no Radar Educativa.

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0: O melhor do flashback você confere sempre aqui na programação da Educativa. Essa aqui é de 1982, Michael Jackson com Billie Jean. 2h44, tá na hora da música do Paraná rolar na Educativa.
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0: Destaque do Paraná Sessions de hoje é o grupo Sabonetes. Foi uma banda brasileira de indie rock formada em 2004 aqui na cidade de Curitiba. O grupo destacou-se na cena independente com um som bem levado assim para o pop alternativo, digamos assim. Em 2013, ele mudou seu nome para Esperança, após uma ampla renovação em sua sonoridade. É o som que você vai relembrar agora aqui no Paraná Sessions Educativa. Banda Sabonetes, Hotel.

0: O melhor da música popular brasileira você confere sempre aqui na programação dos 97.1. Esse foi o Stefano, olha. 3 horas em ponto, tá na hora de atualizar as notícias mais uma vez nessa tarde aqui de sexta-feira.
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0: E a Rua do Comércio, no Caximba, está interditada até o próximo sábado, dia 22. O bloqueio ocorre entre as ruas Francisca Beraldi Pasolini e Maria de Lourdes Guérios, para a realização de serviços no local. Durante o período, motoristas devem ficar atentos à sinalização e também procurar rotas alternativas. A Rua do Comércio é uma das principais vias do bairro e a interdição pode alterar o trânsito na região. Uma mulher resgatou um animal ferido na região do Contorno Norte, entre Curitiba e Colombo, achando que se tratava de um gato doméstico. Ela levou o animal ao Hospital Veterinário Municipal de Curitiba e descobriu que, na verdade, era uma jaguatirica, um felino silvestre. Como o animal não poderia ser atendido no local, a polícia militar foi acionada. Com orientação do Batalhão de Polícia Ambiental, a jaguatirica foi colocada em uma caixa apropriada e encaminhada para tratamento especializado. O animal foi recolhido pelo Batalhão Ambiental e até o momento não foram divulgadas informações sobre o estado de saúde da jaguatirica. Tarde de sexta-feira, aqui em Curitiba, estamos com 19 graus, possibilidade de pancadas de chuva a partir de agora, em qualquer momento aqui em Curitiba e também na região, bastante cuidado nos pontos de alagamentos da cidade. Mais informações a qualquer momento aqui nos 97.1.
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0: Educativa 3 e 2, boa tarde.
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0: Uma excelente tarde de sexta-feira para você ligado em 97.1. Aqui é o Manzano. 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

0: Educativa de 1990, Barão Vermelho, Pedra, Flor e Espinho, 3h28. E atenção, você que gosta de um bom rock de primeira, o show Elvis in Concert chega ao Guairão no dia 9 de novembro, em uma superprodução que celebra os 50 anos da morte do cantor Elvis Presley. A apresentação combina imagens históricas do cantor, exibidas em telões, com uma orquestra ao vivo formada por 30 músicos. Um dos destaques é o baixista Jerry's Jeff, que fez parte da banda de Elvis Presley, a TCB Band, entre 1969 e 1977. O Skeff também tocou com nomes como Bob Dylan, Roy Orbison e The Doors. Repertório reúne mais de 35 clássicos em dois atos que percorrem diferentes fases da carreira de Elvis Presley. Os ingressos estão disponíveis pela bilheteria digital. Na sequência, mais sucessos para você aqui na Educativa. 3h29, boa tarde.
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3: Wagner Moura está de volta à Netflix com A Última Casa, thriller sobrenatural dirigido pelo cineasta francês Louis Leterrier, de Truque de Mestre e Velozes e Furiosos 10. E o filme parte de uma ideia muito simples, mas bastante perturbadora. O que acontece quando o lugar que deveria nos proteger se transforma em uma prisão? Moura e Greta Lee interpretam Jason e Riley, um casal que vivem com os dois filhos em uma confortável casa de subúrbio. Durante uma estranha tempestade, uma substância passa a envolver a residência, bloqueando portas e janelas. A família consegue enxergar o mundo lá fora, mas não há mais como sair. É praticamente impossível assistir A Última Casa sem lembrar da pandemia e da experiência recente do confinamento. A casa é ao mesmo tempo refúgio e ameaça. Os dias se repetem, os mantimentos diminuem e aquela família precisa reinventar a rotina enquanto tenta entender o que está acontecendo. Louis Leterrier, acostumado a grandes produções, faz aqui um movimento interessante. Reduz a escala. Quase toda a ação acontece dentro de uma casa e corredores, quartos, janelas e objetos cotidianos passam a produzir suspense. O filme funciona melhor justamente quando permanece nesse registro mais íntimo. Wagner Moura está muito bem como um pai que tenta transformar o medo em ação, buscando proteger a sua família. Greta Lee faz um contraponto mais silencioso e emocional. Os dois dão humanidade e uma premissa que poderia facilmente se limitar a um gênero em exercício. O problema aparece quando A Última Casa começa a explicar demais. À medida que o mistério dá lugar ao terror mais convencional, com criaturas esquisitas, parte da inquietação inicial se perde. O roteiro também recorre a algumas soluções convenientes demais para garantir a sobrevivência dos personagens. Ainda assim, A Última Casa é um filme eficiente, em seus melhores momentos, bastante angustiante, porque a imagem mais poderosa de A Última Casa é também a mais simples. Uma família diante da janela, olhando para um mundo que continua existindo a poucos metros de distância, mas que já não pode alcançar. No fim, o que assusta não é apenas aquilo que pode estar do lado de fora, é descobrir que a porta de casa não abre mais.
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0: Sua rádio, seu momento, fazendo a trilha sonora da sua sexta-feira.
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0: Paulinho Mosca na Educativa, tudo de novo. 3h44, dica de teatro para você. Anota que essa dica é muito boa. O ator Matheus Solano apresenta seu primeiro monólogo, a comédia dramática O Figurante. É nesta sexta-feira, hoje no Guairinha. A sessão de hoje começa às 8 horas da noite. E no sábado, são duas apresentações, às 6 horas da tarde e também às 8h30 da noite. A peça acompanha o personagem Augusto, um figurante que tenta encontrar sentido para a própria vida e questiona se é protagonista ou coadjuvante da sua própria história. Com direção de Miguel Tirré, Matheus interpreta todos os personagens em um palco praticamente vazio. Os ingressos estão à venda pelo Disque Ingressos e também na bilheteria do Teatro Guaíra. A classificação é de 12 anos. Mais uma dica da Educativa.
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Educativa com Pedro Mariano, simplesmente. 3h56, na sequência, a Regininha faz a trilha sonora da sua sexta-feira aqui nos 97.1. Um ótimo final de semana para você.

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3: Olá, boa tarde. Regininha chegando por aqui para te fazer companhia. Sua rádio, seu momento. Por aqui a gente segue com mais músicas, mais sucessos, notas culturais, informações. Tem também a previsão do tempo e, claro, a sua participação no WhatsApp da Educativa. Anota aí, 3331-7516. Te faço companhia ao vivo até as 7 horas da noite. Lembrando que logo mais às 18 horas, o nosso Clássicos da Educativa, os maiores sucessos do passado, tocando de novo pra gente matar a saudade. Uma ótima tarde de sexta-feira pra você, hoje 14 de agosto de 2026. Agora 4 horas e 2 minutos e tem o som de Vanguard, Meu Sol. Boa tarde.

Educativa, sua rádio, seu momento, Cláudio Zoli, Paraíso. Agora 4h17 e a Câmara dos Deputados aprovou nesta semana um projeto que cria punições para quem abandonar ou ajudar a abandonar animais usando veículos. A proposta prevê multa de 10 vezes o valor de uma infração gravíssima, o que corresponde atualmente a cerca de R$ 2.935. Se o abandono provocar atropelamento, lesões ou morte do animal, a multa pode chegar a R$ 5.870. O motorista também poderá ter o direito de dirigir suspenso por até 18 meses quando o animal for cão ou gato. Em caso de reincidência, em até 2 anos, a CNH poderá ser cassada. O projeto ainda será analisado pelo Senado e as novas penalidades ainda não estão valendo. 4h18. E agora o som de Lulu Santos.

0: Educativa, sua rádio, seu momento, Sade Paradise. 4h26.
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3: Olá, hoje trago a você algumas ideias de conteúdo e programação para curtir com a criançada no final de semana. Anote aí. Até o dia 16 de agosto, domingo, Curitiba recebe mais uma edição da Semana Literária Sesc Feira do Livro, com uma programação totalmente gratuita para toda a família. O evento reúne feira de livros, bate-papos com autores, contação de histórias, oficinas, sessões de autógrafos, apresentações artísticas e muito mais. A programação acontece em 27 cidades do Paraná. Em Curitiba, a sede para a edição é o Museu Oscar Niemeyer. Dentre os destaques para o público infantil, Fafa Conta, Tayana Barbosa, Grupo Baquetá, Cadu Cinelli e Bibi Cricri. 45ª Semana Literária Sesc Feira do Livro. Até o dia 16 de agosto, com entrada gratuita no Museu Oscar Niemeyer. Para mais informações, acesse o site do Muralzinho de Ideias, muralzinhodeideias.com.br. Bora andar de carrinho de rolimã no sábado? Vem aí a segunda edição dos Jogos do Piá. Prepara o carrinho de rolimã e bora curtir com a família. A programação acontece no sábado, 15 de agosto, das 2 às 5 horas da tarde, na Praça Abílio de Abreu, na pista de rolimã. O que, que vai rolar por lá? Tradicional festival de rolimã, brincadeiras tradicionais, oficinas super divertidas e também empréstimo de materiais. As inscrições são gratuitas e acontecem direto na barraca de inscrições no dia e local do evento. Segunda edição dos Jogos do Piá, dia 15 de agosto, sábado, das 2 às 5 horas da tarde, na Praça Abílio de Abreu. Se quiser mais sugestões, visite muralzinhodeideias.com.br. Desejo que você faça do final de semana da sua criança um lugar de inspiração, onde a arte e a infância se misturam e a vida acontece. Até!
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0: De volta com mais músicas para sua sexta-feira. Boa tarde. 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

Educativa, sua rádio, seu momento, Vitor Clay, o amor é o segredo. E o fim de semana começa com chuva em Curitiba, região metropolitana também. Neste sábado, o tempo segue instável, com previsão de pancadas de chuva e possibilidade de trovoadas ao longo do dia. As temperaturas ficam mais amenas, com máxima de cerca de 20 graus. No domingo, o tempo melhora e a previsão é de sol entre nuvens sem chuva. As temperaturas sobem e a máxima pode chegar aos 24 graus. A tendência é de um domingo mais agradável para atividades ao ar livre na capital e na região metropolitana. Agora 4h43. Boa tarde!

0: Educativa, sua rádio, seu momento com Fernanda Takai.
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0: E Curitiba terá dois eventos esportivos neste fim de semana com mudanças no trânsito. Atenção! No sábado acontece o passeio ciclístico das famílias no Guabirutuba, com largada às 11h30 da manhã e previsão de 300 participantes. O evento terá apoio de agentes de trânsito e passará por ruas como Doutor Alcides Vieira Arcoverde, Santo Inácio de Loyola e Armando Salles de Oliveira. No domingo, a Corrida do Facho começa às 7h da manhã na Praça Nossa Senhora da Salete, com cerca de 1.000 participantes. A prova deve seguir até 1h da tarde e não terá apoio de agentes de trânsito. Motoristas devem ficar atentos à sinalização e buscar rotas alternativas. Mais informações no setor do esporte com Edson Tomás. Boa tarde.
2: Boa tarde, Regininha, a todos que nos acompanham aqui na Educativa. Atlético e Coritiba entram em campo amanhã pelo Campeonato Brasileiro. O Atlético joga primeiro em casa às 18h30, jogo contra a equipe do RB Bragantino. Atlético terceiro colocado com 40 pontos neste momento. O Bragantino aparece na oitava posição com 31 pontos. Lembrando que depois do jogo contra o Bragantino, amanhã na Arena, às 18h30, o Atlético ainda tem jogos difíceis pela frente nas próximas rodadas. Enfrenta o Botafogo no Rio de Janeiro, o Fluminense na Arena da Baixada, o Cruzeiro em Belo Horizonte e depois tem o clássico Atletiba no Couto Pereira. Já o Coritiba tem uma partida também difícil amanhã contra o São Paulo às 21h no Morumbis. Time alviverde neste momento está na décima colocação com 30 pontos. O Coritiba que depois do jogo contra o São Paulo amanhã fora de casa às 21h joga contra o Corinthians domingo que vem no Couto Pereira. Na sequência, o time alviverde vai a Belém do Pará enfrentar a equipe do Remo. Depois tem o Mirassol no Couto Pereira e o clássico Atletiba também dentro de casa. Já na Série B, o Londrina hoje às 20h30 da noite joga contra o Sport em Recife e a equipe do Operário no domingo enfrenta o Avaí 11h no Germano Krieger em Ponta Grossa. Edson Tomás, Esportes Educativa.
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0: Quatro e 57.
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0: De volta com mais músicas para sua sexta-feira. Boa tarde.
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Educativa, sua rádio, seu estilo, agora 5h13, boa tarde. E os estudantes que foram pré-selecionados na segunda chamada do ProUni, do segundo semestre de 2026, devem ficar atentos ao prazo para comprovar as informações da inscrição. Até esta sexta-feira, portanto hoje, a documentação pode ser entregue presencialmente no local de oferta do curso ou encaminhada virtualmente para a instituição privada de ensino superior onde foi pré-selecionado. A lista dos pré-selecionados neste processo seletivo está disponível no Portal Único de Acesso ao Ensino Superior, na parte do ProUni. Agora o som de Daniela Mercury com Herbert Viana.

0: Educativa, sua rádio, seu momento. 5h29.
1: O Instituto Água e Terra fechou temporariamente, entre esta sexta-feira e domingo, os parques estaduais Pico Paraná, em Campina Grande do Sul e Antonina, o Parque Serra da Baitaca, em Piraquara e Quatro Barras, e também o Parque Marumbi, em Morretes, Piraquara e Quatro Barras. A medida é preventiva e tem como base os alertas emitidos pela Defesa Civil e as informações meteorológicas divulgadas pelo CIMEPAR, que indicam a ocorrência de chuvas intensas na região metropolitana de Curitiba e no litoral neste fim de semana. O IAT reforça que a ação busca garantir a segurança da população. Gisá Sheftak para a Educativa FM.
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0: E a música Eu Quero Ser Feliz é o single de Ed Motta, lançado em julho de 2026. A faixa marca o retorno do cantor a gravar músicas em português após 13 anos e integra o álbum Toc Toc. Inspirada no R&B e eletrofunk dos anos 70 e 80. E a gente vai curtir, conferir agora.

0: Muito obrigada, viu? Fernanda Porto aqui.
1: Obrigada, gente.
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0: Educativa, sua rádio, seu momento com ABBA, 5h59.
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4: Duas estudantes de biotecnologia do Paraná desenvolveram uma solução para combater incêndios florestais de uma forma inovadora que não agride o meio ambiente e foram premiadas. Maria Cavalcante e Tassiane Ferreira, desde que souberam que para cessar as queimadas são utilizados produtos químicos que contaminam a fauna, decidiram criar algo que reduzisse esses danos. A invenção é feita de composto natural que favorece a recuperação ambiental. Agora elas se preparam para disputar o prêmio na etapa internacional, sendo as únicas representantes do Brasil. Ao todo, 18 mil equipes se inscreveram no mundo todo. Gostou? Para saber mais, acesse o portal e leia a matéria completa no ame-se.pr.gov.br.
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0: Excelente fim de tarde para você hoje, sexta-feira, 14 de agosto de 2026. Por aqui, Regininha, e eu te faço companhia ao vivo com uma hora direto de música, sucessos, os nossos clássicos da Educativa, os maiores sucessos do passado, tocando de novo para a gente matar a saudade por aqui, sucessos nacionais e também internacionais. E vamos juntos até as 7 horas da noite. E lembrando que o espaço está aberto para você pedir o seu sucesso clássico. Clássico que marcou a sua vida. WhatsApp da Educativa 3331-7516. 6h02 e a gente começa esse bloco com a música Amigo, uma das canções mais emocionantes de Roberto Carlos e uma verdadeira declaração de amizade. Lançada em 1977 no álbum Roberto Carlos, a música foi dedicada a Erasmo Carlos, parceiro de tantos sucessos e amigo de toda uma vida. A canção atravessou fronteiras e ganhou ainda mais destaque em 1979, quando crianças mexicanas a cantaram para o Papa João Paulo II durante a sua visita ao México. Amigo ficou marcada como um hino à amizade, ao carinho e à gratidão por aquelas pessoas que caminham ao nosso lado. E a gente ouve agora

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0: Clássicos da Educativa, Solidão de Amigos é uma das canções mais sensíveis e poéticas do cantor Gessé, lançada em 1982 no álbum Gessé, também conhecido popularmente como o Disco da Gaiola. E a música se destaca na música popular brasileira por abordar a saudade, a passagem do tempo e a melancolia através de uma forte conexão com elementos da natureza e da cultura interiorana. Agora 6h22.
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0: clássicos da Educativa, Stevie Wonder, I Just Come To Say I Love You, é o maior sucesso comercial da carreira do artista. A faixa fez parte da trilha sonora do filme A Dama de Vermelho e venceu o Oscar de Melhor Canção Original em 1985. Esse foi o pedido dos nossos ouvintes Ian, Patrícia e Rosimiro em Araucária, ouvindo os clássicos da Educativa. Agora 6h32, boa noite.
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Educativa, sua rádio, seu momento com Tina Turner aqui nos clássicos da Educativa desta noite de sexta-feira que está apenas começando. Agora 6h44 e a gente ouve Cruzada, uma célebre canção da música popular brasileira composta por Milton Nascimento e Tavinho Moura e que se tornou uma das interpretações mais marcantes e refinadas do grupo vocal Boca Livre. E a gente ouve agora.

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2: Clássicos da Educativa, País Tropical, composto e popularizado por Jorge Benjor no ano de 1969. Agora 6h53, já trazendo a nossa saideira de hoje, pedido do nosso ouvinte Juliano, Novos Baianos aqui nos Clássicos da Educativa. Excelente noite para você, os clássicos voltam na segunda-feira. Grande beijo!

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1: Em Brasília, 19 horas.
2: Está no ar a Voz do Brasil. As notícias do governo federal que movimentaram o país no dia de hoje.
3: Olá, boa noite.
1: Boa noite para você que nos acompanha em todo o país.
3: Sexta-feira, 14 de agosto de 2026.
1: Vamos ao destaque do dia.
3: Vícios em apostas.
1: 1 milhão e 200 mil brasileiros decidiram bloquear o próprio acesso às plataformas.
3: E mais de 800 mil pessoas estão impedidas de apostar em bets por participarem de renegociação de dívidas. Dilson Santa Fé.
4: Desse total, aproximadamente 794.200 estão relacionadas à modalidade voltada a inadimplentes.
1: A regulação da publicidade para bets foi tema da entrevista de hoje.
3: Ricardo Morishita, da Secretaria Nacional de Defesa do Consumidor, faz um alerta para quem gosta de jogar.
5: Jogar faz você perder dinheiro. Você perde. A regra é perder.
1: E hoje vamos fazer um passeio por patrimônios históricos brasileiros.
3: O Brasil possui 26 locais com esse título mundial da Unesco.
1: Pela voz de quem vive no local, conheceremos mais sobre três cidades tombadas.
6: Sou nascido aqui em Ouro Preto, sempre fui apaixonado pela história, sempre ficava encantado, né, com aquele centro histórico ali, parecia a cidade que a gente vê naqueles filmes europeus.
7: São Miguel das Missões, que esse ano estamos comemorando 400 anos da história das missões.
8: E as pessoas só conhecem a cidade de Olinda pelo carnaval, mas muita coisa em Olinda aconteceu primeiramente.
3: Hoje na apresentação da Voz do Brasil, Luciano Seixas e eu, Mariana Jungmann.
1: E acompanhe a gente ao vivo, acesse radiogov.ebc.com.br ou o canal Gov na sua TV aberta.
3: O governo brasileiro abriu processo para avaliar a adoção de medidas de reciprocidade em resposta às tarifas impostas pelos Estados Unidos.
1: A análise tem como base a Lei da Reciprocidade Econômica, que permite ao Brasil adotar medidas para responder a ações comerciais consideradas prejudiciais ao país.
3: O Ministério das Relações Exteriores também informou a solicitação de consultas diplomáticas com o objetivo de buscar uma solução por meio do diálogo.
1: Enquanto isso, o governo brasileiro seguirá defendendo o multilateralismo e buscando novos mercados para os produtos brasileiros.
3: Uma resolução do Ministério de Minas e Energia define diretrizes para o combate a fraudes e adulterações no mercado de combustíveis e de derivados de petróleo.
1: A norma também apresenta medidas para o fortalecimento da fiscalização pela Agência Nacional do Petróleo, Gás Natural e Biocombustíveis, ANP.
9: O objetivo da norma é fortalecer a fiscalização do mercado de combustíveis. Elaborada pelo Conselho Nacional de Política Energética, o documento estabelece a atuação da Agência Nacional do Petróleo, Gás Natural e Biocombustíveis nas ações preventivas de fiscalização dos agentes regulados, nas atividades de produção, importação, distribuição e revenda varejista de combustíveis e derivados de petróleo. Assim, a ANP poderá fazer a identificação antecipada de falhas e a adoção de medidas corretivas para manter o adequado funcionamento dos equipamentos, contribuindo para o aumento da confiabilidade e segurança operacional. A norma determina ainda um maior intercâmbio de informações eletrônicas com institutos de defesa do consumidor, ministérios públicos, polícias civil e federal e Inmetro. Caberá também à ANP combater as fraudes no setor, com atenção especial para matérias-primas, tipos de petróleo utilizados, os derivados e biocombustíveis produzidos, atestando anualmente que a produção está adequada ao processo produtivo, garantindo uma maior confiabilidade aos consumidores. Nazi Brum para a Voz do Brasil.
3: Quem negociou dívidas de cartão ou de contrato com o FIES não pode realizar apostas nas chamadas bets.
1: De acordo com o Ministério da Fazenda, cerca de 800 mil pessoas estão impedidas por conta das renegociações.
3: A restrição também abrange beneficiários de programas sociais e aqueles que decidiram aderir à plataforma de autoexclusão.
4: Mais de 800 mil pessoas que renegociaram dívidas estão impedidas de apostar em plataformas autorizadas pela Secretaria de Prêmios e Apostas, a SPA. Desse total, aproximadamente 794.200 estão relacionadas à modalidade voltada a inadimplentes e 33.120 ao Fundo de Financiamento Estudantil, o FIES. Também há bloqueios para beneficiários do Bolsa Família e do Benefício de Prestação Continuada, o BPC. Segundo o Ministério da Fazenda, essas restrições seguem uma decisão do Supremo Tribunal Federal, o STF. Outra opção é a plataforma centralizada de autoexclusão, que permite solicitar o bloqueio de acesso às plataformas autorizadas. Já foram registrados mais de 1.200.000 pedidos. A plataforma também oferece cursos gratuitos sobre aspectos comportamentais e financeiros relacionados às apostas. Ainda um autoteste de saúde mental, com informações sobre riscos associados a apostas e pontos de atendimento no Sistema Único de Saúde, o SUS. Para obter mais informações e entrar na plataforma de autoexclusão, acesse gov.br/fazenda. Dilson Santa Fé, para a Voz do Brasil.
1: Pois é, e o vício em apostas, especialmente entre os consumidores que utilizam casas ilegais, vem preocupando os órgãos de controle do governo federal.
3: Para reduzir os prejuízos, uma portaria regulou as publicidades das casas de apostas, as chamadas bets.
1: Entre os órgãos envolvidos na regulação e fiscalização dessas propagandas está a Senacom, a Secretaria Nacional de Defesa do Consumidor.
3: E esta semana o tema foi discutido em oficina promovida pela Secretaria com PROCONs de todo o país.
1: Hoje nós conversamos mais cedo sobre o assunto com o secretário da Senacom, Ricardo Morishita. Acompanhe.
3: Secretário Ricardo Morishita, bem-vindo à Voz do Brasil. Prazer ter o senhor com a gente. Bom, secretário, essa semana a Senacom promoveu duas oficinas voltadas para as entidades do Sistema Nacional de Defesa do Consumidor, né? Uma delas reuniu os PROCONs de todo o Brasil para tratar de crédito ao consumidor, fiscalização e combate ao endividamento. Queria que o senhor falasse para a gente, então, o que foi abordado e como os PROCONs podem ajudar nesses problemas das famílias.
0: Muito bom. Olha, esse é um tema que tem preocupado todos os consumidores, o endividamento. Ele é um tema muito relevante. A primeira medida é trocar informações. A segunda é trabalhar na prevenção, combater tudo aquilo que pode ser combatido preventivamente. E depois verificar os efeitos para que na reparação, na negociação da dívida do consumidor, a gente consiga dar sempre a melhor proteção.
1: Tem uma outra oficina, que a Mariana falou de duas, né? Que seria a capacitação desses órgãos de defesa do consumidor em relação às bets, né? As apostas de cota fixa, chamadas bets, que hoje é um problema nacional, né? Se não mundial. O que foi abordado nessa capacitação, secretário?
0: Olha, basicamente a gente estava bastante preocupado com a questão da publicidade. Essa oficina, ela reuniu, acho que isso é importante a gente comentar, os três grandes setores públicos, a área pública que tem poder de fiscalizar e ajuizar ações. Então, nós tivemos lideranças dos PROCONs, das cinco regiões do país, nós tivemos promotores que estão trabalhando com esse tema e também a Defensoria Pública, porque a tutela, a proteção e o acesso dos consumidores carentes individualmente, você tem a Defensoria trabalhando. E os três juntos, além de trocar informações, a gente pôde olhar, sobretudo, para como isso chega para o nosso consumidor. E o foco é sempre o combate à ilegalidade, o combate daquelas que são legalizadas, mas estão cometendo abusos, e o foco é sempre você ajudar nesse mecanismo de prevenção.
3: Inclusive, a gente teve recentemente uma portaria interministerial, né, para tratar dessa questão da publicidade das bets, e a Senacom faz parte desse grupo aí de organismos do governo que montaram essa portaria.
0: Exatamente, isso é fundamental, né? Você vê o Estado trabalhando junto, coordenadamente, melhora, potencializa os efeitos no dia a dia do nosso consumidor.
1: As plataformas que estão regularizadas, né, junto ao governo federal, estão autorizadas a funcionar, tudo certinho, elas também têm limites, não é isso, secretário? O que as propagandas delas não podem conter, por exemplo?
0: Olha, eu acho super importante, mas eu posso fazer uma observação? O primeiro grande alerta para o consumidor: cuidado com as ilegais. Não há como ganhar com as ilegais. Elas estão descumprindo a norma, não recolhem os valores, não tem segurança para o jogo. É perda certa. Jogar numa bet ilegal é um prejuízo gigantesco para os consumidores, para o bolso dele e para a saúde dele.
5: Então a gente faz esse primeiro alerta. Cuidado, consumidor. Cuidado com a bet ilegal. Essa é a primeira grande frente. A segunda, Luciano, é aquela para as legalizadas. E aqui, acho que tem uma contribuição importante, uma clareza que o Estado brasileiro está dizendo. Três frases que ajudam a gente a entender quais as cautelas que o consumidor jogador, o consumidor apostador precisa ter. A primeira delas é o que o Ministério da Fazenda diz. Jogar faz você perder dinheiro. Você perde. A regra é perder. Por isso, toda publicidade. Por exemplo, aquela que mostra que houve um consumidor que ganhou. Aí mostra lá que aquele foi o premiado, mostra o valor que foi premiado. É enganoso, porque a regra é perder. Em mais de 90% dos jogos, em mais de 97%, 94%, eu tive agora no Espírito Santo, o Ministério Público fez uma mensuração. Pelo menos 94% dos jogos são perdidos. O consumidor perde. Mostrar que ele está ganhando é uma enganosidade. Não pode. Essa é uma questão. A segunda questão, como jogar? A regra é perder. Aquele que vai na internet ensinar como a pessoa ganha é profundamente enganoso. Como é que você ensina alguém a ter sorte? Quando, na maioria das vezes, você vai perder. Porque é essa a primeira frase de advertência que precisa ser observada. Você vai perder. Você joga por entretenimento, é para se divertir, mas não porque você vai perder. Essa é a primeira frase. E toda publicidade que for contrária a essa frase, ela é enganosa. Essa é a primeira regra, você vai perder. A segunda regra, que essa diz respeito à saúde e à segurança dele. Pode causar dependência, é sério isso, porque é biológico, há uma interferência no comportamento biológico. Então, pode viciar. Porque pode viciar, tem uma regra importante. Quando você faz uma publicidade e facilita o jogo, quando você, por exemplo, você, o consumidor entra ali e aí tem, por exemplo, um botãozinho para turbinar a jogada. Olha, turbinar a jogada, você está incentivando ele a jogar mais. São mecanismos que podem causar vício, dependência. Bonificar é proibido. Por quê? Porque a bonificação, você vai entrar na bet, já ganha a bonificação, é objetivo, é proibido, é prática abusiva. A 14.790, que é a lei que regulamenta, proíbe, e a portaria 73 interministerial diz a mesma coisa. Por quê? Porque na hora que você dá o bônus, você está incentivando a pessoa a jogar e está aumentando o risco em relação à sua saúde e sua segurança. Jogar pode causar dependência, você perde dinheiro. Pode causar dependência. É o Estado brasileiro dizendo isso. E a terceira coisa, qual é? É aquela que também machuca muito o consumidor. É quando se diz, apostar não é investimento. Não é. Não pode se dizer que é investimento. Não pode se criar cursos. Né? Eu vi uma vez um influenciador dizendo assim, apostar é igual fazer investimento. Você precisa ter resiliência. Você precisa ter força, mesmo perdendo. Se você não continuar jogando, você vai perder mais ainda. É profundamente enganoso.
3: Então, só para a gente concluir, secretário, quais são os canais de denúncias para quem observar propagandas de bet que estejam aí infringindo todas essas regras? Olha, ou propagandas de bets ilegais?
5: Perfeito. Há sempre o canal do Fala BR, que ele pode entrar e pode fazer a sua denúncia. Mas lembra, se a gente está falando das bets legalizadas, aquelas que são autorizadas a funcionar, essa ela tem o consumidor.gov.br, porque elas são obrigadas a se registrar ali. Agora, tem uma dica que eu acho que é bacana. Como é que você sabe que uma bet é legalizada ou não?
3: Tem um site que você pode conferir,
5: tem um,
3: né?
5: Site. Essa é uma boa, exatamente. É o
3: site. Eu já fiz entrevistas antes sobre isso.
5: É isso mesmo. É a Secretaria de Prêmios e Apostas, que tem lá um site, e todas as legalizadas estão ali. Agora, a dica mais prática. Veja se ela é bet.br. Ela pode ter qualquer nome, mas tem que ter o nome dela, .bet.br. Se não tem, precisa tomar cuidado. Tem uma exceção também. Tem 6 estados que regulamentam bets. Rio, Minas Gerais, Paraná, Paraíba, Maranhão, Sergipe e Tocantins. Até agora são 6. 21 é fácil, em 21 estados.
3: bet.br.
1: Muito bem, nós conversamos com o Ricardo Morichita, secretário nacional de defesa do consumidor. Muito obrigado por sua entrevista aqui à Voz do Brasil.
5: Uma alegria estar com vocês, sempre à disposição.
3: Será realizado neste final de semana um mutirão com 10 mil vagas de atendimento em agências da Previdência Social.
1: Para participar, o cidadão deve realizar o agendamento previamente pelo site ou aplicativo Meu INSS ou pela Central 135.
3: E fique atento, golpes e informações falsas sobre benefícios previdenciários têm feito cada vez mais vítimas.
1: Para acessar serviços com segurança e evitar fraudes, aposentados, pensionistas e demais segurados devem utilizar apenas os canais oficiais do INSS.
3: O Meu INSS reúne mais de 100 serviços e permite resolver diversas demandas sem sair de casa.
10: A Ivanilce da Silva Santos é aposentada em Rio Branco, no Acre, e conta que sempre que precisa, usa o aplicativo Meu INSS.
11: Eu sempre está assim, eu uso qualquer hora, através do Gov, né? Eu consigo entrar no Meu INSS e fazer tudo o que eu quero pelo celular.
10: Atualmente, mais de 100 serviços do INSS são oferecidos de forma digital pelo aplicativo ou pelo site Meu INSS. A ferramenta foi criada para simplificar o acesso a serviços e evitar filas nas agências. E hoje, 6 em cada 10 requerimentos já são feitos pelas plataformas, segundo a diretora de Tecnologia da Informação do INSS, Aruana Espíndola.
12: Os principais serviços, além do requerimento de benefício por incapacidade, que hoje também é feito de maneira digital, além disso, salário e maternidade, pensão por morte e aposentadorias também são efetuados por esse site ou aplicativo.
10: Para acessar o Meu INSS, basta ter cadastro no gov.br. Mas quem ainda não tem, pode usar a própria plataforma para solicitar. Além da senha, o aplicativo oferece o duplo fator de segurança, mas é preciso tomar alguns cuidados para evitar golpes, como não compartilhar senhas e nem confiar em mensagens, solicitando dados, se passando pelo INSS. Reportagem Gabriela Noronha.
1: Você que é estudante e está escolhendo qual faculdade cursar, uma plataforma do Ministério da Educação pode te ajudar nessa missão.
3: É o Sistema Eletrônico de Acompanhamento de Processos da Educação Superior, o EMEC. A consulta é gratuita e pode ser feita diretamente pela internet.
1: Pelo EMEC, você pode verificar a situação cadastral e conferir as notas de qualidade de faculdades, universidades e cursos de graduação e pós-graduação no Brasil.
13: Estudantes podem verificar se os cursos de graduação e as instituições em que estudam ou desejam ingressar estão devidamente credenciados, reconhecidos ou autorizados pelo Ministério da Educação. A consulta ocorre por meio do Sistema Eletrônico de Acompanhamento de Processos da Educação Superior, o EMEC. O sistema gerencia, regula e monitora as faculdades, as universidades e os cursos de graduação e pós-graduação no Brasil. Instituições sem credenciamento e cursos sem autorização não podem funcionar. Já sem reconhecimento, os cursos não podem ter seus respectivos diplomas emitidos e validados. Ao consultar a instituição, também é possível verificar o índice geral de cursos e o conceito institucional. Eles são indicadores de qualidade do MEC, calculados pelo INEP. Rafael Arruda, diretor de Política Regulatória da Secretaria de Regulação e Supervisão da Educação Superior do MEC, destaca a importância de o estudante consultar esses indicadores.
14: É importante que as pessoas entendam a necessidade de observar essas informações para que possam fazer seus cursos em instituições adequadas, corretas e, ao mesmo tempo, de qualidade, e seus cursos também.
13: Antes de serem reconhecidos pelo MEC, os cursos de graduação passam por diferentes etapas de regulação da educação superior. O curso autorizado é aquele que recebe permissão para iniciar seu funcionamento e ofertar aulas. Já o reconhecimento é a confirmação para que o diploma tenha validade oficial em todo o país. Reportagem Júlio César de Oliveira.
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3: Na próxima segunda-feira é o Dia Nacional do Patrimônio Histórico.
1: O patrimônio é o legado do nosso passado, aquilo com que convivemos hoje e é considerado de valor excepcional para a humanidade, como define a Unesco, a Organização das Nações Unidas para a Educação, a Ciência e a Cultura.
3: No nosso primeiro episódio da Voz do Brasil, vamos falar sobre patrimônios mundiais localizados aqui no Brasil. Acompanhe.
15: Cultura, identidade, tradição. Cada pedacinho desse país, que recebeu o título de Patrimônio Histórico Mundial, preserva a memória e garante a riqueza da história por gerações. O Brasil possui 26 locais que receberam essa classificação, seja pela importância da arquitetura e da cultura ou pela beleza natural e ambiental. Então, já que estamos pertinho do Dia Nacional do Patrimônio Histórico, vamos conhecer três desses lugares que já ganharam esse reconhecimento mundial da Unesco. Nossa primeira parada é no Nordeste do país. Vamos até Olinda, em Pernambuco, conhecer o Centro Histórico. Ao caminhar pelas famosas ladeiras da cidade, encontramos igrejas centenárias, conventos e casarões coloridos. O guia turístico Júlio de Paula diz que Olinda não se resume aos famosos bonecos gigantes.
8: E as pessoas só conhecem a cidade de Olinda pelo carnaval, mas muita coisa em Olinda aconteceu primeiramente. A primeira ordem dos carmelitas do Brasil é em Olinda, primeiro convento franciscano do Brasil é em Olinda, primeira catedral que está de pé, né, nos dias de hoje, de 1537, Catedral da Sé, é antigo, primeira faculdade de direito, primeiro hospital do Brasil, enfim, muita coisa primeiro em Olinda, é o início da colonização.
15: E agora a gente viaja para outro destino. Estamos em Minas Gerais. E o hino do estado vem da gaita do nosso guia turístico Jim Neguinho. Ele vai nos apresentar a cidade de Ouro Preto. O município foi o primeiro do país a ser declarado Patrimônio Cultural da Humanidade pela Unesco em 1980. E aqui o passeio é completo, museus, esculturas e muitas igrejas, com destaque para São Francisco de Assis, feita pelo artista e arquiteto Aleijadinho. Além disso, podemos ver a história do Brasil por toda parte, como as Minas de Ouro, uma importante influência dos africanos, como nos conta Jim Neguinho.
16: Eram pessoas escravizadas, engenheiros, mineradores de regiões específicas do continente africano, que foram trazidos para aquelas condições de escravos para trabalhar na mina de ouro. Os portugueses trouxeram para Ouro Preto mão de obra especializada nesse tipo de mineração. Então eu super recomendo conhecer a mina de ouro e a senzala e conhecer seu legado do povo africano aqui na nossa cidade.
15: E para fechar a nossa viagem, atravessamos o país e vamos percorrer mais de 1.800 quilômetros para o nosso próximo destino. Estamos em São Miguel das Missões, no Rio Grande do Sul. Aqui é possível conhecer os trabalhos dos jesuítas durante os séculos 17 e 18. A principal atração da cidade é o sítio arqueológico de São Miguel Arcanjo. À noite, o turista pode participar de mais um espetáculo. Quem nos conta é a guia Cris Bueno.
17: De noite tem um espetáculo de som e luz, que é um dos espetáculos mais antigos do país, desde a sua criação, que jamais foi interrompido.
15: A Cris Bueno também falou sobre uma famosa tradição na cidade.
17: São Miguel também é reconhecido como a terra dos benzedores. Tem vários benzedores que atendem na sua própria casa. Benzimento era indígena e foi passando de pai para filho.
15: E só de falar desses três lugares já deu para perceber que o Brasil é muito rico de história e de patrimônios, não é mesmo? Para conferir a lista de patrimônios mundiais reconhecidos pela Unesco, é só acessar o site whc.unesco.org. Aqui é a Raquel Mariano e nos encontramos na nossa próxima viagem. Até lá!
3: Bom, e na próxima sexta-feira a gente traz mais um episódio da Voz pelo Brasil. Dessa vez a gente vai falar sobre folclore e trazer o Boi Bumbá do Maranhão.
1: essas foram as notícias do Governo Federal.
3: Uma realização da Secretaria de Comunicação Social da Presidência da República.
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3: Fique agora com as notícias do Poder Judiciário e do Congresso Nacional. Boa noite, um bom fim de semana.
1: A gente volta na segunda-feira. Boa noite.
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19: Prazo para envio de propostas de modernização do sistema de justiça termina neste sábado.
20: STJ mantém multa do IBAMA à importadora que comprou borboletas mortas da China.
19: Amanhã é o último dia para informar sobre o transporte gratuito de indígenas no dia das eleições.
20: Boa noite, eu sou Marcela Luiza.
19: E eu sou Walter Lima.
20: Nesta semana, o presidente do Supremo Tribunal Federal e do Conselho Nacional de Justiça, ministro Edson Fachin, e o presidente do Banco Central, Gabriel Galípolo, revisaram uma portaria conjunta que cria um grupo executivo responsável por desenvolver as bases de Sistema Nacional de Registro, Rastreabilidade e Controle da Cessão de Créditos de Precatórios.
19: Na ocasião, o ministro Edson Fachin destacou que o objetivo da iniciativa é garantir mais transparência e segurança. Vamos ouvir um trecho.
21: O objetivo dessa nova regulação, obviamente, não é impedir a circulação de créditos, mas sim de garantir que ocorra com transparência, segurança jurídica, rastreabilidade e proteção aos credores, especialmente aos credores em situação de vulnerabilidade.
20: A nova regulamentação torna obrigatória a escritura pública na primeira transferência do precatório.
19: A medida busca garantir ao credor informações claras sobre o valor atualizado do crédito, o preço negociado e as consequências da operação.
20: O Superior Tribunal de Justiça restabeleceu a multa aplicada pelo IBAMA a uma pessoa que comprou 158 borboletas mortas da China, sem autorização dos órgãos ambientais.
19: Para os ministros, o ato constitui infração à legislação ambiental. Fátima Uchoa.
22: As borboletas mortas seriam utilizadas na fabricação de quadros. A compradora alegou que a proibição de introduzir espécime no país sem autorização só seria aplicada à importação de animais vivos. Após o argumento ser rejeitado em primeira instância, o TRF4 o aceitou. Já a primeira turma do STJ restabeleceu a multa de R$ 33.600. Seguindo o voto da ministra Regina Helena Costa, que prevaleceu no julgamento, o colegiado considerou que a legislação que proíbe a introdução no território nacional de animais estranhos à fauna brasileira não distingue entre espécimes vivos e mortos. Assim, basta que um espécime animal ingresse no território nacional sem a licença para que haja infração.
20: Termina amanhã o prazo para que instituições públicas, privadas e da sociedade civil possam apresentar propostas para modernizar o sistema de justiça.
19: As sugestões devem buscar mais eficiência, transparência, acesso à justiça e fortalecimento da governança, com baixo ou nenhum impacto fiscal.
20: Cada instituição poderá apresentar uma única contribuição diretamente por meio de formulário disponível no site do STF, com envio de resumo escrito de até 4 mil caracteres.
19: As contribuições serão comprovadas pelo Grupo de Estudos para a Modernização do Sistema de Justiça, criado pelo presidente do Supremo, ministro Edson Fachin, no âmbito do Centro de Estudos Constitucionais do Tribunal.
20: Sábado é o último dia para informar sobre transporte de eleitores de aldeias indígenas e moradores de zonas rurais, quilombos e outras comunidades tradicionais.
19: O prazo é para o transporte gratuito no dia das eleições. Fábio Ruas.
23: Responsáveis por repartições e unidades do Serviço Público Federal, Estadual ou Municipal devem informar ao juízo eleitoral o número, a espécie e a lotação dos veículos e das embarcações. O dia 15 de agosto também é data limite para informar itinerários, horários e modalidades de transporte que serão ofertados gratuitamente nos dias de votação. Candidatas, candidatos, partidos, federações, coligações ou qualquer pessoa não podem fornecer transporte a eleitoras e eleitores no dia da votação.
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19: Boa noite.
20: E um bom fim de semana.
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6: Eu sou Humberto Pinheiro e estes são os destaques de hoje do Jornal do Senado, que começa agora. Senado aprova sistema de alerta para localizar pessoas desaparecidas. Alcolumbre destaca a produtividade das semanas de esforço concentrado. Cidadania digital pode virar parte da educação básica para prevenir riscos no ambiente virtual. Boa noite. O Brasil registrou 43.828 desaparecimentos só no primeiro semestre de 2026, segundo dados do painel estatístico do Sistema Nacional de Informações de Segurança Pública do Ministério da Justiça. Para mudar esse cenário, a Comissão de Direitos Humanos aprovou a criação de um Sistema Nacional de Alerta para ajudar a localizar pessoas desaparecidas. Repórter César Mendes.
7: O projeto da senadora Damaris Alves, do Republicanos do Distrito Federal, determina que as buscas comecem logo após o registro da ocorrência e classifica os casos como voluntários, involuntários ou criminosos, cada um com seu protocolo específico. Avisos de alerta serão enviados por aplicativo e internet a pessoas que possam ajudar nas buscas com base na localização da ocorrência. Alterações feitas na proposta original ampliam o conceito de desaparecimento involuntário para incluir grupos vulneráveis, como crianças, idosos e pessoas com deficiência, e passam a usar o termo desaparecimento criminoso no lugar de desaparecimento forçado, como explica a senadora Roberta Scioli, do Republicanos de Roraima, que leu o relatório.
9: Essa alteração busca evitar o uso inadequado da expressão desaparecimento forçado, que já possui sentido jurídico próprio no direito internacional e no ordenamento jurídico brasileiro.
7: A proposta vai passar por votação em turno suplementar antes de seguir para a Comissão de Constituição e Justiça.
6: O senador astronauta Marcos Pontes, do PL de São Paulo, criticou a medida provisória que prevê a avaliação pelo Ministério da Educação da proficiência dos médicos recém-formados por meio do Exame Nacional de Avaliação da Formação Médica, o ENAMED. Ele defendeu o projeto de lei de sua autoria, que prevê a aplicação do exame pelo Conselho Federal de Medicina como requisito para o exercício profissional. Marcos Pontes destacou que um conceito básico da administração é que quem executa não fiscaliza a própria execução. Assim, para ele, quem executa a formação, ou seja, o Ministério da Educação, não pode fiscalizar a própria formação, o que seria um erro grosseiro.
24: Quem tem que fazer esse exame, quem tem que executar esse exame, tem que ser o Conselho Federal de Medicina, que é o órgão preparado para isso, formado por seus pares, os médicos, são aqueles que entendem do que tem que ser feito para que tenha uma medicina melhor no país.
6: Já o senador Plínio Valério, do PSDB do Amazonas, cobrou a votação da proposta de emenda à Constituição, que amplia a autonomia operacional e orçamentária e financeira do Banco Central. Segundo o parlamentar, a PEC 65 de 2023 também prevê medidas para garantir a continuidade do PIX sob responsabilidade do Banco Central. Plínio lembrou que na época houve um acordo para que a proposta fosse votada em plenário após um prazo de 14 dias, solicitado pelo governo, mas a votação até agora não ocorreu. O senador defendeu o cumprimento do acordo e pediu que o texto seja apreciado logo. Para ele, o período eleitoral não deveria impedir a análise.
25: Há uma disputa econômica mais ampla pelo PIX, só não percebe isso quem não quer. O momento é este. No plano internacional, nós temos uma importante conquista a preservar e ampliar. Na nossa economia, sabemos todos a necessidade de defesa da moeda.
6: Após a semana de esforço concentrado realizado pelo Senado Federal, o presidente da Casa, senador Davi Alcolumbre, defendeu o modelo semipresencial. Alcolumbre reforçou a possibilidade dos senadores conciliarem suas obrigações em Brasília sem deixar de prestar conta nos estados. Mais detalhes com o repórter Douglas Castilho.
0: Com a proximidade das eleições, é prática comum no Congresso Nacional a realização de semanas de esforço concentrado, quando os parlamentares se reúnem em sessão para intensificar negociações importantes e votar matérias prioritárias. A medida é utilizada já que as reuniões para decidir as campanhas demandam presença maior dos parlamentares em suas bases. Os senadores que pretendem a reeleição têm até o próximo dia 15 para pedir o registro no Tribunal Superior Eleitoral. Ao fim da sessão realizada na última terça-feira, Davi Alcolumbre reforçou a utilidade do calendário especial.
5: Se nós pegarmos a produtividade da atuação do dia de hoje no Senado Federal, nós cumprimos integralmente o que estava pautado pela Secretaria-Geral da Mesa e anunciado, e incluímos outras matérias como item extra-pauta de solicitação de senadoras e de senadores, inclusive do governo, ou seja, aumentando em muito a eficiência da sessão deliberativa da Semana de Esforço Concentrado.
0: Nas eleições de 2026, 54 vagas no Senado estarão em disputa.
6: O Senado aprovou empréstimos aos municípios de Maceió, em Alagoas, Águas Lindas de Goiás e ao estado de Mato Grosso do Sul. As operações de crédito vão financiar projetos de mobilidade urbana, saúde...

0: Tereza Cristina, do Progressistas de Mato Grosso do Sul, explicou que o empréstimo dará mais segurança ao projeto.
1: A operação de crédito contingente constitui instrumento destinado a conferir segurança financeira à parceria público-privada do Hospital Regional de Mato Grosso do Sul, reduzindo os riscos associados ao cumprimento das obrigações do poder público, contribuindo para a estabilidade da relação contratual.
0: Os senadores ainda aprovaram um empréstimo para o município de Águas Lindas de Goiás, que será destinado à infraestrutura, saneamento, mobilidade e demais serviços públicos na cidade. Os textos irão à promulgação.
2: A Comissão de Ciência e Tecnologia aprovou o projeto que inclui a cidade digital como novo eixo da Política Nacional de Educação Digital. A proposta prevê ações nas escolas para prevenir riscos do ambiente virtual. O texto também prevê capacitação de professores e apoio às famílias. A proposta segue para a Comissão de Educação, onde será analisada em decisão terminativa. Mais informações com a repórter Patrícia Oliveira.
3: Com foco no uso de tecnologias digitais por crianças e adolescentes, o projeto aprovado prevê que escolas da educação básica promovam estratégias para prevenir o bullying no ambiente virtual, a superexposição e o uso excessivo de telas, além do compartilhamento indevido de dados e imagens e a desinformação. O texto também prevê a formação de professores e gestores, atenção à saúde mental, campanhas sobre direitos e deveres no ambiente digital e orientação às famílias, aspecto destacado pelo senador astronauta Marcos Pontes, do PL de São Paulo.
4: Às vezes o pai ou a mãe, né, ou os dois, chega e fala assim, deixa lá o celular com a criança conectada, mas não faz ideia com quem essa criança está conversando, não faz ideia o que, que ela está vendo.
3: O projeto também estabelece medidas para ampliar a inclusão digital e a educação midiática. A proposta segue para decisão final na Comissão de Educação.
2: Com edição de Paulo Groba e trabalhos técnicos de João Lira, o Jornal do Senado fica por aqui. Acompanhe agora as notícias do Tribunal de Contas da União e da Câmara dos Deputados. Boa noite e um bom fim de semana.
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6: O Tribunal de Contas da União quer ouvir motoristas de todo o país sobre a qualidade dos combustíveis. A consulta faz parte de uma auditoria que avalia a fiscalização da Agência Nacional do Petróleo. Podem participar caminhoneiros, motociclistas, taxistas, motoristas de aplicativo e qualquer pessoa interessada. O questionário pergunta sobre a qualidade dos combustíveis, a fiscalização e o monitoramento realizados pela agência. As respostas vão ajudar o TCU a identificar problemas e auxiliar a auditoria. O objetivo também é melhorar o atendimento às denúncias feitas pelos consumidores. Combustíveis de baixa qualidade podem causar prejuízos aos motoristas, aumentar custos e até comprometer a segurança dos veículos. O questionário pode ser respondido até o dia 10 de setembro. Saiba mais em tcu.gov.br.
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7: Deputados permitem desconto nos salários para pagamento de aluguel.
8: Câmara autoriza porte de arma ao oficial de justiça e fiscal agropecuário.
7: O plenário garante novas regras para venda e troca de milhas por dinheiro.
8: Boa noite. A Câmara aprovou um projeto que garante o resgate de milhas por dinheiro e a venda para terceiros nos programas de fidelidade. O repórter Antônio Vital acompanhou a votação.
9: O plenário da Câmara aprovou o projeto que garante direitos das pessoas que adquirirem milhas em programas de fidelidade, como a possibilidade de vender o saldo para terceiros. A proposta regulamenta o funcionamento desse tipo de programa e define regras para a venda, transferência e troca de pontos e milhas por dinheiro. De acordo com o projeto apresentado pelo deputado Ricardo Aires, do Republicanos de Tocantins, as empresas que oferecem programas de fidelidade só poderão restringir a venda de milhas pelos clientes se oferecerem uma opção para converter esses pontos diretamente em dinheiro vivo. Se não houver a opção de troca por dinheiro, a empresa fica impedida de bloquear contas, limitar o número de beneficiários ou dificultar a venda ou transferência dos pontos, com exigências como reconhecimento facial ou biometria. Isso vai valer para o resgate de milhas por produtos ou passagens aéreas, por exemplo. de acordo com

0: relator da proposta, Ricardo Aires, o objetivo é impedir que uma empresa lucre com a venda de pontos e, ao mesmo tempo, crie empecilhos para o cliente resgatar o que comprou. O relator da proposta do plenário, o deputado Paulo Soares, do Podemos, de São Paulo, defendeu as medidas. Para ele, as administradoras que vendem pontos ou milhas, que hoje têm valor entre R$ 70 e R$ 80, praticam um monopólio quando dificultam o resgate, a venda ou a conversão de milhas em dinheiro.
1: Um projeto como esse estabelece normas importantíssimas para que o consumidor não seja lesado. São regras claramente colocadas para que nenhum dos lados, na verdade, sejam prejudicados e o consumidor tenha livre acesso ao que é direito dele, no caso aqui, no que diz respeito às milhas. Muitas vezes elas vêm como um bônus ou como um cashback, mas em outras ocasiões essas milhas são compradas. E naturalmente é fundamental que o consumidor tenha pleno direito de distribuir, comercializar, enfim, fazer o uso que bem entender dessas milhas.
0: O projeto que regulamenta o funcionamento de programas de fidelidade e define regras para venda, transferência e troca de pontos e milhas por dinheiro seguiu para análise do Senado. Da Rádio Câmara de Brasília, Antônio Vital.
2: Consumidor.
3: Juarez Costa, do Republicanos de Mato Grosso, apresentou projeto que determina a retenção do pagamento de compras feitas pela internet até o consumidor confirmar o recebimento do produto. O deputado esclarece que a medida busca reduzir prejuízos provocados por fraudes ou por mercadorias não entregues.
4: Juarez Costa explica que o pagamento poderá ficar retido por até 30 dias. De acordo com a proposta, se o consumidor contestar a entrega, o fornecedor terá 10 dias úteis para comprovar o recebimento ou solucionar o problema. Caso contrário, o valor deverá ser devolvido ao comprador.
2: Habitação.
3: A Câmara aprovou projeto que permite desconto no salário para pagamento de aluguel. Entenda na reportagem de Antônio Vital.
0: O plenário da Câmara aprovou o projeto que autoriza desconto diretamente no salário do inquilino para o pagamento do aluguel. O projeto, apresentado pelo deputado Júlio Lopes, do PP do Rio de Janeiro, cria possibilidades de consignação em folha de pagamento para aluguéis residenciais. O sistema será parecido com um dos chamados empréstimos consignados, que permitem desconto em folha para pagar financiamentos bancários. De acordo com a proposta, o aluguel consignado vai funcionar como garantia para as locações, o que pode baratear os custos para o locatário. O projeto estabelece um limite de 30% do salário para o pagamento do aluguel e permite que mais de uma pessoa ofereça essa garantia até alcançar o valor do aluguel. Além disso, prevê que o locatário empregado de empresa pública ou privada ficará dispensado da multa contratual se tiver que devolver o imóvel por conta da transferência para outra cidade. No plenário, o relator, deputado Cláudio Cajado, do PP da Bahia, acatou sugestão de mudança apresentada pela deputada Érica Cocai, do PT do Distrito Federal, que retirou do texto a possibilidade de uso do saldo do FGTS para pagamento do aluguel.
5: Consideramos meritória a emenda de plenário apresentada, vez que preserva a finalidade do FGTS, que é assegurar proteção financeira ao trabalhador em situações específicas, reduzindo-se o risco de comprometimento dessa reserva financeira do trabalhador.
0: O projeto que autoriza desconto diretamente no salário do inquilino para o pagamento do aluguel seguiu para análise do Senado. Da Rádio Câmara de Brasília, Antônio Vital.
2: Justiça.
4: Zé Adriano, do PP do Acre, é autor de projeto que cria procedimento para investigar as causas de incidentes graves em obras e serviços de engenharia contratados pelo poder público. Pela proposta, a análise será obrigatória em situações de acidentes com morte, entre outros.
3: Zé Adriano explica que a proposta prevê investigação técnica independente para identificar as causas do problema e evitar novas ocorrências. O texto também prevê a divulgação de relatórios no Portal Nacional de Contratações Públicas, com as recomendações resultantes da apuração.
2: Votação.
4: A Câmara aprovou o porte de armas para oficiais de justiça e fiscais agropecuários. O repórter Marcelo Larcher traz mais detalhes sobre as mudanças propostas na legislação.
6: A Câmara dos Deputados aprovou o projeto que autoriza o porte de armas de fogo para oficiais de justiça e auditores fiscais federais agropecuários. O projeto altera o Estatuto do Desarmamento para incluir essas duas categorias entre aquelas que já têm direito ao porte de arma no país. Hoje, essa autorização já vale para policiais, militares e outras carreiras ligadas à segurança pública, desde que cumpram os requisitos legais, como comprovação de capacidade técnica e aptidão psicológica. Pelo texto aprovado, esses profissionais poderão portar arma de fogo de propriedade própria ou fornecida pelas instituições, inclusive fora do horário de serviço, com validade em todo o território nacional, conforme as regras previstas em lei. Outro ponto do projeto é a atualização de regras relacionadas à idade mínima para aquisição de armas. A proibição para menores de 25 anos continua valendo, com exceção das categorias que têm autorização legal para o porte, incluindo agora os oficiais de justiça e os auditores fiscais agropecuários. Relator da proposta, o deputado Jonas Donizete, do PSB de São Paulo, argumentou que a medida reconhece o risco enfrentado por esses profissionais no exercício das funções. Segundo ele, oficiais de justiça e auditores fiscais atuam diretamente na execução de decisões judiciais e em atividades de fiscalização, muitas vezes em situação de tensão e exposição a ameaças. No plenário, o relator foi o deputado Coronel Meira, do PL de Pernambuco. Ele justificou a necessidade de porte de arma para oficiais de justiça.
7: O oficial de justiça exerce, sim, uma atividade marcada pelo risco. É o oficial de justiça que sai dos fóruns dos tribunais para fazer com que a decisão judicial chegue às ruas, às residências, às empresas e tantas vezes aos locais de conflito. É ele quem cumpre mandados de prisão, medidas protetivas de urgência, ordens de busca e apreensão, reintegrações de posse, afastamentos do lar, em situação que podem envolver tensão, resistência, violência e risco concreto à própria vida.
6: O projeto que autoriza o porte de arma para oficiais de justiça e auditores fiscais federais agropecuários seguiu para análise do Senado. Da Rádio Câmara de Brasília, com informações de Daniele Lessa e Antônio Vital, Marcelo Larcher.
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2: Segurança Pública.
3: Júnior Ferrari, do PSD do Pará, é autor de projeto que altera a Lei Maria da Penha para obrigar o agressor a ressarcir os custos com o uso da tornozeleira eletrônica. Pela proposta, os valores arrecadados serão destinados a fundos de combate à violência contra a mulher.
4: Júnior Ferrari argumenta que o custo médio mensal de monitoramento de cada tornozeleira varia entre R$ 200 e R$ 300, pagos integralmente pelo Estado. Ele salienta que a cobrança do agressor não será condição para aplicar a medida protetiva.
3: Júlio Arcoverde, do PP do Piauí, é favorável à redução da maioridade penal de 18 para 16 anos. Ele defende ainda a responsabilização de adolescentes entre 12 e 16 anos que pratiquem crimes com violência ou grave ameaça, crimes hediondos e crimes contra a vida.
4: Júlio Arcoverde argumenta que a medida endurece a punição de adolescentes envolvidos em crimes graves e reduz o uso de menores por organizações criminosas. Ele acredita que a proposta adequa a legislação à gravidade desses delitos e amplia a proteção da sociedade.
2: Comissões.
3: A comissão que analisa a redução da maioridade penal iniciou seus trabalhos sobre questionamento de inconstitucionalidade. O repórter José Carlos Oliveira nos traz os argumentos.
9: O deputado Aloísio Mendes, do Republicanos do Maranhão, foi eleito presidente da Comissão Especial da Câmara dos Deputados sobre redução da maioridade penal. Os parlamentares vão analisar três propostas de emenda à Constituição que tratam de plena maioridade civil e penal aos 16 anos de idade, redução excepcional da maioridade penal em casos de crimes hediondos e de extrema crueldade e redução geral da maioridade penal para 16 anos, com previsão de que adolescentes entre 12 e 16 anos respondam criminalmente por crimes cometidos com violência ou grave ameaça, crimes hediondos e crimes contra a vida. Aloísio Mendes escolheu como relator o deputado Mendonça Filho, do PL de Pernambuco, que afirmou foco na construção de uma proposta tecnicamente estruturada nas boas práticas internacionais e moralmente à altura da dor das vítimas e seus familiares.
10: A unificação das PECs que tratam do tema nos permite fazer uma discussão aprofundada sobre como constituir e futuramente regulamentar um sistema prisional juvenil no país. modernizado o sistema de justiça criminal brasileiro para dar uma resposta civilizada à demanda social por justiça.
9: Mendonça Filho apresentou um plano de trabalho para buscar, entre outros pontos, o diagnóstico sobre a promoção da justiça às vítimas, o dimensionamento do impacto civil e o estudo da viabilidade institucional da medida. As audiências na Câmara, os seminários nas 5 regiões do país e as reuniões técnicas com especialistas e entidades vão se basear em 5 eixos temáticos: constitucionalidade, direitos humanos e tratados internacionais, segurança pública, crime organizado e dissuasão penal, infraestrutura e gestão dos sistemas prisional e socioeducativo, impactos jurídicos e legitimidade de eventual referendo popular sobre o tema nas eleições municipais de 2028. Os canais de interação da Câmara com a população, como o E-Democracia, também serão usados para recebimento de perguntas e contribuições por escrito. O relator apresentou um cronograma até a votação da proposta.
10: O debate vai evoluir, certamente numa velocidade reduzida no período eleitoral, mas passada a eleição nós teremos a oportunidade de aprofundar as discussões para que, na minha intenção, até dezembro, tenhamos a votação dessa matéria na comissão especial e no plenário da casa.
9: A redução da maioridade penal é tema polêmico na sociedade, com forte oposição, principalmente de entidades ligadas a direitos humanos. Antes do início dos trabalhos, o deputado Tarcísio Mota, do PSOL do Rio de Janeiro, apresentou questão de ordem para tentar barrar a instalação da comissão. Depois, utilizou o mesmo instrumento para apontar nulidades e inconstitucionalidades do tema. Também citou jurisprudência do Supremo Tribunal Federal, desrespeito a tratados internacionais e risco de transferência de adolescente do sistema socioeducativo para o falido e superlotado sistema prisional comum.
11: A inimputabilidade penal até os 18 anos, assegurada pelo artigo 228 da Constituição Federal, constitui um direito individual do cidadão em desenvolvimento. O artigo 60 da Carta Magna proíbe terminantemente a deliberação de qualquer proposta de emenda tendente a abolir, entre aspas, direitos e garantias individuais. A instalação de uma comissão destinada a suprimir direitos fundamentais em meio a um período de funcionamento prioritariamente remoto dessa casa configura grave cerceamento democrático.
9: O presidente da comissão, Aloysio Mendes, contestou.
12: Os pontos levantados por Vossa Excelência já foram vencidos na CCJ com relação à dissimilibilidade desse assunto e com relação à votação remota, existem precedentes na casa e hoje o plenário da Câmara está funcionando de forma remota e a comissão segue mesmo o caminho.
9: A comissão é formada por 38 titulares e igual número de suplentes. Os deputados Guilherme Derrite, do PP de São Paulo, Benes Leocádio, do União do Rio Grande do Norte, e Sargento Faul, do PL do Paraná, foram eleitos para as 3 vice-presidências. Da Rádio Câmara de Brasília, José Carlos Oliveira.
2: Trabalho.
4: Ercílio Coelho Diniz, do MDB de Minas Gerais, propõe a criação do Programa Nacional de Retorno Profissional da Mulher 50+. A iniciativa busca facilitar a reinserção no mercado de trabalho de mulheres com mais de 50 anos que tenham ficado afastadas por pelo menos 2 anos.
3: Ercílio Coelho Diniz alega que essas mulheres enfrentam uma dupla barreira ao tentar voltar ao emprego: o preconceito relacionado à idade e à interrupção da carreira. Para ele, o programa valoriza a experiência dessas profissionais e reduz desigualdades de gênero e de idade.
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2: Economia.
4: O Congresso Nacional instalou a comissão que vai analisar a medida provisória que reduz a chamada taxa das blusinhas. A repórter Maria Neves acompanhou.
14: Deputados e senadores instalaram comissão especial para analisar a medida provisória que trata da chamada taxa das blusinhas. Apresentada pelo governo em maio, a proposta reduz a zero a alíquota do imposto de importação de produtos que custem até 50 dólares dos Estados Unidos, taxa que atualmente é de 20%. Se não for votada até 8 de setembro, a MP perde a validade. o presidente da Câmara, deputado Hugo Mota, adiantou que irá discutir o assunto com o Colégio de Líderes e o presidente do Senado, Davi Alcolumbre, para votar a proposta nas próximas semanas.
15: Para que essa taxação não volte, é necessário que o Congresso Nacional se debruce sobre esse tema nas próximas semanas e eu irei tratar isso no Colégio de Líderes, bem como também com o presidente do Senado, o senador Davi, sobre o que nós iremos fazer juntos, já que é uma comissão mista que depende da participação das duas casas.
14: Para presidir a comissão, deputados e senadores elegeram o deputado Dorinaldo Malafaia, do PDT do Amapá. O vice-presidente será o senador Randolfe Rodrigues, do PT do Amapá, e o relator escolhido foi o senador Eduardo Gomes, do PL do Tocantins. Além de zerar o imposto de importação de produtos de até 50 dólares, a medida provisória reduz a alíquota do tributo de compras internacionais com valores entre 50 dólares e 3 mil dólares para 30%. Até a edição da MP, a alíquota era de 60%. Na justificativa da proposta, o governo sustenta que a medida visa simplificar a tributação e incentivar a adesão dos importadores a programas de regularidade fiscal. A tributação das compras internacionais de baixo valor foi criada no Brasil por meio de uma lei de 2024, que vigorou até a edição da medida provisória em maio. Antes da lei, um decreto de 1980 isentava essas compras do imposto de importação. Da Rádio Câmara de Brasília, Maria Neves.
2: Esporte.
3: Wellington Roberto, do PSD da Paraíba, é um dos autores de PEC que concede imunidade de impostos a entidades esportivas sem fins lucrativos. O texto impede a cobrança sobre patrimônio, renda e serviços das organizações que cumprirem as exigências do Código Tributário Nacional.
4: Wellington Roberto ressalta que o benefício será restrito a entidades certificadas dos setores olímpico, paralímpico, clubístico ou educacional. Ele afirma que a proposta busca ampliar os recursos disponíveis para a formação de atletas e manutenção de projetos esportivos com finalidade social.
3: João Carlos Bacelar, do PL da Bahia, também assina a proposta de emenda à Constituição que pretende incluir as entidades esportivas sem fins lucrativos entre as instituições com imunidade tributária. O objetivo, segundo ele, é equipará-las às áreas de educação e assistência social.
4: João Carlos Bacelar justifica que a medida fortalece o esporte como política pública e garante mais segurança financeira às entidades esportivas certificadas. O deputado diz ainda que o texto mantém a exigência de cumprimento dos requisitos legais para acesso à imunidade.
2: Educação.
3: André Fufuca, do PP do Maranhão, defende a criação de um incentivo educacional no programa Bolsa Atleta. Proposta nesse sentido prevê um adicional de 10% no benefício para atletas que comprovem matrícula e frequência regular em instituição de ensino.
4: Relator da matéria na Comissão de Esporte, André Fufuca, avalia que a medida estimula a continuidade dos estudos sem afetar a categoria estudantil, que já exige matrícula como requisito. O deputado acredita que a iniciativa amplia as oportunidades dos atletas após o fim da carreira esportiva.
3: Termina agora o Jornal Câmara dos Deputados, produzido pela Rádio Câmara, com trabalhos técnicos de Wellington Teles, apresentação de Márcio Aquilissardi e Tércia Guimarães. Boa noite para você.
4: A Voz do Brasil volta na segunda-feira. Boa noite e bom final de semana.
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18: Olá, boa noite. Seja bem-vindo, seja bem-vinda à programação da Educativa FM. Que bom que você está com a gente aqui na melhor companhia da sua noite. Hoje é sexta-feira, 14 de agosto de 2026. Hoje é comemorado, sabe o quê? O dia do cardiologista. Como é que tá seu coração, hein? O meu tá revisado, check-up em dia. Eu sou Marilena Chossiá e fico contigo a partir de agora até as 10 da noite, fazendo aquele som na medida para desacelerar o seu dia. Chegando agora para abrir a nossa programação, Zé Cabaleiro, Lenha.